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1: E a hora certa.
2: 21:10.
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7: Olá, uma boa noite para vocês. Está começando mais uma edição do Show da Noite ao vivo aqui pelas ondas da Nova Paranaíba a 94,7. Eu sou o Lázaro Neto e te acompanho até às 0 horas com muita animação e alegria. Para começar, tem Rio Negro e Solimões. A fila tá andando.

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1: Durante a discussão da proposta, se deu porque 270 milhões de reais do montante do crédito aberto serão retirados de um fundo destinado ao Minha Casa Minha Vida. Mas ao apresentar seu relatório, o senador Carlos Fávaro, do PSD de Mato

0: remanejada de um superávit do Fundo Nacional de Desenvolvimento Científico e Tecnológico, hoje o maior instrumento público de fomento à inovação e pesquisa no Brasil. Como a verba é originária de acúmulo financeiro já ocorrido, também não haverá cancelamento de nenhuma ação governamental ativa. O texto agora precisa ser votado em sessão conjunta do Congresso Nacional.
1: O senador Chico Rodrigues, do PSB de Roraima, destacou a aprovação do projeto que atualiza as regras da regularização fundiária urbana.
2: Autor da proposta, o parlamentar afirmou que a medida vai agilizar a titulação de imóveis, ampliar a segurança jurídica para famílias que vivem em áreas ainda não regularizadas e facilitar o acesso ao crédito e a investimentos em infraestrutura, especialmente em Roraima.
3: Esse projeto, ele é certeiro. Ele procura exatamente fazer com que essas pessoas que vivem, que ocupam esse espaço, na maioria das vezes informal, possam definitivamente terem o seu título, que vai ser a sua carta de alforria.
1: Já o senador Eduardo Girão, do Novo do Ceará, cobrou mais transparência do Ministério da Saúde na compra de insulinas e de dispositivos usados por pacientes com diabetes. Segundo o parlamentar, reportagens e apontamentos de órgãos de controle indicam falhas em equipamentos de aplicação e levantam dúvidas sobre as licitações, o que, na avaliação dele, pode comprometer o tratamento de pacientes atendidos pelo SUS.
2: Girão defendeu a divulgação dos contratos, dos estudos técnicos e das medidas adotadas para corrigir os problemas. Ele também criticou o veto ao projeto, que reconhece o diabetes tipo 1 como deficiência para fins legais, e afirmou que a decisão deve ser analisada pelo Congresso Nacional. Segundo o senador, o atendimento às pessoas com diabetes exige planejamento, transparência na gestão dos recursos públicos e garantia de tratamento seguro e contínuo.
4: Se um dispositivo médico apresenta falhas, o impacto é imediato. Significa interrupção do tratamento, insegurança para o paciente, o aumento do risco de complicações, sem falar no estresse de toda a família que sofre, que adoece junto.
1: E a Comissão de Assuntos Sociais discutiu a prevenção da cegueira evitável no Brasil.
2: Segundo um estudo da Agência Internacional para a Prevenção da Cegueira, mais de 28 milhões de brasileiros sofrerão perda de visão até 2030. Repórter César Mendes.
5: Autor do pedido do debate, médico oftalmologista, o senador Dr. Irã, do Progressistas de Roraima, afirmou que é fundamental a oferta de consultas oftalmológicas nas unidades básicas de saúde, as UBSs.
6: A gente precisa colocar a oftalmologia no núcleo de saúde da família. Eu não vejo razão para a oftalmologia estar na média alta complexidade quando a gente precisa dar acesso às pessoas nos rincões desse país, onde às vezes a gente não tem um hospital, mas a gente tem uma UBS.
5: Camila Carlone, do Ministério da Saúde, defendeu políticas voltadas para a infância e a importância da detecção precoce de problemas oculares em recém-nascidos. Mauro Goldbaum, do Conselho Brasileiro de Oftalmologia, pediu urgência no enfrentamento de doenças como a catarata e o glaucoma. E Vitor Pavarino, da Organização Pan-Americana da Saúde, alertou sobre o alto custo econômico da cegueira no mundo e apontou desigualdades no acesso aos cuidados oculares.
7: A OMS, ela estima que 2 em cada 3 pessoas em países de baixa renda precisam de óculos, mas não têm acesso a esses óculos. E globalmente, 1 de cada 2 pessoas que precisa de cirurgia de catarata não tem acesso a esse procedimento.
5: O líder indígena Ewesh Yawalapiti Waurá, da terra indígena do Xingu, falou das dificuldades enfrentadas em aldeias situadas em áreas remotas do país e da importância de políticas públicas permanentes voltadas para essa população.
1: A última semana de trabalho no Congresso, antes do recesso parlamentar, terá pauta movimentada no Senado.
2: A Comissão de Segurança Pública analisa o porte temporário de arma para mulheres com medida protetiva. Também estão na pauta o aumento da pena para o estelionato amoroso e a estabilidade provisória para agentes em trabalho intermitente. As informações com Márcio Maturana.
8: Na terça-feira, a Comissão de Segurança Pública analisa em votação final, antes de o texto seguir para a Câmara dos Deputados, Estados um projeto que autoriza porte de arma temporário para mulheres sob medida protetiva de urgência. Na quarta-feira, o uso de recursos do Fundo Eleitoral para combate a calamidades está na pauta da Comissão de Direitos Humanos. É uma sugestão legislativa apresentada por um cidadão no portal E-Cidadania que pode virar projeto de lei. Ainda na quarta, em votação final, a Comissão de Assuntos Sociais pode votar estabilidade

0: provisória para gestantes em trabalho intermitente, temporário ou por prazo determinado. O senador Paulo Paim, do PT do Rio Grande do Sul, já foi relator substituto desse projeto.
1: De fato, o trabalho intermitente é um problemão. Eu conheço muitos colegas trabalhadores que dependem do trabalho intermitente. Ele ganha por hora trabalhada e, consequentemente, ele é chamado quanto o empregador precisa dele. E alguém vai me garantir que ele está pagando fundo de garantia, né? Que está pagando todos os direitos? Claro que não.
0: Outro projeto que pode ser votado pela Comissão de Direitos Humanos na quarta-feira aumenta a pena para crime de estelionato amoroso. É quando alguém usa um relacionamento para aplicar golpes emocionais, enganando, manipulando e causando prejuízos financeiros.
2: E a proposta de emenda à Constituição, que cria regras de aposentadoria diferenciada para agentes comunitários de saúde e agentes de combate às endemias, é o principal destaque da pauta do plenário desta terça-feira. A proposta permite a aposentadoria aos 57 anos para mulheres e aos 60 anos para homens, desde que comprovados 25 anos de contribuição e de exercício na atividade. O texto também prevê a regularização do vínculo funcional dos profissionais, regras de transição, assistência financeira da União e estende os mesmos benefícios a agentes indígenas de saúde e agentes de saneamento.
3: Se a proposta for aprovada em primeiro turno, ainda terá que passar por novas sessões de discussão e por uma votação em segundo turno. Também estão na pauta a reforma do processo administrativo tributário, o incentivo à produção nacional de fertilizantes e a limitação da retenção de recursos dos fundos de participação de estados e municípios para pagamento de dívidas previdenciárias.
2: Rádio Agência, serviço da Rádio Senado, que distribui conteúdo gratuito para emissoras de todo o país, ultrapassou a marca de 5 mil rádios parceiras.
3: A rede chegou a 5.011 emissoras com média de 25 novas adesões por mês. A maioria está fora dos grandes grupos de comunicação e inclui rádios comunitárias, públicas e educativas. As parcerias estão presentes em 1.737 municípios, nos 26 estados e no Distrito Federal. Para Fernanda Nardelli, coordenadora de distribuição da Rádio Agência, o resultado reforça a democratização do acesso à informação.
4: O rádio continua sendo um veículo de comunicação confiável que consegue chegar em lugares que nenhum outro veículo consegue. E a gente vê isso com os nossos resultados.
2: As emissoras interessadas em se tornar parceiras da Rádio Agência Senado precisam fazer apenas o seu cadastro, disponível na internet no endereço senado.leg.br/radioagência.
3: Com edição de Paulo Agroba e trabalhos técnicos de João Lira, o Jornal do Senado fica por aqui. Acompanhe agora as notícias da Câmara dos Deputados. Boa noite.
2: Boa noite e até amanhã.
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6: Avança na Câmara a criação de programa que leva eletricidade às escolas.
7: Parlamentares estudam utilização de bens confiscados em garimpo ilegal.
6: O projeto proíbe a divulgação de dados de servidoras com medida protetiva.
7: Boa noite. Para manter a proteção a vítimas de violência doméstica, um projeto determina que alguns dados de servidoras públicas nessa condição estejam fora da internet. O repórter Luiz Cláudio Canuto mostra os detalhes da proposta que já passou por algumas comissões da Câmara.
8: A Comissão de Administração e Serviço Público da Câmara dos Deputados aprovou o projeto que proíbe a divulgação na internet de dados profissionais de servidoras públicas que estejam sob medida protetiva da Lei Maria da Penha, principalmente o salário e o local de trabalho. A proteção também valeria para pessoas diretamente ligadas à vítima, como pais, filhos e aquelas que formam novos relacionamentos com ela. Pelo texto, o juiz pode determinar a retirada das informações dos portais de transparência ou das páginas de órgãos públicos em até 24 horas. No caso de não cumprimento da decisão, sem justificativa, deve ser instaurado processo administrativo disciplinar para apurar a responsabilidade. O projeto acrescenta um artigo à Lei Maria da Penha, de 2006, e muda a Lei de Acesso à Informação, de 2011. Foi aprovada uma nova versão do texto, feita pelo deputado delegado Antônio Furtado, do União do Rio de Janeiro, relator da proposta na Comissão de Direitos de Defesa da Mulher. A relatora na Comissão de Administração, deputada

0: Câmara Bonfim, do PSOL de São Paulo, reconhece a importância dos mecanismos de transparência que permitem ao cidadão saber o salário e benefícios dos servidores.
1: Mas no caso específico das mulheres vítimas de violência, acaba sendo uma exposição e um novo risco para ela, porque há diversas formas de violência, inclusive a violência patrimonial. E a partir dali também dá para se identificar quais são as suas condições de vida, onde ela mora, onde ela tem a vida social dela, porque existem muitos dados para além dos dados de salário, né? Dizem respeito à alocação, ao órgão em que ela está. Então a proposta ela é muito clara, é vedar qualquer tipo de informação em se tratando de mulheres que têm medida protetiva e que, portanto, estão expostas, né? Estão vulneráveis numa condição de risco.
0: Em seu parecer, Samia Bonfim previu que o sigilo dure enquanto persistir a situação de ameaça, com revisão a cada 5 anos. As informações que não forem sigilosas poderão ser acessadas por meio de certidão, extrato ou cópia, com a ocultação das partes em sigilo. O projeto do deputado Pedro Lucas Fernandes, do União do Maranhão, ainda vai ser analisado pela Comissão de Constituição e Justiça e não precisa passar pelo plenário. Para virar lei, precisa ser aprovado na Câmara e no Senado. Da Rádio Câmara de Brasília, Luiz Cláudio Canuto.
2: Direitos Humanos.
3: Rubens Ottoni, do PT de Goiás, defende a aprovação de projeto que obriga aeroportos a oferecer salas multissensoriais e de acomodação. Relator da medida, ele assinala que a ideia é acolher passageiros neurodivergentes em momentos de crise ou desconforto.
4: Rubens Ottoni destaca que a proposta também prevê capacitação periódica para equipes de atendimento e de segurança. O parlamentar acrescenta que a matéria determina que novos contratos de concessão aeroportuária incluam essa exigência.
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2: Justiça.
3: Proposta sugere o aproveitamento de equipamentos confiscados em operações contra o garimpo ilegal. A repórter Maria Neves tem os detalhes.
5: A Comissão de Minas e Energia da Câmara dos Deputados aprovou o projeto que proíbe a destruição imediata de bens de alto valor apreendidos em garimpo ilegal, como aeronaves, embarcações e tratores. Pela proposta, esses equipamentos deverão ser aproveitados pelo poder público sempre que possível. Autor do projeto, o deputado defensor Estélio Denner, de Roraima, defende não ser razoável a simples destruição de equipamentos que podem custar milhões de reais, como é o caso de aeronaves. Ele argumenta que há situações em que esse maquinário poderia atender aos interesses do próprio Estado.
6: Por exemplo, um maquinário de uma draga que pode servir muito bem ou das regiões que precisam, por exemplo, de balsas. Vou dar um exemplo específico aqui no estado de Roraima. Nós temos aqui no estado de Roraima ainda vários e vários rios que nós usamos balsas para a gente poder trafegar nas nossas rodovias, tanto federal como estadual ou municipal. Nós temos que ter balsas. Essas balsas poderiam ser reutilizadas para essa finalidade de a gente ajudar as pessoas a se locomover dentro do estado. Então, tudo isso passa por esse projeto.
5: Dentre os destinos que podem ter os equipamentos apreendidos em garimpo ilegal, o projeto prevê, por exemplo, o leilão público, com a destinação dos recursos para fundos de fiscalização ambiental e recuperação de áreas degradadas. Outra aplicação possível prevista na proposta é a incorporação ao patrimônio público. O texto determina

0: determina ainda a doação para instituições de ensino técnico ou superior. A destruição somente seria permitida em caso de risco iminente à segurança dos agentes públicos ou da população, ou se um laudo técnico comprovar que a remoção do bem é inviável ou gera risco ambiental grave. O projeto que proíbe a destruição imediata de equipamentos apreendidos em garimpos ilegais ainda será analisado pelas comissões de Meio Ambiente e de Constituição e Justiça. Da Rádio Câmara de Brasília, Maria Neves.
1: Agricultura.
2: Tramita na casa projeto de Maurício do Vôlei, do PL de Minas Gerais, que cria o Programa Nacional de Simplificação do Licenciamento Ambiental Rural de Pequeno Porte. Segundo o deputado, a medida reduz a burocracia para atividades de baixo impacto ambiental.
3: Nas palavras de Maurício do Vôlei, a proposta cria um rito simplificado para a concessão de licenças e prioriza a tramitação dos pedidos. Ele considera que o projeto gera mais eficiência e segurança jurídica ao produtor, sem reduzir as exigências de proteção ao meio ambiente.
1: Economia.
2: O projeto regulamenta a relação entre plataformas de comércio eletrônico e vendedores parceiros. De autoria de Paulinho da Força, do Solidariedade de São Paulo, a matéria estabelece regras de transparência, restringe alterações unilaterais de contratos e cria mecanismos para coibir práticas consideradas abusivas.
3: O texto prevê aviso prévio de 90 dias para mudanças que aumentem custos aos vendedores e proíbe condutas como a imposição de serviços. Paulinho da Força afirma que a medida protege pequenos empreendedores, fortalece a concorrência e reduz abusos no mercado digital.
1: Relações Exteriores.
2: Comissão aprova projeto que cria o Plano Nacional de Segurança de Fronteiras. A repórter Silvia Munhato explica os pontos da proposta.
4: A Comissão de Relações Exteriores e de Defesa Nacional da Câmara aprovou o projeto que institui o Plano Nacional de Segurança de Fronteiras. O projeto aprovado destina 30% dos recursos do Fundo Nacional de Segurança Pública para financiar o fortalecimento da fiscalização e o combate a crimes como narcotráfico e contrabando na faixa de fronteira brasileira. O relator, deputado José Rocha, do União da Bahia, modificou a proposta inicial para incluir o Ministério da Agricultura e Pecuária nos órgãos de gestão do plano.
5: Principalmente dos produtos fitossanitários que entram clandestinamente pelas fronteiras, a exemplo não só dos insumos, como também de soja contrabandeada por essas fronteiras.
4: A proposta estabelece a atuação integrada entre órgãos federais, estaduais e municipais e, para viabilizar essa coordenação, serão criados gabinetes de gestão integrada de fronteira e um centro de operações conjuntas, sediado no Ministério da Defesa. O deputado Arlindo Quinalha, do PT de São Paulo, foi contrário ao texto, afirmando que a ação nas fronteiras faz parte de várias normas infralegais que precisam ser flexíveis.
6: Tem tido iniciativas cuidando do tema. Pode não ser completo, evidentemente, mas cabe ao Executivo essas iniciativas.
4: A proposta que cria o Plano Nacional de Segurança de Fronteiras ainda será analisada pelas comissões de Finanças e Tributação e de Constituição e Justiça. Da Rádio Câmara de Brasília, Silvia Munhato.
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1: Transportes.
3: Tramita na Câmara projeto de Caroline de Tone, do PL de Santa Catarina, que proíbe o uso de drones, satélites e sistemas de inteligência artificial para a aplicação de multas de trânsito. A deputada explica que a proposta mantém o uso de equipamentos de fiscalização já previstos na legislação.
2: Caroline de Tone sustenta que o projeto garante mais segurança jurídica e previsibilidade na fiscalização de trânsito. Ela avalia ainda que a medida também protege os motoristas de formas de monitoramento que possam comprometer a privacidade e gerar abusos.
3: Paulo Guedes.

0: do PT de Minas Gerais requer a realização de audiência para discutir a regulamentação dos táxis intermunicipais e do transporte alternativo. Ele afirma que o debate também deve abordar os critérios adotados para a aplicação de multas e apreensão de veículos.
1: Segundo Paulo Guedes, a audiência deve reunir órgãos públicos, representantes da categoria e especialistas para discutir alternativas que conciliem a fiscalização, a segurança dos passageiros, o direito ao trabalho dos profissionais e a melhoria da mobilidade entre os municípios.
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3: Comissões.
0: Deputados analisam regras para suporte de bicicletas em ônibus urbanos. O repórter José Carlos Oliveira nos conta quais são.
4: As comissões de Viação e Transporte e de Desenvolvimento Urbano da Câmara dos Deputados aprovaram regras para suporte de bicicletas em ônibus e micro-ônibus do transporte coletivo urbano. A intenção é facilitar a mobilidade nas cidades, incentivando o uso das bicicletas no deslocamento diário, como afirma o deputado Diego Andrade, do PSD de Minas Gerais, um dos relatores do texto.
5: Nós temos muitos ciclistas no Brasil e a gente tem que estar estimulando, né, mais ciclovias e essa integração com o transporte público. Por exemplo, a gente sabe que nem todo o transporte público leva a pessoa à porta da casa dela, né? Então ela pode se deslocar de bicicleta e aí ter o suporte para colocar a bicicleta e se deslocar.
4: A proposta original do deputado Juninho do Pneu, do Rio de Janeiro, previa obrigatoriedade na instalação dos suportes de bicicleta nos ônibus. Já Diego Andrade preferiu adotar um modelo que permite a implementação da medida de acordo com a realidade de cada município. O relator também quer que a regulamentação conte com o apoio técnico do CONTRAN, Conselho Nacional de Trânsito.
5: A gente passa para o poder público municipal estar regulamentando essa questão, né? De acordo com quais as linhas que têm a viabilidade, os veículos que têm a viabilidade e ao CONTRAN para poder definir como que isso será feito, né? Observando aí as normas de segurança, é claro, mas valorizando o ciclista e integrando aí os modais de transporte.
4: De acordo com o texto, as prefeituras terão autonomia para definir os trajetos de transporte público integrado e o percentual da frota de ônibus e micro-ônibus que terão suportes para bicicletas. Se também for aprovado na Comissão de Constituição e Justiça, o projeto de lei poderá ser enviado diretamente para análise do Senado, sem necessidade de votação no plenário da Câmara. Da Rádio Câmara de Brasília, José Carlos Oliveira.
3: Educação.
1: Política pública para garantir a energia elétrica de qualidade nas escolas, principalmente as localizadas em áreas remotas, está sendo analisada em projeto na Câmara. Os detalhes com a repórter Sofia Peçanha.
6: A Comissão de Minas e Energia aprovou a criação do programa Luz na Escola por meio de verba do Fundo de Universalização de Serviços de Telecomunicações, o FUST. O programa apresenta os seguintes objetivos: promover a instalação de sistemas de geração de energia elétrica e apoiar as escolas em regiões de difícil acesso ou em situações de vulnerabilidade, de acordo com as metas do Plano Nacional de Educação e da Agenda 2030 para o Desenvolvimento Sustentável. Durante a votação na comissão, o relator, deputado Hugo Leal, do PSD do Rio de Janeiro, reafirmou que a promoção da equidade e da inclusão educacional, quando motivadas pela infraestrutura energética sustentável, devem ser uma prioridade governamental.
7: O projeto de lei que ora nós examinamos dá um passo além de garantir que a ausência de energia elétrica não seja obstáculo para a execução de políticas públicas de conectividade e educação digital.
6: Pelo texto, o programa será coordenado pelos órgãos responsáveis pelas políticas educacionais de comunicação e de energia. Além disso, o foco do projeto será em atender todas as escolas de educação básica da rede pública, em especial as localizadas em áreas remotas e sem acesso à energia. Em sua justificativa, o deputado Pedro Czai, do PT de Santa Catarina, autor do projeto, destacou que o programa surge como resposta a esse obstáculo. Dessa forma, a implementação da medida contribuirá para a sustentabilidade ambiental e a redução das desigualdades regionais. Na reunião da comissão, o deputado Guleal confirmou que o projeto destaca

0: A importância do acesso à educação de qualidade e a inclusão digital como motores essenciais para o desenvolvimento social e econômico do país.
1: Entendemos que a iniciativa representa um avanço decisivo na universalização do acesso à energia elétrica em todas as escolas públicas, fortalecendo a integração de políticas públicas estruturantes de educação, telecomunicações e energia.
0: O Fundo de Universalização dos Serviços de Telecomunicações tem o objetivo de promover a universalização da conectividade nas escolas públicas. Atualmente, o fundo não abrange investimentos em fontes de energia renovável para escolas localizadas em áreas sem acesso à eletricidade. Portanto, a proposta altera a lei que institui o FUSH, oferecendo a essas instituições os recursos necessários para se conectarem à rede elétrica e, consequentemente, à internet. Para ser aprovado, o projeto que cria o programa Luz na Escola ainda precisa ser analisado pelas comissões de Finanças, de Educação e de Constituição e Justiça. Da Rádio Câmara de Brasília, Sofia Pessanha.
2: Habitação.
3: Igor Timo, do União de Minas Gerais, é autor de projeto que amplia para 60 salários mínimos o valor dos imóveis que podem ser transferidos sem escritura pública. O deputado assinala que o propósito é reduzir custos para famílias de baixa renda, facilitando a regularização de moradias populares.
4: Igor Timo avalia que a regra atual empurra muitos compradores para contratos informais. O parlamentar ressalta que a proposta dispensa a escritura pública nesses casos, mas mantém a exigência de registro no cartório de imóveis.
3: Termina agora o jornal Câmara dos Deputados, produzido pela Rádio Câmara, com trabalhos técnicos de Everson Urani e a apresentação de Márcio Aquilissardi e Val Monteiro. Boa noite.
4: Uma boa noite para você. Você fica com as notícias do Tribunal de Contas da União.
2: Minuto do TCU.
5: O Tribunal de Contas da União avaliou a atuação dos órgãos responsáveis pela prevenção e pelo combate à adulteração de bebidas alcoólicas. 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O TCU recomendou medidas à Anvisa, ao Ministério da Agricultura, à Agência Nacional do Petróleo, Gás Natural e Biocombustíveis e à Receita Federal para fortalecer a fiscalização e proteger a saúde dos consumidores. 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
1: E a hora certa.
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1: 5 horas e 26 minutos.

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2: Alô, Itumbiara, alô, região, alô, amigos, o meu bom dia. Está iniciando pela Paranaíba mais um programa, o Bom Dia Sertanejo. Hoje, terça-feira, dia 14 de julho de 2026, vamos juntinhos até às 7 da manhã com muita música para você. A apresentação é minha, Franklin Gaspar. É, vamos seguindo em frente com a nossa programação, né? E lembrando que já tem gente participando com o nosso programa, né? Meu amigo Niltinho, bom dia para você, meu amigo. É, boa terça-feira. A Dirce do Jucarantes, bom dia, uma abençoada semana também para você, minha amiga. E o Wellington Tomás, lá de Ituiutaba, Minas Gerais, também. Daqui a pouquinho eu já te atendo, né? Vamos seguindo em frente com a nossa programação, trazendo agora Tonico e Tinoco, Adeus Mariana. Depois, Mariuzan, Quarto Centenário. Em seguida, Flor da Serra e Pinhará, O Erro. E fechando com Biá e Dorinho, Ainda.

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1: E a hora certa.
2: 5:39.
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3: 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Você está na sintonia da Paranaíba 94.7, o programa O Bom Dia Sertanejo. São 5:39, 5:39. Vamos seguindo em frente com o nosso programa, trazendo mais música. Essa próxima música eu quero dedicar lá para meu amigo Wellington Tomás, lá de Ituiutaba, Minas Gerais, do bairro Alcide Junqueira. Ele está pedindo a música No Colo da Noite com Zé do Rancho e Zé do Pinho, né? Forte abraço para você, meu amigo, tudo de bom, viu? Boa semana para nós. E abraçando também a Marli da Vila Vitória, né, lá na sintonia. Meu amigo Hélio, da Rua Leopoldo de Bulhões. Bom dia, meu amigo, tudo de bom. Meu amigo Peninha, do bairro Afonso Pena, também ligadinho na Paranaíba. Um abração também lá para o meu amigo, o Destro Eustáquio, da Rua Arlindo Vilela, também na sintonia. A Yolanda Quintino também, né? Grande abraço para você, minha amiga, tudo de bom. Abraçando aqui a Dona Severina, lá da Rua João Gargalhone, também curtindo o nosso programa. Abraçando aqui também a minha amiga Sileuza, da Avenida Pitangui, também curtindo o nosso programa. A Salma, da Rua Goiás, né? Bom dia, minha amiga, tudo de bom. Também abraçando o Juquinha da Saúde, da Avenida Anhanguera. Aquele abraço, pessoal. Então vamos de música, né? Atendendo meu amigo o Wellington Tomás, né? Ele pediu e vai ouvir. Com Zé do Rancho e Zé do Pinho, No Colo da Noite. Depois o César e Paulinho, Eu e Meu Pai. Em seguida, o Biá e Dino Franco, Baldana Mamacia. E fechando com o Zé Carreiro e Carreirinho, As Três Cuiabá.

0: 5:54.
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2: Você está na sintonia da Paranaíba 94.7, o programa O Bom Dia Sertanejo. São 5:55. Vamos seguindo em frente com o nosso programa, trazendo mais música aí para os nossos ouvintes, né? Eu atendi agora meu amigo Edson Gonçalves, da Chácara Arizona, está lá curtindo o nosso programa. Um bom dia para você, meu amigo. Tudo de bom, viu? Uma ótima terça-feira. Eu quero abraçar agora também o meu amigo Vanderli, o Vanderli do bairro Novo Horizonte, lá na sintonia, né? A Célia Maria do Alcides Rodrigues. Bom dia para você, minha amiga. E deixa eu pegar então um alô do meu amigo Vanderli. Bom dia, meu amigo.
3: Bom dia, Fran. Aqui é o Vanderli, não é ninguém não, Vanderli. Se der, toca aí para nós um melhor é rico. Fim da estrada. Mas vou ver se minha esposa está acabando de levantar agora.
2: Grande abraço para você. Boa terça-feira, meu amigo. E vamos ouvir então sua música com o milionário José Rico, né? Fim da estrada. E abraçando aqui também o meu amigo Heleno, lá do Morado dos Sonhos, né? Lá no próximo bloco eu já te atendo, viu, meu amigo? Vamos ouvir então, primeiramente, a música lá então do meu amigo Vanderli, né? Fim da estrada com o milionário e José Rico. Depois, né? Calma aí, milionário. Depois tem o Carlito e Baduí, Voninho, né? Garça Branca, lá para o meu amigo o Edson Gonçalves, da Chácara Arizona, que está lá curtindo o nosso programa. Abraçando aqui também, minha amiga Rita Balheiro, da Fazenda Santa Maria, né? Seu esposo, Alex de Paula Júnior. Depois tem o Ginigeno, Vou Beber Veneno. E fechando o nosso bloco, o Teodoro Sampaio, Pinga em Mim. Bom dia!
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0: 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São 6 horas mais 9 minutos, 6:09. Vamos seguindo em frente com o nosso programa. Eu quero abraçar agora o meu amigo Heleno, lá do Morada dos Sonhos, né? Bom dia para você, meu amigo.
1: Bom dia, meu grande amigo Franco Gaspar. Bom dia com alegria. Feliz terça para todos. A canção hoje, Rastro na Areia, com o Duque Dalvan. Cooperando Boligado das 5 da manhã, Saltinho das Antigas, Edson do Zequelé, Manezão do Açúcar, Sonho Novo, Zezão na Ponte Funda, os comandantes Helena Sal, campeão do Narciso, Juquinho da Saúde mais experiente, Toninho Joia de Viagem, meu amigo Wando Barra Paranaíba, Carim Carfã, Celso Rosa, Casimiro e Lulu do Frango Assado da 27 na Batalha, região da Fazenda Trindade, meus irmãos Pedro e Gol, Chiquinho Marilhante, Chicão da Utilimax, Neném do Panamá, João Paz da Peio, cantor das multidões. E meu primo João Batista Fernandes, tocador de violão do Bajuca 3. Baixa a agulha que é uma de boa, companheiro.
0: Grande abraço para você, meu amigo Heleno. Tudo de bom, um ótimo final de semana. Meu amigo Nilvan Pereira Alves, também lá da Vila Vitória 2, né, na sintonia. Bom dia para você, meu amigo. Daqui a pouco, no próximo bloco, já te atendo, viu? O Otávio Rastreza também na sintonia, né? Bom dia para você, meu amigo. Também no próximo bloco eu já te atendo, viu? Porque agora eu vou atender também a minha amiga Marlene Bonifácio. A Marlene Bonifácio, lá do Dona Sinica, tá lá curtindo o nosso programa e tá a fim de ouvir a música do Zezé de Camargo, Luciano, Eu Te Amo, né? Oferecendo aí para a amiga Sol, para a Margarida e para a irmã Aneuza, lá na Avenida João Rocha, no Alcides Rodrigues. Então, vou rodar para você agora. Depois, então, tem a música do meu amigo Heleno, lá no Morada do Sonho, né? O do Duque Dalvan, Rastro na Areia. Em seguida, o João Mineiro e Marciano, As Paredes Azuis. E fechando com o Luiz Gonzaga, que nem...

0: 6:24.
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3: 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São 6:24. Vamos seguir em frente com o nosso programa, trazendo mais música aí para o pessoal, né? Eu quero abraçar agora o meu amigo Nilvan Pereira Alves, lá na Sintonia. Bom dia para você, meu amigo, lá na Vila Vitória 2, né?
4: Bom dia, Frank. É o Nilvan aqui da Vila Vitória 2. Mandar uma música aí pra Gilberto, Gilmar, qualquer um é boa. Aí para minha esposa, para meu netinho, para minhas enteadas, para meus gêmeos, meus amigos, e para você também. Você também merece. Nós temos uma terça-feira cheia de bênçãos e de graças, de bom trabalho. Falou, um abração, fique com Deus.
3: Grande abraço, meu amigo, tudo de bom, uma ótima terça-feira para você, meu amigo. Depois o meu amigo Otávio Rastrello, bom dia, meu amigo.
5: Meu amigo Frank Gaspar, bom dia.
3: Bom dia.
5: Aí você manda uma música aí para nós.
3: Sim.
5: É, Celesteiro da Lua, Celesteiro da Lua. Mandava o Peninha do Barra Afonso Pena, né? Com a família dele. Mandava pro Zezão da Volta Barra, com a esposa dele também ali. O Padre Eterno, com o Madre Rose. Ali pra minha mãe, na Washington Luiz, Maria de Fátima Rastrello. Minha tia Lúcia, que tá ao lado, né? Lá pro Eliseu Sanfoneiro, do Buriti 1. Mandava pro Micael. Lá pro Léo. O nosso pessoal de obra, nossos amigos todos aí. Vamos ouvir Celesteiro da Lua. Mandar pro Edinho, né? O Edinho Pintor, meu irmão. E também aí para lá pro bairro Gaspar, que é o Gaspar no, com a turma dele lá na Rodoviária Velha também. Vamos ouvir Celesteiro da Lua, né? Que Deus abençoe nós todos e uma boa terça-feira para todos. Vamos ouvir Celesteiro da Lua com Zé, acho que é Pedro Bento da Estrada. Alô, meu amigo, bom dia.
3: Grande abraço para você, meu amigo, tudo bom? Uma ótima terça-feira, né? Quero abraçar também meu amigo Zé Ronildo, também lá no bairro Paranaíba, né? Canto é curtindo o nosso programa, tá aí o Barriga também curtindo o nosso programa. A Dona Rosa, também o Giovanni lá do bar, né? Bom dia. E vamos de música, né? Deixa eu pegar mais um pedido aqui do meu amigo, a Socorro do Ferreira da Costa, né? Bom dia, minha amiga.
6: Bom dia, Franco.
3: Bom dia,
6: meu
3: amigo.
6: Você?
3: Tudo jóia.
6: Eu tô bem, graças a Deus. Tô aqui deitadinha, te escutando, que o frio tá demais.
3: É, hoje tá frio, minha amiga.
6: Passamos aí oração pela família para nós, tá? Tudo de bom para você. Feliz terça-feira. Com muito amor, com muito carinho, tá? Abração. Eu te escuto todo dia cedo. Aí fico deitadinha só te escutando.
3: Uai, que bom, dona. Tudo obrigado bom, pela abraço. Audiência, viu? Um abração para a senhora também, viu? Fica com Deus. Minha amiga Cida Rocha também, né? Lá na Sintonia. Bom dia, minha amiga. Tudo de bom, viu? E vamos seguindo em frente, então, com o nosso programa, trazendo agora, então, o Renan e Raí, Papel de Homem. Essa música, quem pediu foi a minha amiga Dorinha, da Cidade Jardim. Ela está dedicando aí para sua filha Elaine, né? Lá no Rancho Vado do Paranaíba. E também para todas as suas amigas, né? E depois tem o Gilberto Gilmar, capa de revista, lá para o meu amigo Nilvan. Depois o Pedro Bento Zé da Estrada, Celesteiro da Lua. Essa música vai lá para o Otávio Rastrello. E fechando lá para a Dona Socorro do Ferreira da Costa, tem o Padre Zezinho, Oração pela Família.

0: Programa O Bom Dia Sertanejo. São 6h43, confirmando para você. Quero abraçar agora o meu amigo Luciano do Frango Assado, né? Bom dia para você, meu amigo. Tudo de bom, ótima terça-feira, meu amigo.
1: Bom dia, Franco. Luciano aqui do Frango Assado. Tô aqui te ouvindo, hein? Toca um modão pra nós aí do Milionário Zé Rico. É, caminheiro. Oferece aí pro Zé de Brito, Juquinha da Saúde, meu pai Anísio, Heleno Morado do Sonho, Chicão, Anda 28, Mário Fofoca, André do Planalto, Zezão da Ponte Funda, pessoal do Lavador de Esternura. E pra quem gosta da moda, tamo junto, hein? Terçou, bora agir, bora trabalhar.
0: Grande abraço para você, meu amigo, tudo de bom e uma ótima terça-feira. Minha amiga Nega da Cidade de Jardim também curtindo nosso programa. Bom dia para você, minha amiga.
2: Bom dia, meu amigo Frank Gaspar. E aí, tudo bem?
0: Tudo
2: Com
0: jóia.
2: você, esse frio danado, hein? Pra gente trabalhar é ruim demais, né? Ah, isso é bom pra gente ficar debaixo das cobertas, né? Quentinho, mas pra sair pra trabalhar Nossa senhora, é ruim demais. Ô, Franco, eu queria ouvir uma música aí do. Siverinha, hoje tá fazendo ano. Se tiver jeito de você passar ela aí, se tiver tempo, tudo bem, se tiver, não tem problema, não. Tô todos os dias ouvindo seu programa, domingo também, todo dia e todos os domingos. Tá bom? Um bom dia para você e um abraço. Tchau, com Deus.
0: Grande abraço para você, minha amiga. Bom trabalho, viu? Pois é, um friozinho bom para ficar dormindo hoje, né? Mas como a gente tem que trabalhar, né? Não tem jeito. Grande abraço para você, minha amiga. Tudo de bom, ótima terça-feira, bom trabalho. E vamos ouvir então a próxima sequência, né? É, tem o milionário José Rico, caminheiro. Depois lá para o meu amigo Luciano Franguassá, né? Depois o Silveira e Silveirinha, hoje está fazendo ano, lá para a amiga Nega da Cidade de Jardim. Em seguida, o Jean Giovanni, Amante Anônimo, e fechando o bloco com Mato Grosso e Matias de

0: 12 horas.
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3: Bem, gente, assim chegamos ao final de mais um programa, o Bom Dia Sertanejo, né? Que estará de volta amanhã novamente a partir das 5 horas na apresentação do seu amigo Franklin Gaspar. Fica agora com o Jornal da Paranaíba na apresentação do José Carlos Carol. E vamos à última do programa, um pedacinho da música Os Filhos de Goiás, lá para minha amiga Maria da Horta, que está lá na sintonia, né? Bom dia para você, minha amiga, e boa terça-feira. Eu estarei de volta às 11 horas com o programa O Paranaíba nos Esportes, eu, Gésmar Ricardo e o Jair Rezende. Grande abraço, fiquem com Deus e até amanhã.

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3: 7 horas e 2 minutos.

0: 7:03. Olá, bom dia. Hoje, terça-feira, 14 de julho de 2026. Confira as principais manchetes de hoje do Jornal da Paranaíba. Líder da ONU pede fim dos ataques entre Estados Unidos e Irã. Brasil tem registro de mais uma vacina contra a gripe. Estado de Goiás adota declaração eletrônica para transporte de mercadorias. Cantaraporã terá mais uma classificatória dia 17. Rodada eletrizante mexe na tabela e aumenta a emoção na Série B. 7:04, está começando o Jornal da Paranaíba.
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0: Dia, 7:05, em 14 de julho é comemorado mundialmente o Dia da Liberdade de Pensamento. A data celebra a importância deste direito conquistado ao longo dos séculos. De acordo com registros históricos, a primeira iniciativa de definição dos direitos fundamentais é a liberdade do homem. Foi por meio de Declaração dos Direitos do Homem e do Cidadão, aprovado pela Assembleia Constituinte da França em 26 de agosto de 1789. Nesta mesma data, ocorreu a queda de Bastilha, evento que marcou o início da Revolução Francesa. Em 14 de julho, é comemorado mundialmente o Dia da Liberdade de Pensamento. A data celebra a importância desse direito conquistado ao longo dos séculos. De acordo com registros históricos, a primeira iniciativa de definição dos direitos fundamentais e de liberdade foi justamente na guerra, na Assembleia Constituinte aprovada na França. E de lá para cá, o dia passou a ser comemorado em 14 de julho. 7:06. De acordo com o site climatempo.com.br, a previsão do tempo para hoje em Tumbiara será de sol o dia todo, sem nuvens no céu. Noite de tempo aberto, ainda sem nuvem. Temperatura mínima na madrugada foi de 13 graus e a máxima pode chegar a 27. Umidade relativa do ar variando próximo a 88%. Ventos com velocidade média de 3 km por hora. O sol nasceu às 6:49 e irá se pôr às 17:55. 7:06.
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0: Uma base aérea dos Estados Unidos na Jordânia foi alvo de mísseis balísticos iranianos nesta terça-feira, informou a Guarda Revolucionária Islâmica do Irã, em um comunicado divulgado pela agência de notícia Fars, conclamando o povo jordaniano a desmantelar as bases americanas em seu país. A Jordânia afirma ter impactado e abatido 4 mísseis que entraram no espaço aéreo jordaniano, vindos do território iraniano. O Irã também lançou várias ondas de ataques contra os países do Golfo Pérsico nas últimas horas. Sirenes soaram em Bahrein pela terceira vez na manhã desta terça-feira. A Guarda Revolucionária Islâmica do Irã afirmou ter atingido e destruído diversos depósitos de apoio logísticos e armamentos, um centro de comunicações por satélite e um edifício que abriga as forças dos Estados Unidos na base no Bahrein, em um ataque com mísseis e drones. Nesse ataque, forças do Irã afirmam ter destruído o radar Patriot, o radar de controle aéreo da 5ª Frota da Marinha dos Estados Unidos e o sistema de radar de alerta antecipado no Bahrein. A guarda também afirmou ter atacado instalações militares americanas no Kuwait com drones e disparado mísseis de cruzeiro contra um navio da Marinha dos Estados Unidos.

0: Unidos. Ao longo do conflito, o Irã tem afirmado repetidamente ter destruído instalações em bases militares dos Estados Unidos, mas em muitos casos, essas alegações não foram confirmadas por evidências. 7:08. Líder da ONU pede fim dos ataques entre Estados Unidos e Irã. Felipe de Carvalho.
1: A retomada dos ataques e contra-ataques entre Irã e Estados Unidos no Golfo Pérsico aumentou temores de um retorno à guerra total. Segundo agências de notícias, o Irã alega ter fechado novamente o Estreito de Hormuz no domingo, enquanto Washington afirma que a passagem marítima segue aberta. O governo norte-americano afirmou ter atingido cerca de 140 alvos no sábado, em resposta ao ataque das Forças Armadas iranianas a uma embarcação que navegava em águas internacionais. Segundo relatos na imprensa, Teherã lançou uma série de ataques com drones e mísseis, atingindo Jordânia, Emirados Árabes Unidos, Bahrein, Omã, Catar e Kuwait. O secretário-geral da ONU, Antônio Guterres, declarou no domingo que está profundamente preocupado com a grave escalada da violência e pediu o fim de todos os ataques. Em comunicado emitido por seu porta-voz, o líder da ONU apelou a todas as partes para que exerçam a máxima contenção, evitem novas ações que possam agravar a situação e tomem medidas imediatas para reduzir a tensão. O secretário-geral reiterou que um retorno ao conflito em grande escala teria consequências catastróficas para os povos da região e de outras partes do mundo, bem como para a economia global. O aumento dos combates e o fim do cessar-fogo negociado no mês passado fizeram com que os preços da energia subissem e paralisaram novamente a navegação pelo estreito entre Irã e Omã.
2: Da ONU News, em parceria com a agência Rádio Web, Felipe de Carvalho.
0: 7:10. Um terremoto de magnitude 5,5 atingiu a região central do Peru, informou nesta terça-feira o Centro Alemão de Pesquisas e Geociências. O terremoto ocorreu a uma profundidade de 103 quilômetros, informou. De acordo com o Instituto Geofísico do Peru, agência estatal peruana responsável pela emissão de informações sísmicas, o tremor aconteceu às 3 horas e 21 minutos, a 17 quilômetros ao norte, próximo à província de Espinar, em Cusco. Ainda segundo a IGP, a magnitude do terremoto é considerada pelas autoridades peruanas como de intensidade 2, a classificação intermediária destinada para magnitude 4,5 e 5,9. Tremores nessa faixa são movimentos fracos que não causam danos, de acordo com a organização. O Peru está entre os países localizados no chamado Anel do Fogo do Pacífico, extensa área que circunda o Oceano Pacífico, onde são frequentes os choques entre as placas continentais. 7:11.
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0: 7:12. O Congresso Nacional se aproxima do recesso parlamentar previsto para começar neste sábado. Sem concluir, a análise da proposta de emenda à Constituição que acaba com a escala 6x1 e reduz a jornada de trabalho das atuais 44 para 40 horas semanais. Aprovada na Câmara dos Deputados em 27 de maio, com apenas 22 votos contrários, a PEC segue travada na mesa do presidente do Senado, Davi Alcolumbre. O senador não despachou a proposta para a Comissão de Constituição e Justiça e, como não há sessão na comissão nesta semana, a análise da PEC deve ficar para o segundo semestre. Na Câmara dos Deputados, a expectativa era para se votar o projeto de lei que criminaliza a misoginia, que é o ódio e a discriminação contra as mulheres pelo fato de serem mulheres. O PL equipara a misoginia à prática de racismo. A assessoria da relatora do projeto, a deputada Tabata Amaral, informou à Agência Brasil que tudo está encaminhando para o PL entrar em pauta na quarta-feira, dia 15. Porém, o texto não foi incluído na previsão de votação da semana. A pauta de votação, contudo, pode sofrer alterações e a proposta pode ainda ser incluída na pauta de última hora. A urgência do PL, que criminaliza a misoginia, foi aprovada na

0: Câmara no dia 1º de julho, por 293 votos contra 158 contrários. No Senado, o texto foi aprovado por unanimidade em março. O presidente da Câmara, deputado Hugo Mota, ao reconhecer que a criminalização da misoginia divide o plenário, pediu que as bancadas recebam a relatora Tabata Amaral para a construção de um texto de consenso. 7 horas 13 minutos. Brasil tem registro de mais uma vacina contra a gripe. Pedro Lacerda.
1: A Anvisa, a Agência Nacional de Vigilância Sanitária, publicou nesta segunda-feira o registro da nova vacina contra a gripe. A Fluprevli apresentou altas taxas de eficácia nos estudos clínicos. O novo imunizante oferece altas taxas de soroconversão, processo em que o organismo começa a produzir anticorpos detectáveis após a vacinação ou uma infecção, e de soroproteção, que corresponde ao nível de anticorpos considerado adequado para garantir a defesa contra o vírus. De acordo com a Anvisa, a eficácia chegou a 73% na prevenção contra a influenza em adultos e a 65% em crianças. A vacina é trivalente, protege contra as cepas do vírus influenza A e B e é indicada a partir dos 6 meses de idade. Devido à constante mutação do vírus influenza, a composição da vacina é atualizada com frequência, por isso é necessário tomar uma nova dose todos os anos. O imunizante é do tipo trivalente, fragmentado e inativado. Isso significa que ele contém 3 cepas do vírus da gripe, já mortos e fragmentados, para estimular a defesa do organismo sem causar a doença. Vale lembrar que a gripe é uma infecção respiratória de grande relevância para a saúde pública, responsável por surtos sazonais, hospitalizações e óbitos. Os grupos de maior risco de desenvolver complicações são crianças pequenas, idosos, gestantes e pessoas com comorbidades. Entre as complicações mais comuns estão a pneumonia bacteriana, sinusite, otite e desidratação. Além da imunização, medidas como lavar as mãos, manter os ambientes ventilados e evitar contato com pessoas doentes ajudam a reduzir a transmissão do vírus. Da Rádio Nacional em Brasília, Pedro Lacerda.
0: 7 horas 15 minutos. O Brasil comemorou na segunda-feira, ontem, 36 anos da lei que institui o Instituto da Criança e do Adolescente. A data abre a semana dedicada à legislação e estimula debates sobre políticas públicas voltadas às crianças e aos adolescentes. O ECA foi uma das principais leis aprovadas após a Constituição de 1988 e consolidou o princípio da prioridade absoluta à proteção de crianças e adolescentes. Em situações específicas previstas na legislação, algumas medidas podem estender até os 21 anos. Por causa do ECA, a gente consegue enxergar crianças e adolescentes como sujeitos de direitos, resume a assistente social Andressa Ferreira, que trabalha na Secretaria de Estado e Justiça da Cidadania do Paraná, onde promove clubes de leitura junto a adolescentes que estão internados no sistema socioeducativo do Estado. Segundo a especialista, há motivos para comemorar 36 anos do ECA. Desde a sua criação, o país reduziu a mortalidade infantil, universalizou o acesso ao ensino fundamental, aperfeiçoou as regras de adoção e estruturou uma rede nacional de conselhos tutelares eleitos pela população. 7 horas mais 17 minutos. A ANP lança aplicativo para verificação de produtos, aliás, de postos de combustíveis. Carolina Pessoa.
2: Uma iniciativa que une arte e preservação ambiental tem conquistado centenas de estudantes de escolas públicas da Zona Oeste do Rio de Janeiro e recebeu neste ano reconhecimento da Unesco. O projeto Flautistas da Marambaia realiza, desde 2002, aulas de música e meio ambiente no bairro de Barra de Guaratiba e comunidades vizinhas. A ação é organizada pelo Instituto Timbre e conta com parceria do Laboratório de Geografia Marinha e Gestão Costeira Integrada da UFRJ, Universidade Federal do Rio de Janeiro. Atualmente, as aulas ocorrem no sítio Burle Marx, patrimônio mundial reconhecido pela Unesco, Organização das Nações Unidas para a Educação, a Ciência e a Cultura, e incluem atividade de canto, música e dança, além de ações de conscientização ambiental. A proposta é aproximar crianças e jovens dos ecossistemas da região, especialmente dos manguezais, além de estimular reflexões sobre a importância da biodiversidade e da cultura. A presidente do Instituto Timbre, Luísa Salles, Reforma.

0: essa contribuição do projeto para os participantes?
1: Através desse projeto, eles têm a oportunidade de ter contato com diversas linguagens artísticas e também com educação ambiental, fazendo com que eles se apropriem cada vez mais do território onde eles vivem e consigam se relacionar com o mundo, com o meio ambiente, através da visão que a arte proporciona.
0: A iniciativa está alinhada aos Objetivos de Desenvolvimento Sustentável da ONU, em áreas como vida terrestre, com foco na preservação dos ecossistemas do mangue e do litoral, água potável e saneamento, ao incentivar a conscientização sobre os recursos hídricos e educação, por meio do ensino de música, arte e sustentabilidade ambiental. Luísa Salles destaca que o trabalho tem ganhado reconhecimento.
1: Esse ano nós recebemos uma chancela da Unesco como uma das ações pela década dos oceanos. Então, nós somos considerados um projeto que contribui para a conscientização e contribui para o objetivo de preservação dos oceanos, um dos objetivos de desenvolvimento sustentável da ONU.
0: Desde a criação, o projeto Flautistas da Marambaia já atendeu mais de 1.200 crianças e jovens da região. Atualmente, reúne cerca de 50 alunos que participam de aulas de canto, flauta, expressão corporal, vivência cênica e educação ambiental. Com informações da Agência Brasil, da Rádio Nacional no Rio de Janeiro, Carolina Pessoa.
2: 7:19.
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2: Goiás deu mais um passo para atrair investimentos internacionais. O governo do estado firmou um memorando de entendimento com a empresa sul-coreana para a implantação de uma unidade industrial no território goiano. O projeto prevê investimento de R$77 milhões na produção de armas de fogo de baixo calibre e munições. A empresa vai apresentar estudos de viabilidade, cronograma de implantação e detalhes da operação. De acordo com o acordo firmado, o investimento será realizado em duas etapas. A primeira prevê aporte de R$26 milhões, enquanto na segunda fase estão previstos R$51 milhões. O município que vai receber a unidade ainda não foi definido. A Catec informou que pretende priorizar a contratação de fornecedores e trabalhadores locais. Temos também mais informações aqui. Quem precisa transportar bens e mercadorias em Goiás agora conta com um processo mais simples. O governo do estado passou a adotar a declaração de conteúdo eletrônico. A medida vale para situações em que não há exigência de documento fiscal e beneficia pessoas físicas e outras não contribuintes do ICMS, que precisam acompanhar o transporte de mercadorias. Antes emitido manualmente, o documento agora passa a ser digital, tornando o processo mais rápido e simples. A emissão pode ser feita pelo aplicativo Declaração de Conteúdo Eletrônico, disponível para celulares Android e iPhone, ou pelo Portal Nacional. A nova regra foi instituída pela Secretaria de Economia e já está em vigor em Goiás. O PicBank, plataforma financeira desenvolvida pela Goiás Fomento em parceria com a fintech Stark Bank, dará um novo passo em sua expansão a partir de agosto, com o lançamento de conta digital para pessoas jurídicas. A nova fase permitirá que empresários tenham acesso em um único aplicativo a linhas de crédito, meios de pagamento, seguros e benefícios corporativos. O presidente do Goiás Fomento, Rivael Aguiar, afirmou que a implantação da plataforma faz parte da estratégia de transformar o PicBank em um ambiente completo de serviços financeiros voltados praticamente às micros e pequenas empresas. Agora, em agosto, vamos ampliar a quantidade de usuários. Ainda estamos fechando o número, mas devemos chegar a aproximadamente 50 mil clientes. Além dos benefícios da Bolsa Estudo, que inauguraram a plataforma, o Banco Digital passará a oferecer contas para empresas e, posteriormente, para pessoas físicas. Segundo Rivael Aguiar, o empresário que abrir uma conta no PicBank

0: encontrará uma estrutura integrada de serviços financeiros. Na conta pessoa jurídica, o cliente vai encontrar toda uma estrutura de crédito, tanto pública quanto privada. Quando falo pública, é Goiás Fomento. Os créditos privados serão oferecidos por parceiros que iremos credenciar junto à plataforma. Além de linhas de financiamento, o aplicativo reunirá ferramentas utilizadas diariamente pelos empreendedores. O empresário terá acesso ao serviço de adquirência, maquininhas de cartão, meios de pagamento, antecipação de recebíveis, seguros diversos e produtos financeiros. 7 horas 24 minutos. Entre 2019 e 2026, o governo de Goiás investiu 32,6 bilhões na saúde pública. No período em questão, a rede estadual passou de 16 para 31 unidades, o que inclui policlínicas, hospitais e promoveu expansão de assistência especializadas em diferentes regiões do estado. Entre as unidades entregues estão o Hospital Estadual da Criança e do Adolescente, o Hospital Estadual do Centro-Norte Goiano, Complexo Oncológico de Referência do Estado, o Hospital Estadual de Águas Lindas, Ronaldo Ramos Caiado Filho. O Estado também assinou um protocolo de intenções para aquisição do imóvel que deverá abrigar a nova sede do Hospital de Urgências de Goiânia, o Hugo. As negociações para a compra do empreendimento, avaliado em 500 milhões, estão em andamento. Outro avanço no período foi a implantação das primeiras policlínicas estaduais. Antes de 2016, Goiás não contava com esse modelo de atendimento especializado. Atualmente, as unidades de Posse, Cidade de Goiás, Famosa, Formosa, Goianésia, Quirinópolis e São Luís de Montes Belos oferecem consultas em mais de 22 especialidades médicas, exames hemodiálise e diálise. A regionalização da rede também incluiu a estadualização dos hospitais do Formosa, Luziânia, Jataí, São Luís de Montes Belo e Itumbiara, ampliando a oferta de serviços de média e alta complexidade no interior. 7 horas 25 minutos.
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0: Continua até o próximo dia 19 a realização da festa de Nossa Senhora da Rosa Mística. Evento religioso sendo realizado ali na Avenida Equador. Celebrações religiosas todos os dias a partir das 19h30 e logo depois barraquinhas todos os dias com muitas guloseimas, aquelas comidas típicas tradicionais, e você pode também participar. O Canta Goiás, aliás, o Canta Araporã terá mais uma etapa da primeira edição no próximo dia 17, no Teatro João Guimarães Rosa. Terá premiação para primeiro lugar de R$ 3.000, segundo lugar R$ 2.000 e terceiro lugar R$ 800. O grande campeão do Canta Goiás se apresentará na tradicional queima do alho. Bom... Vamos também ter no próximo dia 26 mais uma edição da Feijoada da AME, a assistência ao menor de Itumbiara. Os ingressos já estão sendo comercializados ao valor de R$ 35,00 e você pode contribuir de forma decisiva para esse brilhante trabalho que é desenvolvido pela instituição em Itumbiara. 7 horas 27 minutos.
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0: Série B movimenta rodada e mexe com a tabela.
2: A Série B do Campeonato Brasileiro deste ano segue cada vez mais emocionante. E após a 17ª rodada, a disputa pelas primeiras posições ficou ainda mais acirrada. Só que quero chamar a atenção para um time que vinha com uma expectativa muito grande de acesso e hoje em dia vem sucumbindo às expectativas. O Fortaleza é apenas o sexto colocado na tabela de classificação e foi derrotado na rodada para o Atlético Goianiense dentro do estádio Antônio Ascioli pelo placar de 1 a 0. Já o Criciúma assumiu a liderança da competição com 33 pontos e confirmou a boa fase. Logo atrás aparecem Vila Nova e Operário, os dois com 31 pontos. Enquanto o Novo Horizontino fecha o grupo dos quatro primeiros colocados com 30 pontos.

0: Juventude e Fortaleza seguem na perseguição, mantendo viva ali a briga pela vaga no acesso da Série A. A 17ª rodada reservou também jogos movimentados e mudanças importantes na classificação. O Juventude venceu o então líder Vila Nova por 1 a 0 e entrou de vez na disputa pelas primeiras colocações. Já o Sport empatou em um emocionante 3 a 3 com o Botafogo de Ribeirão Preto e desperdiçou a oportunidade de se aproximar do G4. O Avaí derrotou o Náutico por 1 a 0, enquanto o Cuiabá e São Bernardo empataram por 2 a 2 em uma partida bastante equilibrada. Com a competição chegando à metade do campeonato, cada ponto precisa fazer a diferença. A disputa pelo acesso promete fortes emoções nas próximas rodadas, assim como a luta para escapar das últimas posições da tabela. A Série B de 2026 segue mostrando equilíbrio em muitos jogos e também muita emoção para os torcedores de todo o Brasil.
1: 7 horas 29 minutos, ponto final em mais uma edição do seu Jornal da Paranaíba, que volta amanhã às 7 da manhã. Eu volto logo mais às 12 com Itumbiara ao meio-dia. Vem aí, Gesmar Ricardo e o show da manhã.
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3: 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Nova Paranaíba e a hora certa.
4: 7 horas e 30
5: minutos. 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
1: E a hora certa.
2: 7:37.
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Bom dia.

Clamei a Deus com a minha voz, a Deus levantei a minha voz, e Ele inclinou para mim os ouvidos. No dia da minha angústia busquei ao Senhor, a minha mão se estendeu de noite e não cessava, a minha alma recusava ser consolada. Lembrava-me de Deus e me perturbei, queixava-me e o meu espírito desfalecia. Sustenta-tes os meus olhos acordados, estão tão perturbados que não posso falar. Conhecido Deus em Judá, grande é o seu nome em Israel. A ti, ó Deus, glorificamos, a ti damos louvores, pois o teu nome está perto e as tuas maravilhas o declaram. A terra de todos os moradores estão de seus ouvidos, mas eu fortaleci as suas colunas. Amém? Bom dia!

0: Espera, tá, galera?
1: Opa! Bom dia! Bom dia pra você, bom dia pra você, bom dia, bom dia, bom dia, meu amigo, bom dia, minha amiga. Ligados aqui na Rádio Paranaíba, estamos chegando a partir de agora para você até as 11 horas da manhã, levando o melhor da música, da informação, da comunicação e a sua participação aqui no Show da Manhã através do 3431-8888 para que nós possamos estar juntos fazendo o Show da Manhã. Bom dia, Itumbiara! Bom dia, meu Goiás! Bom dia, Minas Gerais! Bom dia, meu Brasil! Bom dia, meu mundão de meu Deus! Você no aplicativo, bom dia para você na fazenda! Bom dia para você na chácara, você no sítio, no rancho! Bom dia, com alegria para todos vocês, a partir de agora, para você que está aí na rodagem da BR-452, obrigado pela carona, para você que está na 153, obrigadaço pela carona, para você que está saindo de Itumbiara, tenha uma boa viagem, para você que está chegando a Itumbiara, seja bem-vindo aqui, é bom demais, ô, gente! Para você aqui no Show da Manhã, o Show da Alegria, é o Show da Solidariedade, obrigadaço você, daqui a pouquinho tem as ocorrências das últimas 24 horas da área policial. Tem também os classificados com Lázaro Neto aqui no Show da Manhã. 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É amanhã gostosa, hoje tá amanheceu um frio, hein, mano? Frio, frio, frio. Aqui agora quantos graus aí tá na temperatura? Eu te darei o céu, meu bem. Hã? Vamos, aqui eu tava com ela aqui ainda há pouco, rapaz.
2: A mínima foi de 13 graus aqui no meu celular.
1: A mínima, né? Agora, né?
2: É.
1: Sensação.
2: Agora.
1: Uhum, é isso mesmo.
2: 14 graus.
1: 14 graus aqui na rua Minas Gerais.
2: A mínima foi 12, 13.
1: Na madrugada.
2: Isso.
1: Foi mesmo. Gelou, viu? Bom dia! Eu te darei o céu!

0: 7:55.
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4: Show da manhã, bom dia para o show da manhã, show da alegria aqui da sua Nova Paranaíba. 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Bom dia! Bom dia para minha amiga Joyce na Fazenda Águas da Prata, bom dia para você. Ah, que todas as coisas boas façam o quê? Vou trocar aqui, que todas as coisas boas em nossas vidas se multipliquem e que nosso dia seja abençoado, que entre e que vejo e que não vejo. Deus me guarde e me livre de todo mal. Amém. Bom dia, bom dia, bom dia. Oi, Dirce, bom dia para você, amiga. Lá no Jucarantes, o João Batista do Santa Inês também. Não existe nada mais poderoso que a oração, nada mais forte do que a fé e nada maior do que um bom dia, nada maior do que Deus e um bom dia para você, né? Valeu, João, obrigado. Luciana Santos também, lá no setor Santos Dumont, bom dia para você. Hoje é mais uma oportunidade divina de recomeçar e agradecer e florescer, que o seu coração desperte com fé, sua mente se encha de paz e os seus passos sejam guiados pela presença de Deus. Bom dia. Bom dia, bom dia. Fala, Célia. Bom dia. Ih, tá com frio, mulher? Bom dia.
5: Bom dia, meu amigo Gesmar Ricardo. Terçou, né, bebê? Bora, trabalha daí que eu vou trabalhar de cá. Com esse frio tudo, você tá doido. Esse frio não vai acabar mais, não? Jesus.
4: Agora que começou, ué? Que é isso, né, dona Elza? Lá no Novo Horizonte, bom dia.
6: Bom dia, meu amigo. Bênçãos e bênçãos sobre nós.
4: Amém.
6: Né? Que Deus derrama essas bênçãos que nós precisamos hoje e sempre, né?
4: Uhum.
6: Tudo bem com vocês, né?
4: Tudo tá? Bem, graças
6: Babado
4: a Deus.
6: Louvado seja Deus, para sempre será, tá?
4: Amém.
6: Estou aqui, tá? Ouvindo o programa de vocês desde o começo, tá?
4: Tá bom. Obrigado, dona Elza.
6: Se der tempinho, você roda pra mim. Uma música do Renan Raí, por favor.
4: Qual?
6: Eu quero uma, todas se eu gosto, tá bom?
4: É.
6: Ofereço pra todos que gostarem da música, tá? Renan Raí. Pra vocês aí, pros meus amigos, meus filhos, tá? Pras minhas noras.
4: Certinho.
6: Pra minha apreciação, tá? Beijo no coração de cada um de vocês, tá? E que Deus abençoe todos nós, tá? Fica com Deus.
4: Amém. Com Deus também, dona Elza. Obrigado, viu? Abigail do Afonso Pena, há um sol para cada manhã, uma esperança para cada dia, Deus para toda a vida, bom dia. Valeu, amiga. Maria Aparecida Ferreira, bom dia. Terçou, hoje é dia 14 de julho,

É. Bom dia, tenha fé, coisas incríveis acontecem quando a gente diz, Deus seja feita a tua vontade. Bom dia. Amém. Rita, bom dia. Que hoje a paz de Deus guie o seu coração, que a esperança renove os seus passos e que o amor dele seja visível em tudo o que você fizer. Bom dia, Salmo 118, 24. Valeu, amiga. Obrigado aqui do Show da Manhã, 7 horas e 59 agora. Bora atendendo essa galera aí, para quem gosta do Renan e Raí. Bom dia!

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1: 8 horas e 2 minutos.

0: 5 minutos.
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3: É o show da manhã, o show da alegria. Bom dia, bom dia, bom dia. 8:04 para Óticas Vista. 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Fala, Luiz Gomes! Bom dia! Bom dia, tenha um dia abençoado, que Deus guie, seja guiado por Ele, que aumente cada vez mais a sua fé e te dê paz no seu coração. Vai na fé que dá. Feliz terça para todos nós. Valeu, Luiz, um abraço para você, meu irmão. Oi, Genise. Bom dia, meu amigo Gesmar. Passa a folha seca para todos gostarem, para todos que gostarem da música. Obrigado. Valeu, a Genise tá lá na 14. Bom dia para você, minha amiga. 8:06. Hoje é dia, né? Será que vai dar? Vale uma vaga na final? Tudo sobre França e Espanha. E aí, Frank, o que você acha?
4: Eu acho que estou torcendo para a Espanha.
3: É?
4: É, não gosto da França, não.
3: Você não gosta da França, não?
4: Não, não.
3: Do Dembélé, do Mbappé, do Guilherme?
4: Não, não. Não vou muito com a cara do Mbappé, não. Viu? É verdade, é um grande jogador, mas, como diz, o Santo não bate, não.
3: Seu Santo não dá com dele, não.
4: Não, não.
3: Oi, Vera Lúcia, bom dia, meu amigo Gesmar Ricardo, aqui sou sua amiga, a Selva de... Dá uma sumida, mulher, Vera Lúcia, na Rua 17, sempre ligada no Show da Manhã. Ô, minha amiga, bom dia, Vera Lúcia, obrigado aí pela audiência, tá aí na 17, vou passar aí pra tomar um café contigo, viu? Bom dia pra você, aqui do Show da Manhã. 8:00, eu não sei se ela tá morando, ela mora em São Paulo, não sei se ela se tá morando aqui, se tá a passeio na casa da família, né, minha amiga? Fala aí pra nós aí, bom dia, Chapeludo do Show da Manhã.
4: E essa música vai lá para minha amiga Maria da Horta, do Diaporã, né? E a Dorinha da Cidade Jardim também, né?
3: Opa,

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2: 8:10.
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7: Isso mesmo, é o show da manhã, o show da alegria no seu rádio. Bom dia, 8:11. Bom dia, bom dia. Moro em São Paulo ainda. Ah, tá só a passeio, né, amiga? Tá beleza, então. Abraço pra você. Obrigado, viu, aí, pela sintonia nossa aí. Tamo juntos, viu? São 8:11 aqui no Show da Manhã. Bom dia, bom dia. Ah, ô Luciano, bom dia, fera.
8: Bom dia, Jesmar. Bom dia, Frank. Luciano aqui do Frangassato, que eu vi vocês, hein? Toca um modão pra nós aí. Jogo do amor com os Garganta de Ouro. Oferecei pro Zé de Brito, Joquinha da Saúde, meu pai Anês, o Heleno Morado do Sonho, Chicão lá da 28, o Mário Fofoco, André do Planalto, Zezão do Dom Bosco, pessoal do Lavador de Esternudo e pessoal lá do Mercante do Tchão, Celso Rosa e o Gilvan da Auto Mercante Carol. Tamo junto, hein? Terçou. Bora agir, bora trabalhar.
7: Bora agir, bora trabalhar, bora, bora. Né, Rosilda, lá do Nova Aurora, bom dia. A vida não é medida pelo número de vezes que você cai, mas pelo número de vezes que você se levanta. É isso aí, amiga, bom dia. Domingas da Vila Beatriz também, hoje, amanheceu hoje, e que eu desejo pra gente é que Deus torne à frente de tudo e abençoe o nosso lindo dia. Bom dia. Bom dia pra você também, amiga. Obrigado, viu? Ah, o Luiz Cabeção, fala, fera.
9: Bom dia, meu amigo Gesmar Ricardo. Ô, Gesmar, queria oferecer uma música aí. Minha esposa Rosana, trabalha lá no Solar Maria de Lourdes, pra Yasmin. Meus irmãos na Fazenda Trindade. É, pra minha tia Marli, lá no Panamá. Meu primo Alex. É, do Renan Raí, Chorei no Sinal. Toque pra nós aí, meu amigo. Que tenha um bom dia aí. Que Deus abençoe vocês todos da Rádio Paranaíba.
7: Amém. Valeu, meu bom. Um abraço pra você também, viu? 8:13. Bora tomar um cafezinho ali e a gente volta já já com o plantão.

0: 8:20.
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1: 8 horas e 25 minutos.
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0: da manhã, bom dia, são 8 horas e agora 27, bom dia, aqui da Nova Paranaíba, bom dia meu amigo, mais um dia abençoado, graças, amém, a Cláudia do bairro Maria Luísa, valeu minha amiga, obrigado, obrigado, Rita, passa o milagre do Caixa 7 pro meu esposo Chico e para quem gostar da música, bom dia. Suane, bom dia, tá ligada com a gente, bom dia, que todas as coisas boas em nossas vidas se multipliquem e que a mão de Deus esteja sempre conosco, bom dia. Bom dia, Marlene, lá do Planalto.
1: Bom dia, Gesmar Ricardo, um bom dia para você e todos os ouvintes da Paranaíba. Eu peço que você passe a música Marca da Ferradura. Eu ofereço a todos que estiver ouvindo aqui na fazenda, nas fazendas, na chácara, no sítio e aqui da cidade também, meus conhecidos, minha família, tá bom? Fica com Deus e tenha um bom dia para você e toda a sua família. E também para mim e toda a minha família, tá bom?
0: Uhum. Tchau, viu? Tchau, obrigado. Tchau, tchau, dona Marlene. Oi, Tânia. Tá lá no Dionária.
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0: Oh.
2: Tem uma mulher.
0: Ei, Tânia.
2: Bom dia, Gesmar. Bom dia, com muita alegria.
0: Bom dia.
2: Bom dia para todos da Rádio Paranaíba, todos os ouvintes. Que Deus abençoe nosso dia.
0: Bom dia, que Deus abençoe nosso dia. Tá bom hoje, hein? Bem-humorada. A Elizabeth, aqui assim, bom dia. O áudio ficou.

cara, baraná. Pera aí, dá uma. Depois você escuta em off aí pra gente ver o que que ela tá dizendo aí, viu, Frank? Tá bom, minha amiga? Já já a gente fala, tá? 8 horas e 29 minutos. Chorei no sinal. Bom dia!

0: 8:33.
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0: 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Bom dia, hora e vez de conferirmos o...
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1: 8 horas 36 agora. Bora lá então. Começamos pelo mundo. Daquilo que aconteceu de errado nas últimas 24 horas. E no mundo tá um tris de nós termos um blackout geral no mundo em termos de tecnologia. O Irã, segundo o Irã, dará uma resposta devastadora se o presidente dos Estados Unidos, Donald Trump, levar adiante sua recente ameaça de atacar a montanha de Pichaque, alguma coisa nesse sentido aí. Segundo uma fonte de segurança do alto escalão do Irã. Abre aspas. Se Trump concretizar suas ameaças, daremos uma resposta devastadora e o preço será pago pelos soldados americanos e seus parceiros regionais. Donald Trump alertou em uma entrevista a um programa de TV que a montanha de Pichaque, no Irã, conhecida em Farsi, provavelmente seria atacaria ela em breve. E lá está concentrado todo o sistema do Irã. Não vemos nenhuma atividade por lá. Eles não estão se saindo bem com a situação nuclear deles. Toda vez que ouvimos falar sobre isso, explodimos. Então eles não gostam de falar sobre o assunto. Mas provavelmente daremos uma chance a Pichaque em breve. A fonte ainda afirmou que as alegações dos Estados Unidos e que as atividades nucleares estão ocorrendo na montanha são falsas. É. E aí, mano? Como se diz? Vai ser um negócio no ventilador, vai sobrar pra todo mundo. Escreve e escuta. Tensão entre Estados Unidos e Irã eleva o preço do petróleo. Tá vendo? Sobe mais de 3% na B3, segundo disparada recentemente. Então, vamos lá. E só fala sobre isso, né? Medida. Incêndio, balanço. Balanço dos mortos na Venezuela já passa de 4.561. E mais de 20 mil segue mais o número de mortes pelo terremoto na Venezuela, sobe para 4.561.

Mais de 20 mil segue sem abrigo temporário. O número de mortes na Venezuela sobe. E atuou o ex-presidente do Irã é preso por ligação com Israel, segundo o jornal. Massad planejou o recrutamento do ex-presidente do Irã. Incêndio na floresta francesa de Fontainebleau, próximo a Paris, em meio à onda de calor na Europa, que já matou mais de 10 mil mortos. Na onda de calor causa mais de 10 mil mortos na Europa. A Alemanha registra milhares de mortes adicionada à onda de calor de junho. Mas nós temos aqui no mundo, ó, credo, que abordagem é essa, mano? Aonde foi isso? Como é que é? Na Argentina? Um policial foi flagrado por uma câmera de segurança fazendo sexo na rua ao lado de uma viatura próxima ao muro de um cemitério em Canoelas, na Argentina. O caso ocorreu em março deste ano e acabou viralizando nas redes sociais, o que levou à abertura de uma investigação interna na corporação. O vídeo foi registrado por uma câmera de um clube de golfe. As imagens mostram o momento em que a mulher chega ao local durante a noite. Pouco depois, ela e o agente iniciam um encontro íntimo ao ar livre entre o veículo policial e o muro do cemitério, justamente a área que deveria estar sendo patrulhada. O policial de 22 anos acabou sendo expulso da corporação após a repercussão do caso. A identidade dele não foi revelada. A mulher que aparece nas imagens não faz parte de nenhuma força de segurança. Que ruim, hein? Que isso? Que abordagem diferente. O que mais nós temos aqui? Zelensky, tarifaço de Donald Trump, como pode atingir o Brasil a partir desta terça-feira? Ó, eita, dançarina faz apresentação de pole dance durante velório na Holanda. Olha, mano, uma dançarina de pole dance chamou atenção ao fazer uma apresentação durante um velório em Amsterdã, na Holanda, como parte da despedida de uma mulher que administrava, ao lado do marido, uma tradicional boate no famoso bairro da Luz Vermelha. A homenagem foi registrada em vídeo e viralizou nas redes sociais. Já ultrapassa mais de 5 milhões de visualizações. A gravação foi publicada pela Lightroll, agente funerário crematório. E ao som da banda Queen, a artista realizou a performance ao lado do caixão, atendendo a um desejo da família de transformar a cerimônia em uma celebração da trajetória do casal. A apresentação não foi pensada por causa da polêmica, mas para representar a história dos proprietários de uma boate considerada lendária na região do Valen, conhecida como Bairro da Luz Vermelha, em Amsterdã. A dançarina não tinha intenção de chocar, mas sim de fazer uma homenagem carinhosa a duas pessoas que comandavam uma boate lendária. Ela contou ainda que o marido da mulher havia morrido em 93, e foi exumado para que ambos fossem cremados juntos, atendendo a um pedido da família. É. Então ele morreu em 93, ela faleceu agora, e aí fizeram a exumação dele, colocaram os dois juntos para serem cremados. Joy, joy, cada um com a sua, nunca tinha ouvido falar sobre isso. São 8 horas e 43 minutos no Brasil, que nós temos aqui no Brasil. Bora lá no Brasil. Bora para o Brasil. Política. Mais política. Ex-jogador brasileiro morre na Irlanda. A família faz campanha para repatriar o corpo. Quem é? O ex-zagueiro Saúl Muniz morreu nesta segunda-feira em Galway, cidade localizada na Irlanda. Segundo a polícia local, o brasileiro sofreu um acidente enquanto pilotava uma scooter
elétrica na noite da última sexta-feira.

Feira. Ele foi internado com traumatismo crânioencefálico e não resistiu após permanecer cerca de 3 dias em coma induzido. Falando nessa scooter, eu vejo muita gente aqui em Tumbiara pilotando essa scooter sem capacete. E anda numa boa. Poxa, é pra própria segurança, não é pra graça, pra, por causa da... Não, é pra sua

vestiu camisa do Comercial 2007-2010, nessa segunda passagem pelo Palma Travasso, disputou 28 partidas e fez um gol. Ele foi integrante do grupo que conseguiu o acesso do Comercial à Série A2. Né? Ele, o país tornou, no país europeu, ele se tornou barbeiro e empresário. Além de ser bastante conhecido entre a comunidade brasileira, atuava como voluntário de uma ONG, projeto voltado ao combate da fome e ao apoio à educação de crianças e adolescentes no Quênia. É lamentável, né, rapaz? 8 horas e 44. Vamos mais aqui. Oh. No Google, o que, que nós temos aqui? Sim, sim. Governo frete. Governo federal tenta aprovar a medida provisória do frete. Lembra que eu falei ontem que os caminhoneiros estão prestes a parar? Ó, já começou. Olha só, caminhoneiros autônomos da Baixada Santista no litoral de São Paulo realizam uma paralisação para pressionar o Senado a colocar a votação na medida provisória 1343, conhecida como medida provisória do frete. A proposta altera as regras do piso mínimo rodoviário e cria benefícios. O texto já foi aprovado pela Câmara dos Deputados no mês passado. Caso não seja votado pelos senadores até o dia 16 de julho, a medida perderá a validade. O protesto da Baixada Santista acompanha o movimento nacional da categoria. Manifestantes se reúnem na descida do viaduto da Alemoa, próximo ao Porto de Santos, desde a madrugada no começo da manhã. Uma carreta foi atravessada na avenida para bloquear o acesso de veículos, tá? Então, começou. Começou a paralisação, né? Alexandre, isso aqui, idosa 55, chiquilingue, riquidingue, parcialmente enterrada em... como é que é? Política. Segunda quinzena de julho terá forte calor no Brasil e termômetros podem registrar ondas de calor em todo o país. Alerta de frio intenso em São Paulo terá abrigo emergencial em estação do metrô. Uma frente fria chega a São Paulo e as temperaturas caem nos próximos dias. E é o que nós já sentimos hoje, né? Hoje já tá bem frio. Hoje aqui, muito frio. Motorista em acidente, duas carretas e um caminhão na BR-251. O motorista morreu em um acidente envolvendo duas carretas e um caminhão na manhã desta segunda na Francisco Sá, no norte de Minas Gerais. A batida ocorreu às 7h50 em uma zona rural do município. De acordo com o Corpo de Bombeiros, a vítima fatal conduziu um caminhão e morreu carbonizada. Ficou presa às ferragens durante as equipes de corporação foram mobilizadas para atender a ocorrência. O serviço do SAMU também foi ao local e constatou. Vamos então, Rio proíbe propaganda de bets, Janja cede chique ringue, provoca. Empresário acusado de estupro contra o doutor de medicina absolvido. Vamos mais para o Brasil, para o Goiás. Nós temos em Goiás, incêndio destrói imagem de Nossa Senhora Aparecida, onde? A imagem de Nossa Senhora Aparecida, que media cerca de 4 metros de altura, sem considerar a base de concreto localizada na entrada do município de Nerópolis, foi destruída por um incêndio na noite de ontem. Segundo o Corpo de Bombeiros, o incêndio começou por volta das 21 horas em que a corporação foi acionada. As chamas consumiram completamente a estrutura do monumento, feito de fibra de vidro. De acordo com a prefeitura, a estátua foi feita de fibra, não suportou o incêndio e caiu. O assessor Pedro Henrique informou que os bombeiros não conseguiram conter as chamas porque o monumento era feito de material sintético, fibra, considerado altamente combustível.
Segundo ele,

ninguém ficou ferido. Ixi, rapaz, olha aí. Nossa. Ah, para ver o que, que aconteceu, vai fazer, a Polícia Civil vai investigar para ver o que aconteceu, né? Vamos lá. Olha, um acidente. Uma menina de 8 anos morreu após sofrer um acidente de trânsito em Jataí. Gabriele Nogueira Guimarães estava em uma moto junto com o avô e a irmã quando houve a colisão no cruzamento contra um veículo que vinha no sentido perpendicular. Imagens de câmera de segurança registram o momento da batida. No vídeo é possível ver que tanto o sentido no qual o carro estava quanto a moto possui sinalização de pare. No acidente, a menina havia sido arremessada a cerca de 7 metros. O Corpo de Bombeiros informou que, ao chegar ao local, os militares constataram que Gabriele tinha sofrido traumatismo craniano e estava com nível de consciência alterado. O SAMU assumiu o socorro e transportou ao hospital de Jataí, para onde o avô também foi levado. Gabriele não resistiu aos ferimentos e morreu. Segundo informações sobre o caso... Meu Deus, que loucura, hein, rapaz? Trânsito. Ah. Olha um alerta aí, viu, gente? Ó, presta atenção. Um celular explodiu e acabou queimando o dedo de uma adolescente de 17 anos enquanto ele tentava evitar que o aparelho causasse um incêndio. Isso aconteceu em Porongatu, na região norte de Goiás. A dentista Ana Carla, mãe do adolescente, mostra como o aparelho ficou e o sofá da casa deles após o acidente. O caso aconteceu neste final de semana. O filho estava jogando no computador enquanto o aparelho estava no colo dele, quando percebeu que o celular estava esquentando e havia começado a sair fumaça. Ele então jogou o celular no sofá, que explodiu e acabou danificando o imóvel. Olha aí, mano. Rapaz do céu. Você serve de alerta pra você, viu? Tá? Bebê nasce na porta de um bar em Goiás. Ó. Um bebê que recebeu o nome de Talisson nasceu na porta do Belga Pub, no Jardim Planalto, em Goiânia. A gerente do bar, Beta Crispim, de 44 anos, contou sobre a emoção de ajudar a uma vida a chegar ao mundo e escreveu. A profissional detalhou que foi um susto grande, mas se sentiu abençoada por ajudar a mãe e a criança. O nascimento aconteceu neste final de semana e Beta contou que escutou o pedido de socorro da mãe, identificada como Érica. A gerente saiu do local e percebeu que a mulher estava grávida, mas achou que fosse por pouco tempo, porque a barriga estava pequena. Ela vestia uma calça leg e a calça meio estava descendo a cabeça do neném da criança, já tinha nascido. E aí, ó, eu tô contando a história. Eu tirei a calça dela e o neném foi descendo e eu segurando. Sentei a mãe, coloquei o neném no colo dela e aí saí correndo pedindo ajuda. Ela contou. Olha aí, rapaz. Mano. 8 horas e 53 minutos. Bora para a região sul de Goiás, para as últimas. O que é que nós temos aqui? Bora para as últimas aqui da região sul de Goiás. Polícia Rodoviária Federal, o que nós temos aqui da Polícia Rodoviária Federal foi o mesmo que nós registramos ontem. Polícia Civil não, Polícia Militar também não, aqui no grupo da Polícia Militar nada, Honda 190 não. Itumbiara News, o que nós temos aqui do Itumbiara News? Quem que está desaparecido? Hã? Baixa um pouquinho o retorno. Desaparecido, mas não fala o nome. Qualquer notícia.

Bom dia, bom dia, bom dia, operação, como é que é? Ah, o bicho tá pegando aqui. Bom dia, alguém tá sabendo o que houve lá pro lado de Araporã essa madrugada? A coisa tá tensa por lá, helicóptero da polícia, tudo na redondeza, o bicho tá pegando por lá. Ah. É a operação deles lá em Araporã. Ah. Bom dia, tem um... O que é? Ó. Ó. Polícia Militar de Minas Gerais. Lá no centro de eventos Chico do Pinho. Em Araporã, em uma operação. Né? Mira da Lei, o que, é que nós temos aqui no Mira da Lei? Não, tudo news, Corpo de Bombeiros. Nós temos aqui no Corpo de Bombeiros de ontem. Ah, um histórico, ocorrência, resgate, complexo. Mobilizou a guarnição de busca e salvamento do Corpo de Bombeiros em Tumbiara, evidenciando tanto a perícia da corporação quanto a urgência de debate sobre a segurança na construção civil. A ocorrência registrou o salvamento de um cachorro confinado em um buraco de aproximadamente 3 metros de profundidade, situado na rua 3 Maria, no bairro Planalto. A operação foi classificada como difícil devido à combinação de grande profundidade e diâmetro, extremamente reduzido, do fosso. Essas características limitaram o espaço da manobra dos militares e exigiram um emprego rigoroso de técnicas especializadas de salvamento terrestre, utilizando equipamento específico para cenário. Confinados, a equipe conseguiu laçar o animal de forma segura e o cão foi retirado da cavidade sem ferimentos visíveis e entregue aos cuidados de moradores da região. O sucesso da intervenção reflete o preparo técnico da guarnição, com destaque para a atuação do sargento Diego Cavalcante, especialista em salvamento terrestre. O militar contabilizou 3 atendimentos de natureza nos últimos meses em Tumbiara. Esse dado estatístico acende um alerta vermelho para a segurança urbana na cidade, comprovando que o problema não se trata de um fato isolado, mas de um risco recorrente. Diante desse cenário, torna-se imperativo que canteiros de obras e terrenos em construção adotem medidas rígidas de prevenção e sinalização adequada. Restrição total de acesso às valas e fosso são fundamentais, visto que essas aberturas oferecem perigo iminente, não apenas para animais domésticos, mas também para crianças, e a prevenção ativa, a fiscalização eficiente surgem como caminho obrigatório para evitar tragédias e reduzir a necessidade de operações de alto risco. E é certo mesmo, o pessoal sai fazendo... Esses tempos tinha um ali na Oswaldo Cruz. Rapaz, o cara fez toró de buraco lá e deixou tudo aberto, ao céu aberto lá, ui. Não, tem que tampar, tem que tampar, ué, é um perigo aí. Tá certinho mesmo o Corpo de Bombeiros. Tem que começar a fiscalizar essas obras aí, viu? Dá uma olhada nessas obras aí. Muito bem, esse foi um resumo das ocorrências registradas nas últimas 24 horas em Tumbiara, em Goiás, no Brasil e também no mundo. Vem aí, Lázaro Neto, com os classificados aqui no Show da Manhã. Bom dia!

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1: 8 horas e 50.

0: 9 minutos.
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4: Muito bem, Áries, Touro e Gêmeos, bom dia para vocês. Alô, Áries, 21 do 3 a 20 do 4. Hoje você conta com praticidade e bom senso para encarar as tarefas cotidianas. Aproveite para mergulhar no serviço, porque a lua nova favorece o começo das tarefas e de um trabalho novo, tá? Assuntos familiares se resolvem melhor ao longo do dia. E com a lua em seu paraíso astral, à noite vai sobrar disposição para se divertir, curtir a companhia dos filhos e das pessoas queridas, viu? No amor, se a coisa andava meio arrastada na paquera, o jogo vai virar e você estará irresistível agora. Mimos e demonstrações de carinho deixam a vida a dois muito melhor. Números é o 18, 39 e 21 e a cor do dia é amarelo. Touro, 21 do 4 a 20 do 5, bom dia. Fica mais fácil dar conta de tudo o que precisa fazer hoje e aproveitar ao máximo as suas ideias e o seu raciocínio rápido. Sua habilidade de comunicar também ajuda a lidar com clientes, fechar vendas e resolver qualquer mal-entendido. À noite, a lua se muda para Leão e coloca os assuntos familiares em destaque. Assuntos antigos ou lembranças do passado prometem esquentar o coração. No amor, a lua logo cedo anima a paquera e fica mais fácil encantar o crush ao longo do dia. Você e o par podem estreitar os laços mais tarde, viu? Números é o 18, 54, 45 e a cor do dia para vocês é cereja. Gêmeos, 21 do 5 a 20 do 6, bom dia para vocês. Olha, a lua nova destaca sua habilidade nas finanças e é um ótimo dia para começar uma poupança, encontrar novas oportunidades de lucro e subir na carreira. Tire proveito dos bons resultados que deve conquistar hoje para finalizar tudo o que estava pendente. Os resultados devem aparecer no bolso. A lua em Leão à noite deixa o astral mais descontraído. Passeio ou contato com pessoas próximas prometem ser divertidos. No amor, um bom papo será seu trunfo para fisgar o crush. Tudo corre de maneira mais leve com quem ama. Números é o 32, 51, 41 e a cor do dia é branco. Bom dia!
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0: 9 horas e 2 minutos.
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4: O estado de São Paulo e boa parte do Brasil começa a viver nesses próximos dias temperaturas amenas, marcando aí em São Paulo na mínima de 12, 16 graus nos próximos dias. E a previsão de temperatura continua baixa e a chance de chuvisco em várias regiões. A temperatura máxima pode chegar a 23 graus, segundo a previsão de chuva com ventos em torno de 40 km por hora a partir da tarde do fim do dia de hoje. E ventos devem avançar para todo o centro-oeste do país, com as mínimas chegando a 13 graus, que foi essa madrugada de 13 graus. França e Espanha se enfrentam nesta terça-feira, 16 horas, horário de Brasília, pelas semifinais da Copa do Mundo. O duelo será no estádio de Dallas, nos Estados Unidos, e os dois para chever quem vai fazer a final. A França vai disputar uma semifinal de Copa do Mundo pela terceira vez consecutiva. Campeã em 2018, vice em 2022, a seleção venceu todos os jogos nesta edição. Mbappé, com 8 gols marcados, é o destaque da competição e divide a artilharia do torneio com o Lionel Messi. E Dembélé somam 13 gols na competição e pode alcançar a maior marca para uma dupla na história da Copa do Mundo. Já a Espanha vive a melhor Copa desde 2010, quando conquistou o único título contra a Holanda. A Fúria sofreu seu primeiro gol no torneio na vitória de 2-1 sobre a Bélgica nas quartas de final. Agora terá pela frente um adversário que se tornou frequente nas fases mais avançadas do torneio europeu. 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O Exército Brasileiro está realizando um processo seletivo para sargentos técnicos temporários, com inscrições abertas até o dia 22 de julho, com salário a partir de R$4.000. Para participar, o candidato deve seguir algumas regras, como ter no mínimo 2 anos de experiência na especialidade escolhida. Processo seletivo também inclui exames de aptidão física. As inscrições podem ser realizadas pelo site da 11ª Região, com a taxa de R$ 60,00 e a possibilidade de pedido de isenção. Ter no máximo 40 anos, 11 meses e 29 dias da data da incorporação. Não possuir, na data da incorporação, tempo de serviço militar igual ou superior a 96 meses nas Forças Armadas. Ter concluído com aproveitamento colado grau até a data da incorporação do curso de nível médio. Ter no mínimo 2 anos de experiência profissional na área especializada desejada. Estar em dias com as suas obrigações perante a Justiça Eleitoral e o serviço militar. Não ter sido nos últimos 5 anos condenado a processo criminal perante a Justiça comum ou militar, seja na esfera estadual, federal, transitado em julgado, responsabilizado por ato lesivo, patrimônio público, qualquer esfera do governo ou processo disciplinar administrativo. O seu repórter Paranaíba estará de volta em uma hora. Um abraço a todos e até lá!
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7: 9:07.

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3: 9 horas e 9 minutos.

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1: Nove horas, 13 minutos. A partir de agora, chegam os seus classificados aqui pelo Show da Manhã. Muito prazer, eu sou o Lázaro Neto. O nosso querido Lindomar Alves, o Pedrada, tá de férias e eu estou no lugar dele, tá bom? Então, me considere como fala o Gesmar, né? O Pedradinha. Vamos lá, então, começar. 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Falar com a Sebastiana

A diretoria do Sereia de Itumbiara convida a todos para participar da reunião do Sereia na próxima quarta-feira, dia 15/7, às 19h30. Portanto, é amanhã. E a matinê dançante da melhor idade, no dia 16, quinta-feira, a partir das 12h30, em sua sede social, na rua Marechal Deodoro, número 366. Animação com Pedro Henrique e Rafael. 9h15. Eu estou de volta.

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3: Muito bem, Câncer, Leão e Virgem, bom dia para vocês. Falar quem tá fazendo aniversário hoje é a Lurdinha do Bolo, né, do signo de Câncer, e a minha amiga Lázara, lá do CAI, está parabenizando você, Lurdinha, pelo seu aniversário hoje. Cadê a mensagem aqui da Lázara, que ela mandou aqui no meu PV aqui, né? Cadê? Ela tá dizendo assim, ó: quero pedir um favor, que você ofereça seu programa para minha prima, irmã e amiga Lurdinha Bolos. Hoje é aniversário dela. Com todo carinho, Deus te ilumine sempre lá na Nova Itumbiara. Com amor, lá do casal da Lázara do Cais e do Gilberto Sabag, que ela ouve seu programa todos os dias. Um abraço, fica com Deus. Tá aí então, Lurdinha, parabéns pra você. E vamos ver o que o seu signo tem a dizer, né? Câncer, 21 do 6 a 21 do 7. Bom dia, bora lá então. Olha lá. Logo cedo, a lua nova promete o foco e energia para ir atrás dos seus interesses, inclusive iniciando um novo trabalho ou cuidando de tarefas que dependem da sua iniciativa. A lua se muda para Leão à noite e a sua atenção pode focar nas finanças. Ótimo astral para começar uma poupança ou até receber grana que tinha emprestado a alguém. No amor, tanto o romance quanto a paquera estão protegidos ao longo do dia. Depois, a possessividade tende a crescer, mas pode trazer um tempero extra ao relacionamento se não exagerar na dose. Números é o 09-36-48 e a cor do dia para vocês é magenta. Alô, Leão, para nós, 22 do 7 a 22 do 8, que tem o dia nosso hoje, olha lá. Agir nos bastidores ajuda a chegar mais longe hoje. A lua nova favorece concentração em assuntos que possam ser feitos de maneira mais isolada e independente. Hoje fica mais fácil investigar um assunto misterioso ou que estava tirando seu sono nos últimos tempos. À noite, a lua brilha em seu signo e renova suas energias e favorece o início de alguns planos pessoais. No amor, você tem tudo para brilhar e ser o centro das atenções, o que aumenta suas chances com a pessoa amada. O romance também conta com a proteção das estrelas. Números é o 37, 29, 19 e a cor do dia para nós é vermelho. É, até que tá mais ou menos. Virgem, 23 do 8 a 22 do 9, do 9. A lua renova sua esperança e ajuda a correr atrás dos seus objetivos. A sua habilidade para lidar com pessoas também segue em alta. E os amigos podem dar uma mãozinha se está atrás de uma nova colocação. As amizades estão protegidas durante o dia, mas a lua entra no seu signo anterior ao seu à noite, destacando sua intuição. Aproveite para diminuir o ritmo, meditar e definir algumas mudanças. No amor, pode se encantar com um novo contatinho que conheceu através dos amigos. Clima mais intimista pode marcar a vida a dois a partir de agora, viu? Números é o 200743 e a cor do dia é rosa. Bom dia!

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2: 9:25.
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4: 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Esse é o show da manhã. Bom dia, bom dia. Com a alegria da sua Nova Paranaíba. 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Para que a gente possa, no final do mês, estar atendendo aí a uma família, montando uma cesta, né? Para uma família necessitada aqui do Show da Manhã, tá bom? 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Bom dia, bom dia. 9:27 no 3431-8888. Quem tá lá com a gente, para que a gente possa estar atendendo nesta manhã de terça-feira. Tá frio lá fora. Agora tá daquele jeito, né? Eu fui ali fora ainda há pouco e o pessoal ali do posto, daqui de frente à rádio, né? As frentistas ali estavam lá no sol. Falei, nossa, mas tá difícil. Você vai pro sol, esquenta. Você vai pra sombra, esfria. Então eu falei, tá meio termo, né? Lá e cá. Bom dia, Nelcina.
5: Bonitão.
4: Bom dia.
5: Franklin. Lazinho,
6: bom dia,
5: dia pra vocês.
4: Bom dia.
5: Bonitão, eu estou ouvindo você. Passa uma música pra mim, bonitão. Eu gosto de Peito de Aço.
4: Passei ela ontem.
5: Todo mundo pede, você passa. Por que você não passa pra mim, bonitão?
4: Eu passei ontem.
5: Hoje tem muita propaganda, mas você vai passar minha música.
4: Não, hoje eu não passo ela não, eu passei ela ontem. Ontem eu passei, não é possível que a senhora não ouviu essa música ontem. Não, vamos lá de novo, volta lá no 3431. Hã? Bom dia, Josete.
7: Bom dia, Josmar. Gostaria de ouvir a música de Paulo e Paulinho, Nada Mudou. Quero oferecer para todos que estão ouvindo o seu programa, da sua ouvinte, de sua amiga Josete, aqui do Alcides Rodrigues. Fique com Deus.
4: Bom dia, fiquem com Deus. Bom dia, bom dia. Ah, quem mais? A Inês, lá no Zenon Borges, bom dia, com fé em Deus, bom dia. Marcos da Vila Mutirão, bom dia para você, que o Senhor guie minhas escolhas nesse novo dia, dá-me sabedoria, paciência, equilíbrio e serenidade para enfrentar os desafios, mantendo meu coração firme e cheio de esperança, né? Bom dia, Marcão, valeu, valeu. Ah, quem é que fala com a gente? José. Oi, José, bom dia, bom dia, bom dia, mas não falou, só falou bom dia, né? Bom dia, então, pra você, José. A Lázara lá do Cais, bom dia, quero oferecer o programa pra minha prima e irmã, a Lurdinha do Bolo, hoje é aniversário dela, com todo carinho, que Deus ilumine sempre lá na Nova Itumbiara, com amor, da Lázara do Cais e o Gilberto Sabag, bom dia, falou, né? Bom dia, parabéns pra você, Lurdinha. A Maria Aparecida, lá do bairro Paranaíba, bom dia, que Deus ilumine o seu dia e sua família, bom dia. A Mara, bom dia, gratidão. Caso alguém souber de alguém que esteja doando um colchão, me avise, uma pessoa está dormindo no... Meu Deus, dormindo no chão. Gente, alguém tem um colchão aí para doar? Hein, alguém tem um colchão para doar? Qual a Elizabeth? Isso aí é de hoje? Bom dia. Bom dia, Helena, lá no bairro Paranaíba, que seu dia, volta lá, já você sumiu, hein? Que Deus encha o seu dia de luz, seu coração de paz e a sua vida de muitas bênçãos. Bom dia, Helena. Valeu, o que que a Elizabeth está dizendo abaixo da Helena lá?
6: Não.
4: Hã? Não tem, ah, tá. Ah, bom dia, bom dia. Meu amigo Joaquim do Mototáxi também, Zé de Brito.
0: Bom dia, Gesmar Ricardo, meu prezado irmão abençoado. Faça, não perca a tua fé, vai pra meio de costureira, França da Gêmea, Cecília, Luciano do Frango Assado, Oripão, Tubulação, Júnior Fiuza, Zé Boludo, Juquinha da Saúde, Burro da Marolina, Dona Negra, Aleta, Lucinda e Naí Flamenguista.
4: Muito bem, ótimo dia pra você também, Zé de Brito. Obrigado, obrigado. 9 horas e 30 minutos. Bora atender a galera aí, meu caro Lázaro Neto, trazendo no... O Kaique. O Kaique da Olívia Fagundes aqui. Você poderia me conhecer, o prazer de tocar. Beleza, Rosas? Muito obrigado. Me conhecer, o prazer. Beleza, meu bom. Qualquer hora dessa eu passo por aí, Kaique, pra nós tomar um café junto aí, tá bom, meu bom? Lúcia Helena, lá do bairro Paranaíba. Bom dia pra você. Bom dia, bom dia. Cidinha, do bairro Marulina. Bom dia, tá? Um abraço para você aqui do Show da Manhã.

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0: 8:37.
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1: Show da manhã, o show da alegria no seu rádio, 9:39. 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Bom dia, bom dia! Bom dia, já falamos com o Zé de Brito. Não perca a tua fé aqui no show da manhã. Tem mais gente lá, volta lá, garoto. Vamos lá, o que, que nós temos mais lá? Depois do

0: O Kaique, a Vera Lúcia, volta, pode voltar aí. Aí, na Vera Lúcia, a Cidinha do bairro Marulina, bom dia pra você. O que é que a Vera Lúcia tá pedindo aí, ô, meu bom? Lúcia Helena aí, ó. Isso. Bom dia, tá mandando um bom dia. Obrigado, Lúcia Helena. Cidinha do Marulina também, bom dia, oração e gratidão. Fabrício Souto, bom dia, meu bom.
1: Irmão Ricardo, aqui é seu amigão Fabição, aqui do Alcides Rodrigues. Deus tem que te dar muita paciência, viu, Jasmar? Que essa Neucinda, vou te falar uma coisa, ela dá dor de estômago em bezerro, Deus me livre.
0: Isso, a Neucinda. Volta, tem outra baixa aí, meu bom, aí, ó. Bom dia, o rapaz que pediu o fogão vai vir buscar. Uai, nós passamos pra ele ontem, meu amigo. Nós passamos pra ele ontem, viu, o seu endereço. Se ele não for até hoje, amanhã nós doa para ter mais gente que está precisando do fogão, viu? João Batista lá do Santa Inês, bom dia, meu amigo. Bom dia, João Batista. Dona Hilda, bom dia. 28.
2: Bom dia, Desmar, eu queria ouvir aquela música de volta para Goiânia.
0: Ah.
2: Acho que é isso mesmo.
0: Rumo a Goiânia.
2: Agradecer para minhas amigas. Cileuza lá no Pitanguia, mandei a Silene. Cilei, são minhas amigas de infância.
0: Oh.
2: Eu adoro elas.
0: Uhum.
2: E para todos gostarem da música, Jesmar.
0: Tá bom, dona Hilda.
2: Assine Rafael, canta a música.
0: Ah, trevo de Itumbiara, então, não é? Acho que é trevo de Itumbiara. Para Goiânia é trevo de Itumbiara, chama a música, viu? Racine Rafael, trevo de Itumbiara. Bora lá, 9 horas e 41 minutos, aqui no Show da Manhã. Não perca a tua fé do Rick Renner.

0: você mesmo. Eu tenho uma palavra para você.
1: Deus está vendo a tua luta, o teu choro ele escuta, então não perca a tua fé. Ele conhece a tua história,

perca a tua fé. Sei que você está cansado, se sentindo humilhado, mas não perca a tua fé. Coração está pulsando, você tá vivo respirando, então não perca a tua fé. 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
1: 9 horas 45 minutos. 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Nota de falecimento. É com profundo pesar que comunicamos o falecimento de Luzia Fátima Alves. Seu velório será realizado na Sala Aconchego, localizada na Rua Remy Martins, número 181, Centro. Tá bom? Início aí, portanto, às 8 horas da manhã. Término está, portanto, aí a definir. O sepultamento será realizado no cemitério Avenida da Saudade, Fênix. 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Falar com a Sebastiana ou Raimundo. 9 horas 47 minutos.
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2: O que dizem os astros para Libra, Escorpião e Sagitário?
3: Muito bem, Libra, Escorpião e Sagitário, bom dia! Alô, Libra, 23 do 9 a 22 do 10, bom dia para vocês. Olha, você começa o dia com uma dose extra de ambição para conquistar tudo o que deseja. A lua nova ajuda a mergulhar no trabalho e mostra o que é capaz de fazer quando tem uma meta. À noite, a lua entra em leão, favorece as amizades, fica mais divertido reunir o pessoal, colocar a conversa em dia e deixar a descontração animar os momentos de lazer. Aproveite! No amor, o programa com a turma pode ser tudo o que precisa para criar novas oportunidades na conquista. Valorize os momentos a dois e aposte nos pontos em comum para fortalecer os laços, viu? Números é o 27-1203 e a cor do dia para vocês é roxo. Alô, Escorpião, 23 do 10 a 21 do 11, bom dia. Olha, agir em equipe e trocar experiência com os colegas pode ser uma boa. Sua curiosidade está a mil e pode ser produtivo mergulhar nos estudos ou procurar um novo curso, aprimorando suas habilidades. À noite, a lua entra em leão e deve destacar o seu lado ambicioso. Vale reservar um tempo para fazer planos a longo prazo e turbinar a vida profissional. Você vai se importar mais com os outros, pensam, não capriche no visual. Então, capriche no visual, viu? Número, o amor, assuntos do coração, promete novidades ao longo do dia e a lua nova favorece as paqueras. Número 09-1634 e a cor do dia para vocês é vermelho. Alô, Sagita, 22 do 11 a 21 do 12, bom dia minha mamãe Dona Jandira Sagitariana, bom dia Dona Fátima. Mantenha o foco no serviço para encarar as surpresas que devem surgir pela frente. A lua nova vai favorecer mudanças no trabalho, mas tudo indica que serão positivas. O astral é favorável para encerrar algo, seja um relacionamento ou uma parceria de negócios. A partir, parte para a lua nova fase. À noite, a lua entra em leão e anima os contatos com pessoas distantes. Pode até surgir chance de fazer uma viagem. No amor, tudo indica que há chance de fisgar de vez o coração de quem deseja. Nem a distância vai atrapalhar a paquera. O romance ganha animação. Números é o 080617. A cor do dia para vocês é preto. Bom dia para você.
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4: 9 horas e 50 minutos.
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1: Rio Preto, 310 quilômetros. Uberlândia, 126 quilômetros. Belo Horizonte, 713 quilômetros. São Paulo, 723 quilômetros. Goiânia, 210 quilômetros. Mas para lá eu

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1: Condições do Oceano Pacífico já são do Super El Nino, com um evento fenômeno El Nino com muito forte intensidade ocorrendo antes do habitual, tal nível de aumento do aquecimento do oceânico. Mostram dados de anomalias da temperatura da superfície do mar na faixa equatorial do Oceano Pacífico. De acordo com o tradicional índice de monitoramento denominado como índice do oceânico, o El Nino, com base nos dados da anomalia da temperatura da superfície do mar, chamada da região de 3.4, Pacífico Equatorial Centro-Oeste, aonde verifica-se El Nino ou La Nina, chegou à marca de mais 2 graus Celsius, este valor mínimo usado para classificar o El Nino de muito forte intensidade, conhecido informalmente como Super El Nino, causando fortes tempestades e fortes temperaturas em todo o mundo. Olha, a Justiça de São Paulo reconsiderou a decisão que determinava a entrega da Taça das Bolinhas ao São Paulo e acolheu um recurso apresentado pelo Flamengo. A decisão foi confirmada pelo Clube Carioca em nota divulgada nesta segunda-feira e mantém o troféu sob a guarda da Caixa Econômica Federal, enquanto a Justiça Federal do Rio de Janeiro decidirá quem tem direito à peça, alvo de uma disputa histórica entre os dois clubes devido ao campeonato de 1987. 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Última, o preço do óleo...

0: O diesel no país registrou o quarto recuo em um período de 5 semanas. Nesse intervalo de tempo, o combustível usado majoritariamente por caminhões e ônibus acumula uma queda de 4,5%. No entanto, ainda está a 18,9% acima do período pré-guerra no Irã, iniciada no dia 28 de fevereiro. Os dados fazem parte do monitoramento do preço da Agência Nacional de Petróleo e Gás Natural Biocombustíveis, órgão do governo que regula o setor do país. De acordo com o painel de preços de revenda da agência, semana 3.9, em maio, o litro do diesel S10 teve o preço médio de reserva de 7.24. O seu repórter Paranaíba estará de volta em uma hora. Um abraço a todos e até lá.
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2: 10 horas e 1 minuto.
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0: Esse é o show da manhã. Bom dia com alegria, ó, da Nova Paranaíba. Hoje é terça-feira. Deixa eu voltar esse negocinho um pouquinho mais pra cá aqui. Aí, pronto. Senão vai ficar muito em cima de vossa pessoa.
5: Bom dia, Itumbiara.
0: Bom dia, minha cara Elaine.
5: Bom dia, ouvintes queridos dessa Nova Paranaíba, essa emissora top de linha, né,
0: gente? E aí?
5: Tá tudo bem com vocês?
0: Eu bem,
5: tá
0: você?
5: Tudo bem, tudo graças jóia. A Deus.
0: Trabalhando muito.
5: Eu acho que eu tô melhor do que eu mereço, com certeza.
0: Você tá melhor do que a semana passada?
5: Ah, tô muito melhor. Eu tenho uma gratidão enorme por Deus, em primeiro lugar, porque Deus transforma vidas, né?
0: Uhum.
5: E eu tenho gratidão pela minha clientela, pelas pessoas que vão na loja, pelas pessoas que me pedem orientação. Então, eu quero mandar, assim, uma gratidão enorme por todos vocês, gente. É só vocês mesmo, viu?
0: E aí
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0: né? Hoje você trouxe,
5: né,
0: a Cecília de contramão aí, de contrapeso?
5: É, nós fomos fazer uma entrega bacana.
0: E aí você precisava de alguém para fazer força.
5: Eu precisava de alguém para dividir comigo. E aí nada melhor do que a Cecília, né? Uma pessoa...
0: acordou 5 horas da manhã para ir para a academia. Ela falou que tava quantos graus? 12? Você é louca,
5: uma
0: mulher.
5: Uma pessoa preparada, então...
0: Essa filha sua não tá normal, não, viu? 5 horas da manhã pra ir pra academia.
5: Menina,
0: com frio desse?
5: Top, né?
0: Rapaz, nem meu carro quis pegar hoje cedo. Nada.
5: O carro não pegou.
0: Rapaz do céu, você é louco. O baixado ali daquele Paranaíba frio que sobe e xinga. Você tá doido, moço?
5: Não, até na minha região.
0: Final daqui a 24, ali eu falo um negócio pra vocês, viu?
5: Mas tava 12 graus.
0: Eu acho que o freezer veio e foi de lá. Você tá louco.
5: Nossa, 12 graus hoje de manhã.
0: Nossa.

0: Deus do
1: Como
0: céu.
1: Como esfria desse tanto, né?
0: E vai esfriar mais ainda, pode ficar de boa aí.
1: A gente não tá acostumado, eu vi mesmo, não. Eu vi você falando.
0: É, vai esfriar mais.
1: Vamos esperar um frio maior do que o de hoje,
0: pode,
1: né?
0: Pode ficar tranquilo aí, que vai dar tudo certo,
1: vida.
0: Viu?
1: Prepara aí, gente, ó, vamos tirar.
0: Então vamos lá, no frio.
1: As blusinhas dos guarda-roupa, tudo cheirando naftalina, né?
0: Uhum.
1: Vamos lavar elas, ou então colocar no sol, né?
0: É,
1: pra
0: então
1: usar.
0: Meu Deus. 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
0: e
1: gente.
0: E tudo é dolarizado, principalmente esses produtos de limpeza, né, Elaine?
1: É, que é produto químico,
0: é
1: que
0: química,
1: vem de lá, né?
0: Vem
1: de
0: lá
1: da China, vem lá de
0: não
1: sei aonde.
0: Não é nem porque a Elaine quer aumentar, é porque senão ela vai ter que trabalhar.
1: Não, é porque o meu fabricante, a minha fábrica, a indústria, ela já te manda já com o valor maior, né? 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E outra, tudo tá muito caro.
0: Tá, realmente.
1: Tudo tá tendo aumento, gente. De uma
0: eu vou
1: semana
0: te falar,
1: pra
0: se,
1: outra.
0: E pode esperar mais, sabe por quê, Elaine? Lembra aquela greve dos caminhoneiros?
1: Ah, já começou, eu ouvi você
0: pois
1: falando.
0: É, começou
1: hoje.
0: Em Santos aquela greve dos caminhoneiros. Se o Senado não votar a medida provisória do frete. O Brasil vai parar como parou da outra vez, daquela ocasião. E eles vêm lutando desde aquela ocasião para ser aprovado. Aí veio com medida provisória, vem uma emenda daqui, outra dali. Né? Mas agora, se não for, ela vai caducar e aí eles perdem tudo que foi feito para trás.
1: Eu vou te comentar uma coisa.
0: E aí, minha amiga, prepara-te para tudo novamente voltar àquela... Lembra que loucura?
1: Vou te comentar uma coisa que eu fiquei triste. Foi uma das coisas que eu mais fiquei triste na minha área de empreendedora. É o frete, é o valor do frete.
0: Foi justamente.
1: Nossa, eu não acreditei.
0: Vai encarecer mais.
1: Os rodos que a gente tem lá, aqueles rodos maravilhosos de cabo alongado, vem tudo de Anápolis. Eu não acreditei no frete que eu paguei.
0: De Anápolis,
1: sabe,
0: aqui.
1: De Anápolis pra cá.
0: 200 quilômetros.
1: Não, é um absurdo, gente. Então, eu quero dizer pra vocês que nós temos que orar mesmo, pedir a Deus mesmo pra melhorar o nosso país. Porque...
0: Ou senão nós vai todo mundo pra Espanha, né?
1: Não, e aí fala que não tem inflação. Inflação, gente, é todo dia,
0: toda
1: hora.
0: Hora.
1: É muito imposto, né?
0: Demais.
1: É muito imposto, é muita carga.
0: E agora tá vindo o tal do
1: tarifaço
0: aí do Donald Trump sobre os produtos de exportação brasileira.
1: É, mas ele tem lá aqueles motivos que eu também acho. Acho assim importantes, né? Não acho legal, mas é importante, né? Ele quer um Brasil democrático, ele quer um Brasil livre,
0: né? Mas não é fácil.
1: Um Brasil
0: não.
1: Que a gente pode ir e vir, né?
0: Não é fácil, não.
1: Mas
0: bom,
1: nós vamos orar.
0: Vamos falar de
1: Deus
0: coisa
1: quiser.
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1: Útil, útil,
0: gente,
1: útil.
0: Gente, é muito
1: viu, gente?
0: Útil. Tem muita coisa, tem muito
1: ainda
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1: tem mais de ano já e ele tá lá do mesmo jeito. Tá lá. Não me estraga.
0: É um acessório importante para manter a casa limpa.
1: Usou, pendurou.
0: E eu sempre falo que a limpeza na casa
1: você
0: é um
1: tem aqueles ganchos
0: lá
1: de pendurar arrodo, essas coisas?
0: Ah, o suporte,
1: suporte,
0: né?
1: Para casa?
0: Não, tinha. Tem alguns suportes lá, mas é para papel, papel de
1: aquilo
0: cozinha.
1: Que você fixa na parede.
0: Papel cozinha, papel alumínio, tem o suporte, tem alguns suportes lá. Mas vamos providenciar esse daí também.
1: Para quem vai à sessão hoje?
0: A nossa sessão de abraço, gente, é com muito carinho que eu falo
1: essa sessão. A Sol te mandou um alô, viu?
0: A Sol é linda, a Sol representa a Nova Paranaíba, né, Sol? O nome da Sol tá aqui. Vou mandar para Lurdinha e o João Batista. É lá do Jardim Flamboyant. Eles saíram de lá ontem, lá do Jardim Flamboyant. Você vê, é do outro lado
1: Do outro lado da cidade.
0: E eles foram
1: atravessou
0: lá.
1: Atravessou a cidade para ir na Limpe Clean.
0: Eles foram lá comprar um produto específico para pedra macaquinho. Tá? Porque tem muita gente que
1: daquele que eu comprei?
0: Daquele que você comprou. Tem muita gente que usa o limpa-pedra e deixa as pedras assim, cinza, branquiçada, né?
1: É.
0: Tem que usar o produto correto para deixar, para permanecer com a cor original da pedra.
1: Justamente.
0: E eles foram lá. A Irene e a Neire, lá do Norma Gibaldi, que gracinha que a dona Irene e a Neire. São pessoas assim, que saem lá do Norma Gibaldi, nos ouve. E vai lá na Limpe Clean, receber um conselho, ver o que que faz, o que que joga no piso. Uma graça, um abraço
1: bom,
0: bem grande. O Jamil Construtor.
1: Jamil.
0: Jamil Construtor é uma pessoa que podia todo dia ir lá na loja. Pensa num cara assim de alto astral.
1: Gente boa,
0: um
1: pra
0: cara
1: cima.
0: Muito pra cima, um cara de Deus, sabe?
1: Amém.
0: Jamil, um abraço. E através do Jamil Construtor.
1: A todos os
0: todos. A todos da
1: construção civil,
0: da construção,
1: né?
0: Civil, que eu tenho certeza que estão com seus rádios
1: ou
0: ligados.
1: Se não.
0: O senhor Deusdete, a Maria de Lourdes, lá do Dionária Rocha, a dona Zenaide, o seu irmão Renato, lá da Rua Bela Vista, que gracinha.
1: Olha
0: que
1: aí.
0: É essa dona Zenaide. Uma gracinha, ela é fã número um da rádio.
1: Ô, dona Zenaide,
0: a
1: obrigado.
0: A dona Nomair, diferente
1: Nomair.
0: Assim, a dona Nomair é uma senhora muito lindinha, ela vai com o neto dela, o Hugo, que ele faz crochê.
1: Oh, que legal.
0: Você vê que gracinha?
1: Cara.
0: É, ele leva a avó para fazer as coisas. E o Hugo já é uma pessoa madura já e tá no crochê. Eu achei super bacana, Hugo.
1: Que legal, rapaz. Que massa.
0: É, ele tem o seu trabalho, né? Ele tem a sua atividade, mas nas horas vagas ele pega
1: o
0: Hugo. Não,
1: cruza
0: não é
1: no
0: legal
1: crochê
0: isso?
1: Ali.
0: Ah, muito legal.
1: Vamos ver quem faz primeiro.
0: Vamos ver, quem e esse ponto?
1: Vamos ver quem
0: sabe fazer esse ponto?
1: É.
0: A Neuza, lá do Alto Trindade, que é uma cliente nossa de muitos anos. Um carinho enorme que a gente tem pela Neuza. A dona Maura e seu João da Cabrita, que não morreu.
1: Ué, então não,
0: não
1: foi a dona Maura do seu João?
0: Não.
1: Gente,
0: eu não acreditei.
1: Calma aí.
0: A dona Maura tá viva da Silva. Dona Maura, um beijo e que Deus prolongue os seus dias aqui na terra.
1: Olha só,
0: como
1: Elaine.
0: Pode. Alguém naquele dia falou que a dona Maura tinha morrido.
1: Dona Maura tinha morrido.
0: Eu fiquei super triste, eu fiquei em choque, mas o seu João da Cabrita...
1: Foi lá.
0: Falou que não
1: Opa,
0: morreu,
1: tá viva,
0: vivinha
1: tá
0: da
1: firma.
0: Silva, viu, dona Maura?
1: Opa, não, muitos anos de vida pra senhora, viu?
0: Muitos anos, muita saúde.
1: Que é isso?
0: A Maria Sônia, que é aquela nossa amiga de muitos anos, a Marilda do Jardim Leonora, a Sol, a Margarida lá do Dom Veloso. E lá na loja também foi o Nego e o Branco, lá da dona Sinica.
1: O Nego e o Branco.
0: O Nego e o Branco.
1: Muito bem.
0: Muito legal. O Branco
1: dupla
0: eu conheço
1: dois.
0: Ele há muitos anos. E ele entrou
1: Black
0: na loja.
1: White.
0: É, eu nem reconheci o Branco. E aí conversando, eu não acreditei que era o Branco que eu conheço há quase 30 anos atrás.
1: Ixi.
0: O Branco, um abraço para você, para sua esposa, para sua família, para o Nego

0: Bem. Ah, e aí, como foi o negro e o branco? Também foi a branca e o negro,
1: Que é
0: que é um
1: isso?
0: casal. É muito interessante, não é? Eu achei
1: Que
0: muito
1: legal,
0: legal.
1: eu tinha jogado na Mega Sena.
0: Tinha mesmo, mas jogava que número? Que eu pensei, qual número? Qual número que eu ia jogar para dar certo?
1: Ixi,
0: Se
1: aí
0: fosse no.
1: complicou,
0: Ah, não tinha,
1: hein? Não
0: gente,
1: tinha.
0: não tinha. Eu quero deixar um abraço para todos
1: Valeu,
0: vocês,
1: Laine.
0: tá? E agradecer, gratidão mesmo. Muito obrigado por vocês prestigiarem a Limpiclin com solução com responsabilidade,
1: Responsabilidade.
0: tá? Um abraço bem grandão e até a próxima
1: Até
0: terça-feira.
1: terça, minha amiga.
0: Tchau,
1: Um abraço,
0: tchau!
1: valeu, tchau, obrigado. 10 e 15 agora.

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3: Muito bem, Capricórnio, Aquário e Peixes, bom dia para vocês. A

0: Alô, Caprica! Bom dia, bom dia! Bora lá saber o que os astros têm a dizer para você hoje. 22 do 12 a 20 do 1 é você, Capricórnio. Você pode aproveitar as boas energias para valorizar os relacionamentos e priorizar o que é importante em sua vida. A Lua em Leão destaca o seu lado intuitivo e pode aproveitar para encerrar um ciclo de vez. Você não terá dificuldades para envolver os colegas em seus projetos no trabalho. Planejar os próximos passos em equipe ou lidar com clientes. Na paquera, o seu jeito sensual que fará toda a diferença na hora de envolver o crush ou a crusha e se aproximar. Deixa a atração física dar as cartas, pode esperar muita paixão nos momentos com o par. Números é o 304621 e a cor do dia para você é amarelo. Alô, Aquário, 21 do 1 a 19 do 2, bom dia. Olha, deve surgir muito serviço pela frente nesta terça, mas a lua nova ajuda a focar e envia ótimas energias para você deslanchar nas tarefas. Vale priorizar serviço de rotina hoje, que não terá problemas para lidar com coisas do dia a dia. Um pouco mais de atenção com sua saúde pode cair bem agora, com a entrada da lua em Leão à noite, os relacionamentos em geral ficam mais protegidos. Se no amor se está ficando com alguém, falar sobre compromisso pode ser produtivo. A dois, aguarde altas doses de chamego e laços mais fortes, viu? Números é o 415014. A cor do dia para vocês é azul esverdeado. Alô, Peixes, 20 do 2 a 20 do 3. Minha amiga Ana Paula é do signo de Peixes, né? Bom dia, amiga. Com boas ideias e mais criatividade, será fácil encarar qualquer tarefa que pintar no seu caminho. A lua nova em seu paraíso astral destaca sua sorte, inclusive em jogos ou aposta. Só não vale exagerar. Também há sinal de leveza e diversão ao longo do dia. À noite, a lua em Leão muda o astral e assuntos de rotina ou ligados à saúde ganha destaque. Algumas tarefas de rotina podem ser concluídas com mais facilidades. Agora no amor, a paquera promete fortes emoções e seu charme segue pra lá de turbinado, mas suas chances são maiores ao longo do dia, ó. Números é o 06-24-42 e a cor do dia pra vocês é cinza. Bom dia!
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2: 10 horas 28 minutos, 10h28 na sua manhã aqui no Show da Manhã. Eu sou o Lázaro Neto, né? Nós vamos trazendo para vocês os classificados, porque o nosso querido Lindomar Alves, o Pedrada, está de férias, está descansando. Tá bom? Combinado? Mas pode me chamar de Pedradinho, quase que não sai hoje, Gesmar. Quase que não sai. Enfim, pode me chamar também de Pedrada também, não tem problema não, igual o Gesmar faz. 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

0: hoje, portanto, dia 14 de julho de 2026. Seu velório será realizado na Sala Aconchego, localizada na rua Remy Martins, número 181, Centro. O horário já começou, né? Portanto, às 8 horas da manhã, e o término está a definir. O sepultamento será realizado no cemitério Avenida da Saudade, Fênix. 10 horas 30 minutos.
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2: 10 horas e 30 minutos.

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3: 10 horas e 36 minutos.
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3: 10 horas e 37 minutos.
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0: Isso. Show da... Quem fazia isso? Isso.
1: É o Chaves.
0: Ah, você chegou a assistir o Chaves.
1: Eu assisti o Chaves, todos Chapolin, os episódios.
0: Não contava com minhas astúcias.
1: É, não, menos o Chapolin, só o Chaves. Só. Mas o Chaves era o Chapolin.
0: Hã?
1: O Chaves era o Chapolin.
0: Não, o Chapolin era o Chaves.
1: Também. E o professor Girafales?
0: Muito bem, né? Nunca cês... deu conta de dar um beijo na dona... Florinda.
1: Toda vez que ele ia dar um beijo nela, ela chamava ele para tomar um café.
0: Algo de errado acontecia.
1: Chamava,
0: né,
1: ele para tomar um café. E o aluguel?
0: Seu Barriga, seu Madruga nunca pagou aluguel.
1: Nunca pagou aluguel. Essa lá, vila...
0: Episódio, né?
1: É...
0: Hoje esses meninos não têm mais, né? Esse sistema aí. 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

0: 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O show da manhã, né, Rubens? Bom dia.
1: Gesmar.
0: Oi.
1: Mas você sabia que o seu Madruga, ele era apaixonado pela dona Florinda?
0: Uhum.
1: Você sabia disso?
0: Isso.
1: Ele é apaixonado. Se você observar nos roteiros, nos vídeos, né, dele conversando com ela, dá pra ver que ele é apaixonado por ela.
0: Que ele gosta dela.
1: Entendeu? Mas aí tem um...
0: A bruxa do 71 que...
1: ela só é a bruxa do 71, ninguém gosta dela.
0: Ai, ai. Fala, Rubens, bom dia.
2: Bom dia, Jasmar.
0: Bom.
2: Para a Poliana mandar um abraço aí.
0: Ah, Elaine.
2: O Rubens e o Ivaília, o branco e o preto.
0: Ah, o branco e o preto. Ah, ela mandou sim para vocês aí, viu? Obrigado, meu bom. A Doralice, oi Mara, bom dia. Doralice, acima, acima.
1: É, atendimento foi aqui.
0: Não, acima aí. Isso. A Marilda do Jardim Leonora, bom dia para todos vocês. Bom dia, Marilda. Bom dia para o Rubem e Maria Tereza.
3: Eu queria ver se eu ganhasse uma geladeira, pode ser usada, pode ser velhinha.
0: Uma geladeira? Se alguém tem uma geladeira aí para doar para minha amiga.
3: Porque tô sem geladeira. Eu queria
0: ver se a gente consegue uma geladeira para você, viu, amiga? Tá? Vamos ver se a gente consegue essa geladeira para você, tá bom? Aqui no Show da Manhã, 10h41. Bom dia!

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1: 10 horas 45 minutos, 10h45. 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Os seus classificados ficam por aqui, mas retorna novamente.

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2: 10:49.
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0: Amanhã, que vai chegando ao final de hoje para você, desta terça-feira. Voltaremos amanhã na quarta-feira agradecendo a Maria Eleuza, lá do bairro Social. O que, que ela está dizendo aí, Franklin? Bom dia, essa é a Maria Barbosa. Essa nós atendemos. Maria Eleuza, oi.
1: Bom dia a todos da Nova Paranaíba, esse programa maravilhoso, que Deus abençoe.
0: Amém.
1: Passa uma música do Praia e Prainha aí, por favor, para nós recordar. Deus abençoe.
0: Vamos ver se dá tempo aí, né, Frank? Acho que a gente traz aí, depois deixa o repórter para... Tá? Bom dia para cima, para baixo a gente já falou. Bom dia, bom dia. A Leandra, bom dia. Ela colocar para arrumar uma funcionária para a lavanderia, beleza. Passa aí o telefone para ela, né, Frank? Tá ok? Bom dia, bom dia. 10 horas e 52 minutos para Óticas Vista, Lojas Casa Nova, Limp Clean e Lojas Enilza Perfumaria. Nós vamos ficando por aqui no Show da Manhã. Daqui a pouco eu volto trazendo notícias do esporte para você no Paranaíba nos Esportes. E amanhã tem mais Show da Manhã. Valeu, um abraço a todos e até lá. Deixando as últimas de hoje, rumo a Goiânia e também... Cadê a música aqui? Jogado às traças aqui no Show da Manhã. Bom dia!

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1: 10 horas e 56 minutos.
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5: Muito bem. Olha, a Prefeitura de Itumbiara, em parceria com a Secretaria da Retomada, está promovendo uma capacitação voltada aos catadores de materiais recicláveis por meio de um projeto Incubabacop Catadores. A iniciativa tem como objetivo fortalecer a organização dos trabalhadores e incentivar a formação de cooperativas e garantir mais dignidade e melhores condições de trabalho, a novas oportunidades de geração de renda para as famílias. Com o encerramento das atividades do antigo lixão e a destinação dos resíduos para um aterro sanitário licenciado, o município segue cumprindo seus compromissos e oferecer alternativas e apoiar aqueles que dependiam dessas atividades para o seu sustento. Cuidar das pessoas também, promover inclusão, qualificação, oportunidades para construir um futuro melhor. Uma cidade com apenas 2.800 habitantes homologou uma ata de registro do preço de R$ 8.777.000 para a compra de combustíveis. O valor previsto pela Prefeitura de Buriti de Goiás é mais de 5 vezes superior ao que o município efetivamente desembolsou durante todo o ano passado e prevê aquisição de 1.151.640 litros de gasolina etanol diesel S10. Apesar da dimensão da contratação, o edital não informa quantos veículos compõem a frota do município nem apresenta a memória de cálculo utilizada para definir os quantitativos. Aqui a sua Nova Paranaíba, 94,7, canal 234 de comunicação, Itumbiara, Goiás. O Conselho Nacional de Política Energética aprovou nesta terça-feira a elevação do percentual de etanol anidro na gasolina para 32%. A medida tem validade inicial de 180 dias, mas pode ser prorrogada uma vez por igual período. A decisão, segundo o Conselho Nacional, considera a volatilidade no mercado de petróleo de combustíveis. Última notícia, ainda falando sobre petróleo, um petroleiro norueguês foi atingido por uma explosão provocada por um artefato não identificado na costa de Oman na madrugada desta terça-feira, sem provocar vítimas. Segundo a empresa especializada na gestão, o incidente aconteceu à meia-noite 40, que navegava pelo Mar Arábico na costa de Oman, foi atingida pela explosão de um artefato externo não identificado. O seu repórter Paranaíba estará de volta às 13h55. Um abraço a todos e até lá!
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0: certa.
1: 11 horas e 1 minuto.
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1: 11 horas e 1 minuto.

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2: 11:05.
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4: Alô, galera, bom dia! O pé no acelerador, 11 horas e 10 minutos. No ar, a partir de agora, o programa Paranaíba nos Esportes, levando informações do esporte para o Goiás, pelo Brasil e também pelo mundo. Hoje é terça-feira, dia 14 de julho, ano 2026. Bom dia para vocês. Bom dia, meu caro Jajá.
5: Bom dia, Gesmaro Fera da galera. Bom dia, o nosso querido Franklin, que não é o Franklin Xavier, mas é da família também, né? Família. Famoso, família tradicional de Itumbiara.
4: Justamente.
5: Olha, eu quero abraçar com muito carinho, né, o torcedor brasileiro que hoje, não sei se vai torcer para a França ou se vai torcer para a Espanha. Né? Você está torcendo, vai torcer para quem?
4: Eu vou torcer para a França.
5: Para a França. Bom, eu acho que vou torcer para a França também, pelo grande ídolo Mbappé, que está sendo a...
4: Eu quero porque a França ela vem aí batendo na porta, já vem...
5: Já há muito tempo, né?
4: É, há um tempo já que ela vem batendo na porta e eu acho
5: Vai ser um jogo difícil, daqui a pouquinho
4: França
5: vamos falar...
4: França e Argentina na final.
5: Exatamente. Vamos falar sobre essa semifinal da Copa do Mundo, expectativa grande no mundo inteiro. Estava comentando ali agora, antes porém abraçando aí, cumprimentando os milhares de ouvintes da Paranaíba, do nosso programa esportivo, também os desportistas em geral, né? Pessoal do futebol amador, torcedores do Gigante do Vale, do Real Clube, também do Itumbiara Atlético, que está chegando aí para disputar a terceira. Atlético Itumbiara está chegando para disputar a terceirona.
6: Ah, meu amigo Carol está falando que daqui a pouco vai entrar lá direto do estádio JK.
5: Ah, é? Aí, ó, nosso querido Carol, né, do Departamento de Jornalismo da Paranaíba, também integrante
4: alguma
5: da nossa
4: coisa
5: equipe
4: acontecendo
5: esportiva.
4: Por lá, viu?
5: É, deve estar. Tomara que seja coisa boa, né? E com certeza vai ser coisa boa. Enfim, vamos falar dessa semifinal que vai ser espetacular. Eu estava falando, comentando em off agora, comentando ali com o meu amigo Franklin, o seguinte: apesar de todos os problemas que aconteceram nesta Copa do Mundo, de muitos erros de arbitragem, né, do próprio VAR, de muitas reclamações, né, muita coisa.
4: Exatamente. De presidente interferindo na entidade.
5: Exatamente, muita coisa que aconteceu, mas.
4: Coisas que a gente não.
5: Mas. É, por tudo isso, as quatro seleções que estão na semifinal são exatamente as seleções que todo mundo previa que chegasse a essa semifinal. São as quatro melhores seleções do mundo, são os quatro times mais cotados para esse título, né? De campeão do mundo de 2026 dessa Copa, uma Copa difícil, mas grandes jogos, grandes rendas, grandes públicos, quer dizer, correspondeu em quase todos os aspectos. Agora, deixou a desejar em alguns aspectos, por exemplo, de arbitragem, de coisas que aconteceram, né, nos bastidores, que não pode acontecer numa Copa do Mundo pelo tamanho do evento, mas de qualquer maneira a gente tem que engolir todos esses pequenos problemas e tirar o chapéu e dar a mão ao palmatório, que realmente as quatro melhores seleções do mundo é que estão aí fazendo essa semifinal. E, portanto, a qualquer uma que conseguir esse título não será novidade, porque as quatro seleções, mais ou menos, né, com muito potencial, mais ou menos com um futebol mais ou menos do mesmo
4: igualado, jeito, né?
5: Igualado, né? As quatro seleções que se igualam.
6: E Jair.
4: Oi. Bom dia, Franklin.
6: Bom dia, Jair. Bom dia, Gesmar.
4: Bom dia.
6: E os ouvintes do Paranaíba dos Esportes. Talvez, assim, tá a única seleção dessas quatro que distou um pouquinho, né? Que, como diz, não era tão favorita,
5: a Inglaterra,
6: né?
5: Inglaterra.
6: As outras?
5: É, mas pelo potencial que tem, por ser o país que inventou do futebol, né? Merecem estar nessa semifinal aí. Tem o Harry Kane, que é um jogador que realmente tem sido um dos grandes astros dessa Copa. Vai ser um jogaço amanhã. Hoje também vai ser um grande jogo. Daqui a pouquinho nós vamos falar tudo dessa semifinal, da seleção da Inglaterra, da Espanha, da Argentina, né? De todas as seleções que estão aí nessa semifinal.
4: 11 horas e 14 minutos, o intervalo, e a gente volta já para falar de futebol pelo Brasil. Aliás, de futebol para o Goiás, né? O técnico Roberto Fernandes não é mais técnico do Anápolis. Após quatro jogos, o Anápolis demitiu. E o Goiatuba é o único representante goiano na Série D do Campeonato Brasileiro. Daqui a pouquinho vamos falar de tudo isso e muito mais.
2: 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E a hora certa.
7: 11 horas e 15 minutos.
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10: Alô, galera, 11 horas e mais 19 minutos no Arapá, agora com o programa Paranaíba. Pode baixar mais um pouco, menos um pouco, Frank. Tá beleza agora, Jair? Ficou bom aí?
11: Beleza. É, aqui tá baixo.
10: Tá bom? Tá baixo o seu?
11: O meu aqui eu tô sem... Agora sim, voltou. Tá bom.
10: Voltou, beleza. Tá beleza. Aí, agora tá sim. Tá bom. Tudo bem, tudo bem. 11:20. Bora falar de futebol em Goiás. Após 4 jogos, o técnico Roberto Fernandes não é mais o treinador do Anápolis, viu?
11: A ciranda continua.
10: Pois é, para o restante da Série C, o Anápolis apenas 4 jogos, o treinador, em um comum acordo com a diretoria, deixou o cargo de comandante do clube. O profissional venceu uma partida, empatou outra e perdeu 2, e teve um aproveitamento de 33,3%.
11: É realmente muito pouco o aproveitamento. E essa derrota fora de casa, essa desclassificação do Anápolis, foi a gota d'água.
10: O Volta Redonda fora de casa, o Guarani em casa, o Floresta fora, o Confiança fora, o Santa Cruz em casa. Então, 5 jogos ainda resta para o Anápolis. Agora, não sei por quê, né? Que o Anápolis jogou bem, só não teve...
11: Jogou bem, mas perdeu, né?
10: É, jogou bem, mas perdeu. Só não teve a conclusão.
7: Falta efetividade no ataque, né? Quando joga bem, não faz. É, o ataque não funciona.
11: Exatamente. E quando joga bem e perde, quem é que vai ter que assumir essa culpa?
10: É.
11: Recai sobre os 11 do

0: treinador realmente, né? Infelizmente. É ele que vai pagar o pato. Ou já pagou, né? Já saiu.
1: É.
0: Então, vamos torcer para que o Anápolis recupere, né? Contrate um treinador experiente também, que mesmo com esse elenco, porque também, né, o mar não está para peixe, não tem tanto dinheiro assim para fazer uma boa receita para montar um time melhor. Então, tomara.
1: Mas
0: que...
1: posso te falar? O problema não é treinador, não.
0: Não.
1: O problema é jogador.
0: Pois é, que eu estou dizendo aqui. Então, falta dinheiro para contratar.
1: Já é o terceiro treinador.
0: Contratar jogador de mais qualidade.
1: Já é o terceiro treinador. Acho que é o terceiro treinador desse ano já.
0: Mas essa política...
1: E o elenco é o mesmo.
0: Essa é a cultura do futebol brasileiro, não vai mudar nunca.
1: E o elenco é o mesmo.
0: Não vai mudar, se viesse agora...
1: O cara olha e fala, meu amigo do céu, quem fez a barca foi o Noé, eu tô pulando fora, deixa que ele afunde com a barca.
0: E outra coisa, vai vir um outro treinador...
1: O Anápolis aí tá uma barca furada.
0: Se ele não conseguir isso também, não conseguir fazer com que o time melhore e comece a vencer, ele cai também.
1: Cai.
0: Então vai ser assim sempre, né? Infelizmente, o futebol... Não é só o futebol brasileiro, do mundo todo, essa é a cultura, cai
1: quem
0: exatamente
1: tá
0: a corda arrebenta do lado do técnico, né?
2: É a Francisca, né? E o meu amigo que eu esqueci o nome agora, mas vamos ouvir.
0: Vamos ouvir aí.
3: Oi, bom dia.
1: Bom dia.
0: Bom dia.
3: Pessoal da Rádio Paranaíba, os comentaristas de futebol, adoro ouvir vocês informar o futebol.
0: Muito obrigado.
1: Obrigado,
3: um abraço para vocês aí, um abraço aí pro rapaz que é dono da Rede das Embalagens. Sou nós é freguês lá, eu mais a minha mulher.
0: Opa, que maravilha.
3: Bom dia para vocês. Eu mais a minha mulher, a gente estamos aqui no Boqueirão. Eu, Geraldo Domingues da Silva e a Francisca. Alô, um abraço.
1: Boqueirão, rapaz. Onde
2: Geraldo
1: é o Boqueirão?
0: Ô, Geraldo, é Francisca.
1: Boqueirão é
0: Cajal.
1: A fazenda, é?
2: É. Isso.
1: É? Fazenda Boqueirão? Boqueirão.
0: Casal simpático,
1: massa,
0: grandes amigos,
1: rapaz.
0: Ouvintes
1: bom
0: da
1: demais.
0: Paranaíba. E além do mais, clientes.
1: Se quiser rolar
0: do
1: um
0: Rei
1: queijo de lá pra cá, não dá nada, não, né?
0: Não dá nada, não. Além do mais,
1: você
0: são
1: come
0: clientes.
1: Ou você não gosta?
0: Deixa eu só concluir.
1: Você
0: aqui.
1: Não é mineiro, né?
0: Além do mais, são clientes do Rei das Embalagens, né? Meus amigos, meus fregueses, muito obrigado mesmo pelo carinho, né? E também pela audiência aqui com o nosso programa. Realmente.
1: Gente boa.
0: Gente muito boa. Um casal
2: também
0: muito
2: na sintonia,
0: simpático.
2: Nosso amigo Peninha.
1: Opa!
4: Não, vocês aí da Paranaíba são os campeão, viu?
0: Campeão
4: de audiência, campeão de reportagem.
0: Obrigado.
4: Tá de parabéns. Toda a equipe da Paranaíba, os programas durante o dia, da madrugada.
1: Bom.
4: A Paranaíba tá com a seleção de locutor, viu?
0: Opa.
4: Mais uma vez, parabéns para vocês.
0: Muito obrigado, é uma peninha a gente não ter né, amigos como você, assim, né? Tantos amigos que realmente
1: estão
0: prestigiam,
1: com gente,
0: estão com a gente e declaram, né? Assim, é claro que nós não temos condições de abrir os nossos microfones aqui para todos os nossos ouvintes participarem, mas é sempre uma alegria e um orgulho muito grande para nós.
1: Um representa todos,
0: nosso,
1: né?
0: Um representa todos, né?
1: Está
0: falando em nome de todos os nossos ouvintes e a gente fica muito feliz, realmente lisonjeado, orgulhoso com essas palavras e sem dúvida alguma incentiva muito a nossa equipe para que a cada dia possamos melhorar ainda mais o nosso desempenho e procurar sempre corresponder à expectativa dos nossos milhares de ouvintes e amigos. Muito obrigado mesmo, viu, Peninha?
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0: Ô, Fera, eu gostaria só de dizer o seguinte, acho que nós nunca falamos aqui no nosso programa, nós nunca demos o nosso WhatsApp aqui para os nossos ouvintes participarem, quem quiser participar mais, né? Porque muita gente às vezes não liga, não passa uma mensagem, né? Não participa porque não, às vezes não sabe o número do nosso WhatsApp.
1: 3431-8888, pode
0: adicionar.
1: É o
0: mesmo número da rádio,
1: né? É o mesmo número e já adiciona, salva, adiciona, vai lá no campo WhatsApp que ele já vai aparecer lá.
0: Exatamente, então tá aí o recado, né? Você que também gostaria de participar aqui do nosso programa, de dar a sua opinião com relação aos times que vão disputar agora o campeonato da terceira divisão e representar a nossa cidade, pode ligar para cá, pode participar, é sempre um prazer para nós, né? Você ocupar como ouvinte esse espaço aqui do nosso programa, é uma alegria e um orgulho.
1: Ó, o Goiatuba é a única equipe goiana que está classificada para a fase de oitava de final da Série D do Brasileirão. O Azulão do Sul venceu o Manuara 2-1 no tempo regulamentar e nos pênaltis 4-3. Com isso, nas oitavas vai encarar o Ferroviário do Ceará, que bateu o Imperatriz também no domingo 3-0. No PV, No jogo, na ida, o time cearense empatou 1-1 no primeiro. O primeiro jogo entre Goiatuba e Ferroviária será em Goiatuba, com o segundo na capital cearense. O craque, que também disputava uma vaga, acabou ficando pelo caminho na fase, perdeu para o 13 da Paraíba. Na
0: terceira fase, né?
1: É. Agora nós teremos agora os duelos da Série D, Goiatuba e Ferroviário.
0: O Ferrinho.
1: É, Gama e América do Rio Grande do Norte, Luverdense e ABC, Nacional do Amazonas e Iguatu, 13 da Paraíba e São José do Rio Grande do Sul. Você viu o cara sair lá do Nossa. Rio Grande do Sul pra ir lá na Paraíba, mano, jogar um jogo país, da Série D. É muito longe, cara. É, se bem que isso aqui é tudo custeado pela CBF, né?
0: Exatamente.
1: Tudo vai de avião, a CBF
0: custeia
1: tudo.
0: Se não é tudo custeado, mas pelo menos tem uma grande ajuda, né?
1: Não, mas a CBF, o que a CBF paga aqui é o transporte e hospedagem.
0: É, essa aí é por conta dela.
1: E alimentação.
0: E Uberlândia, hein?
1: Uberlândia e Portuguesa, a Uberlandinha vai deslanchando aí, rapaz, com o Danilo, né, que tá lá no comando.
0: Exatamente.
1: CSA e São Luís, Asa e Cianorte.
0: Pra quem não sabe, o Danilo é o meia do Goiás, que foi pro Corinthians e fez história lá no Timão, né? E hoje é o técnico do time do Uberlândia, um cara muito jovem, muito estudioso do futebol, muito simpático, carismático, né? Tá lá fazendo um bom trabalho no Uberlândia. E o torcedor uberlandense, eu falava com o Zé Humberto a semana passada, companheiros da Crônica Esportiva lá das Minas Gerais, de Uberlândia, cidade de Jardim, eles falavam que o torcedor tá satisfeito com o trabalho do Danilo, porque realmente tá fazendo um bom trabalho à frente do Verdão da Mogiana.
1: 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Que é com o Marquinhos.
2: Oi. E sabe quem está nos ouvindo, que ligou agora para a gente? Nosso amigo Lanzudo, daqui pé calçado.
1: Lanza, o maior artilheiro em atividades do mundo.
2: E sabe o que ele falou? Que ele mandou instalar uma caixa de som no escritório dele só para ficar ouvindo melhor o programa.
0: Aô, opa! Lanza vascaíno, né?
1: Sofredor do Vasco. Ruxo.
2: É nóis, meu amigo.
1: Preto e branco.
0: Deixa eu te contar a história do Lanzudo, quando ele veio aqui no programa nosso, né?
1: Vem cá, Lanza, atrás. Qualquer hora dessa para bater um papo aqui, num sábado, né? Bom no sábado, né?
0: Exatamente. Saudoso Zé Gomes, presidente eterno do Itumbiá, estava aqui dando uma entrevista no nosso programa Mesa Redonda, ele veio aqui, né? Ele entrou aqui nos estúdios, ficou por aqui e tal, e começou a falar que ele era o maior artilheiro do futebol amador de Itumbiara, com 900 gols naquela época. E o Zé Gomes falou, vou te contar a história. Ele joga aquele joguinho de golzinho com o menino dele, aí ele ganha de 65-2, 70-1, conta tudo, viu? Estão sendo contados, né? Só no campeonato, mas brincadeiras à parte, o Lanzudo sempre foi um bom jogador mesmo, centroavante, homem de área, né? O cara
1: que joga hoje era muito oportunista.
0: Agora é só o Mônica e aquela cervejinha gelada. Mas ele realmente já fez muitos gols no futebol amador. Era um bom centroavante, um artilheiro. E além do mais, né? Ele é também um cronista esportivo, gosta do rádio,
1: da latinha, né? Também.
0: Gosta da latinha.
2: O cara entende.
0: Nosso,
2: né,
0: amigo particular, um grande empresário, agora é muito bem sucedido.
1: Lanzas
0: agora,
1: Hotel lá.
0: Agora,
1: né?
0: É empresário do ramo hoteleiro, né?
2: E ele entende, hein?
0: Entende. Tem duas ou três lojas aí daqui pé calçado, sempre realmente muito trabalhador e merece, né? O cara que trabalha com honestidade, com dignidade e
1: uma
0: que
1: bela
0: luta,
1: de uma fazenda na cabeceira do rio ali, né?
0: Merece
1: da represa.
0: Vencer. Tem um rancho ali, um rancho bem montado, inclusive, né? Eu nunca fui lá não, mas já me convidou algumas vezes, vai dar uma pescadinha.
1: Vai dar um tapa na cara de uns piau lá, no queixo de uns piau.
0: Dá uma torcida no pescoço do Canela
1: Amarela.
0: Faz parte. Exatamente. Um abraço, Lanzudo. Muito obrigado aí pelo carinho da audiência. É um prazer ter você como nosso ouvinte, viu?
1: 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Você conhece o Breno Bora?
0: Breno Bora.
1: É um volante de 24 anos que foi oficialmente apresentado no Vila Nova nesta segunda-feira. O atleta afirmou, em suas primeiras palavras, que é a maior oportunidade da sua carreira. Segundo o atleta, o Tigre é uma equipe de destaque nacional e vem pensando no acesso para marcar história, o pessoal pelo clube.
0: É, quando convidaram ele, falou, bora lá, né?
1: Bora lá, ué.
0: É o Breno. Bora lá vestir a camisa do Tigrão, da Vila Famosa.
1: O jogador tem passagem pelo Paranavaí, Taubaté, Foz do Iguaçu, América do Paraná, Cianorte, São Joézense, Água Santa, Atlético Goianiense na temporada 2021.
0: Então, jogou um jogador que já conhece o futebol goiano.
1: Já, né? Já sabe.
0: Já veio para o Vila Nova, obviamente, porque estava sendo observado, já monitorado, desde que estava no Atlético.
1: Tá,
0: é um bom jogador. Né? O Vila Nova está reforçando o time, porque precisa realmente, nessa reta final, né? Nos anos anteriores, o Vila Nova não deu muita sorte. Vamos ver esse ano se realmente o Vila Nova consegue esse tão sonhado título, quem sabe,
1: o acesso, né?
0: Um acesso aí à Série A do Campeonato Brasileiro.
1: O que deu o Carol aí, ô meu caro?
2: Ele tá gravando o áudio ali, mas a ligação caiu.
1: Ah,
2: né?
1: Tá.
0: Então, enquanto deu o Carol chega aí para trazer notícias pra gente, quero dar um alô pro seu Manuel e a dona Zélia, casal muito simpático lá no Jardim América, e grandes amigos realmente, seu Manuel Truqueiro, meu amigo particular, um abração para vocês aí, obrigado pelo carinho da audiência, o Dalmo do Táxi, também o Nilson Freire e o Jander Carvalho da TV Diário de Tumbiara, pois não.
1: 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Fala, Marquinhos, rei do frango.
2: Antes do Marquinhos, meu amigo Gerimar, abraçando também o Mário Ferreira Gouveia, lá na sintonia, lá no bairro Jardim Liberdade, tá lá na escola.
0: Opa, alô, Mário.
1: Conhece o Mário?
2: E ele falou assim que a única seleção, eu acho que ele não gostaria que tivesse na semifinal, é a Argentina.
1: Mas vai estar. Tá. Até na final, se pá, viu?
5: Frank.
0: Pois não, Marquinhos.
5: Maravilha.
0: Ô, Marquinhos.
5: Estamos aqui ouvindo o programa aqui, ó, e ansiosos. O nosso Itumbiara Esporte Clube, o Atlético Itumbiara, Atlético Itumbiara, o Real começar a treinar, pra gente acompanhar, começar a ver treino.
1: Isso.
0: Opa.
5: Ansioso aí.
1: Independente de qualquer um, né?
5: Ver essa terceira aí, pra ver se pelo menos dois times de Itumbiara sobe, né?
1: É verdade.
0: Exatamente.
5: Só sete clubes, né?
1: Aham.
5: Quem sabe sobe dois pra segunda divisão, né?
0: É o Marquinhos da Dona Luzia, né?
1: Rainha do Doce.
5: Vamos apoiar os três times.
0: Muito bem, Marquinhos.
5: Meu pai, Somário Pescador, tá mandando um abraço pra
1: Opa.
5: Vocês.
1: Opa!
0: Meu pai é gente fina, meu amigo.
1: Abraço pro Somário também.
0: Abraço pro Somário, pra Dona Luzia, né? Minha amiga, clientes nossos lá do Rei das Embalagens, Marquinhos, um amigo de longas datas, grande torcedor do Gigante, né? Parabéns, hein, Marquinhos, pelas palavras aí. Você falou tudo. Vamos apoiar as equipes de Itumbiara. Vamos ver qual é aquela que vai se sobressair melhor no campeonato, né? Para nos dar muitas alegrias.
1: Conhece o Joãozinho da Sena Auto Center?
0: Opa, Joãozinho.
1: Meus amigos. Joãozinho, gente boa. Jair Rezende, Jasmar Ricardo e o Franklin. Valeu, Joãozinho. Um abraço para você, meu bom.
0: Um abraço aí. Obrigado pelo carinho, viu?
1: O Atlético acertou a contratação do volante Daniel Peixoto, de 29 anos, revelado pelo Jacuipense da Bahia. O atleta tem passagem pelo Sport Figueirense e Juventude. O presidente Adson Batista falou sobre a contratação na noite de domingo após a vitória sobre o Fortaleza. Abre aspas, Peixoto é um volante interessante, tem uma marcação forte, fez um ótimo trabalho no Juventude. Eles queriam até levá-los, mas não conseguimos fazer ele permanecer, disse que o presidente em entrevista. Então tá aí, o último clube de Daniel é o Noroeste de Bauru, no interior de Paulista. Ainda de acordo com o Adson, o atleta trabalha para trazer mais reforços para a sequência da temporada. Um deles indicado do novo técnico Roger Silva.
2: E Gerimar?
0: Então, as equipes goianas vão se reforçando, pois não, Fred?
2: Pegando o gancho dessa notícia aí, né? O Alisson Batista diz que o Atlético Goianiense foi ingênuo e tenta pagar dívida para encerrar o transfer ban.
1: Isso.
2: O presidente admite erro do clube, que ainda não pode escrever reforço, né? Que já estão sendo estudados aí. O presidente do Atlético, Adson Batista, disse que o clube foi ingênuo na hora de fazer o acerto com o meio atacante uruguaio Alejo Cruz em 2025 e acabou sendo punido com um transfer ban da FIFA, o que impede de registrar novos jogadores. Agora o Dragão corre contra o tempo para quitar a dívida com o atleta e poder regularizar os reforços. Três caras novos, volantes Netinho e Henrique Freitas, e o atacante João Pedro já estão treinando, mas não podem atuar porque não foram inscritos. Além deles, o volante Daniel Peixoto, de 29 anos, e o atacante Gustavo Maia, de 25, também estão contratados.

0: Ah, sim, eu tô até comentando aqui com o Jair, você falando aí sobre o Atlético, ele tem que acertar essa transfer ban, né, mano? Se não pagar, fica com o nome no SP SAS, né?
1: É, tem que... É, infelizmente, né, agora essa transfer ban obriga, né, o clube...
0: É o SPC do futebol.
1: Exatamente.
0: Da FIFA, né?
1: É o SPC, é o cartório de protesto
0: do futebol. Tudo.
1: Não tem como, né? O time pra conseguir jogar, porque as punições são muito severas, né? São rígidas. Se você não paga, o time é suspenso, o time não joga, o time perde pontos, quer dizer, é uma série de coisas.
0: Não contrata.
1: Né? Já era, não contrata.
0: Lembra do velho Walter?
1: É, o Walter emagreceu, tá magrinho, né?
0: Ontem nós olhamos essa matéria, mas não falamos ela, né, Jair?
1: Pois é, o Walter,
0: O Tupi de Jussara anunciou no último sábado a contratação do atacante Walter, de 36 anos, para a disputa da divisão de acesso. O atleta retornou ao clube, onde na temporada passada também disputou o mesmo torneio. O Tufão atuou no Aquidauanense, na segunda divisão do campeonato sul-mato-grossense. Além de Walter. Além de Walter, também fechou a contratação do volante Nailson, de 33 anos. Além dele, Sueliton, zagueiro. Eu lembro desse Sueliton, você lembra?
1: Sueliton, eu lembro.
0: Lucas Rangel, Rafael Saião, Richard e o volante Romário foram anunciados. O Tupi disputou um amistoso sábado diante do Pires do Rio e venceu por 7-0. Walter marcou um gol de pênalti.
1: Coitado do Pires do Rio, 7-0.
0: Paulada.
1: O Pires do Rio tá montando time para disputar a terceira,
0: agora,
1: né?
0: Agora você viu o
1: segundo ou terceiro Pires do Rio?
0: Você viu a base desse time do Tupi de Jussara?
1: Pois
0: são
1: só
0: jogadores experientes, jogadores veteranos, conhecidos, rodados no futebol goiano.
1: Exatamente.
0: Alguns já mais veteranos. Para dar trabalho na segunda divisão.
1: Exatamente. Jogadores experientes, né? Alguns já veteranos, já
0: tem
1: praticamente final de carreira, como é o caso do Walter. Mas que ainda.
0: Oxi. O Walter em campo e leva dois para marcar ele.
1: É, o jogador que preocupa os adversários pela experiência.
0: E o Wilson. Fala, Wilson!
2: Fala, Gesmar. Tô aqui ligado no futebol. Um abraço pra vocês aí.
0: Valeu, Wilson!
2: Quem fala, velho Wilson. Conhecido senhor Wilson.
0: Senhor Wilson!
1: Senhor Wilson Antônio. Tem mais gente aí?
0: Lá do bairro Paranaíba. Hoje passa França. Isso, Joãozinho. Hoje passa. Daqui a pouco vamos trazer pra França e Espanha.
1: Rapaz, que jogo, hein?
0: Tem notícias, tem mais aí? Quem que é? Ah, João da Paz? Fala, João!
3: Bom dia, Gesmar. Bom dia.
0: Bom dia.
3: Meu companheiro, amigo também, Jair Rezende. Estamos por cá, ligadinho no esporte.
0: Aí,
3: um abraço a todos.
1: Ô, cantor e compositor, né? João Paz. Canta muito. Tem umas letras lá, rapaz. Tem umas composições maravilhosas. Já me mostrou uma vez, né? Quando nós estávamos fazendo um programa lá na Rádio Alvorada de Araporã. Ele esteve lá, cantou do meu programa do Jajá Maravilha Show, que era o meu programa na Rádio Araporã. Então é um cara que eu admiro, né? Tem um potencial artístico muito grande, né? Muito inteligente para escrever. E brevemente, algumas duplas famosas podem ter certeza que vão gravar algumas dessas letras do João Paes aí, que realmente é um grande músico. Né? Um grande amigo acima de tudo. Um grande abraço, viu, João? Muito obrigado.
0: 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E o Goiás? O técnico do Goiás afirmou que o resultado do empate com o CRB foi frustrante e pontuou que gostou da postura do elenco em campo, mas lamentou a forma com a vitória, como deixou a vitória escapar. Tava abriu 2-0 no primeiro tempo e cedeu o resultado ao adversário no segundo, como você disse ontem, né, Jair?
1: É, mas com todo respeito ao novo treinador do Goiás, ele recuou o time no segundo tempo, né? Colocou jogadores para marcar, ao invés de continuar atacando, jogando mesmo futebol do primeiro tempo, né? Um jogo mais ofensivo, que assistiu o jogo todo. Ele recuou o time, chamou o adversário para cima, o CRB chegou, o gol de empate. Em 5 minutos sofreu 2 gols, né? Quer dizer,
0: ele buscou o CRB, né?
1: Exatamente. É um empate com um sabor de derrota pelas circunstâncias, pelo o que estava jogando o Goiás no primeiro tempo e pelo que não jogou no segundo tempo. Quer dizer, mas foi bom, um ponto.
0: Dá, melhor do que nada, né?
1: É, sem dúvida alguma,
0: mas
1: né?
0: Mas quase que toma virada, né?
1: Quase que toma, não tomou de sorte.

0: Porque o time cresceu, o adversário cresceu e só deu o CRB na etapa complementar, principalmente nos últimos 15 minutos. Marcou 2 gols em 4 minutos.
1: Vila, Breno Bora e Igor Militão serão apresentados e esperam ajudar o Vila Nova a retomar a liderança, meu caro Franklin.
2: É isso mesmo, Gesmar. Zagueiro e volante são reforços inscritos pelo Tigre na janela extraordinária. O Vila Nova aproveitou a janela de transferências extraordinária e regularizou reforços, entre eles o zagueiro Breno Bora e o volante Igor Meritão, apresentados nesta segunda-feira. Breno tem 24 anos e pertence ao Paranavaí. Ele também já passou por clubes como Cianorte, Taubaté e o América de Pernambuco na época da base. Defendeu o Atlético Goianiense, a contratação é por empréstimo. Com certeza é a maior oportunidade da minha carreira. O que posso falar é que aqui vai ter muito trabalho da minha parte. Isso é o mínimo, muito trabalho e dedicação para poder agarrar essa oportunidade e não soltar mais, destacou o defensor. Já Igor Militão rescindiu o contrato com o Chapecoense antes de assinar em definitivo com o clube colorado. Ao longo da carreira, o volante de 31 anos também passou por equipes como Criciúma, CRB, além de ter defendido o rival Goiás. Militão já estreou, pois entrou no decorrer da derrota para o Juventude na última sexta-feira. Ele espera ajudar o Vila a dar a volta por cima na Série B e retomar a liderança. O próximo duelo será contra o Criciúma, sábado, às 16h.
1: Muito bem, boa sorte para o Tigrão da Vila Famosa, o Vila Nova. O intervalo e a gente volta já já para falar mais de futebol pelo Brasil e pelo mundo. 11h43.
3: 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E a hora certa.
4: 11h43.
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2: Alô, galera, de volta, 11 horas e 47 minutos, aqui na sua nova Paranaíba, Paranaíba nos Esportes, desta terça-feira. O Pepino mandou um alô pra você, viu?
3: Ah, o Pepino, né?
2: Você conhece o Pepino de Capri?
3: Amigo
2: Pepino
3: de longas datas. Morreu
2: agora, Pepino, semana, né? Semana passada.
3: Grande companheiro, torcedor do Gigante do Vale, né? Gosta muito de rádio, ouvinte assíduo, né? Então, um grande abraço pro Pepino aí. Muito obrigado pelo carinho da audiência, viu, Pepino? Um abração para você e toda a sua família, né? E abraçando também meu compadre Rony lá na Rony Rodas, meu afilhado Natanael, dona Verusca, é o Fernandinho Mecânico, que é a galera toda da loja nova da Rony Rodas, nova loja lá na Itarumã, pessoal curtindo o nosso programa também. Vamos falar de Copa?
2: Bora falar de Copa do Mundo, da semifinal França e Espanha. E aí, Espanha. Meu bom?
3: A Espanha que tem o técnico Luis de la Fuentes, né?
2: De la Fuentes.
3: Realmente é um time que gosta muito da posse da bola.
2: É.
3: Durante essa Copa, mostrou que é o time que mais tem posse de bola, que gosta de realmente de tocar rápido a bola, né? De segurar a bola. Tem muita posse de bola, tanto é que sofreu só um gol até hoje.
2: Justamente.
3: Em todos os jogos da Copa do Mundo.
2: Uhum.
3: E hoje enfrenta realmente uma seleção que também não é brincadeira, que é a França, né?
2: É.
3: Ao contrário da Espanha, é um time que vai ao ataque, é um time ousado, que ataca a todo instante, é um time que tem grandes jogadores que desequilibram, como é o caso do Dembélé, o Olise, o Mbappé, que realmente é a grande figura dessa Copa,
2: vê,
3: né? A grande
2: estrela. Interessante que os dois são os artilheiros, né?
3: Exatamente. Juntos, e o Dembélé foi eleito, né, esse ano o melhor do mundo.
2: Né? É, juntos, né? E eu tenho certeza pra você, rapaz, que o negócio hoje vai dar.
3: Olha, pelo fato da Espanha ser um time que ele preocupa mais em marcar do que realmente de que atacar, vai ser um time que vai dificultar muito a equipe da França. Pelo menos nos 15, 20, 30 minutos primeiro.
2: Vai passar uma boiada.
3: É claro, cabe ao time da França, que tem realmente um grande ataque, né? Fazer um gol até os 15 minutos para tentar desestabilizar um pouco a equipe da Espanha, fazer com que a Espanha também vá ao ataque, e aí o jogo vai ficar realmente muito bom. Mas é um jogo muito equilibrado, pelo fato das duas equipes terem muito potencial, ser uma das melhores equipes de futebol do mundo, das melhores seleções do mundo, né? Tanto é que estão aí na semifinal, com muito mérito. Então temos que aguardar para ver, porque a Espanha também tem excelentes jogadores, né? Tem, como eu falei, e a França, que também tem o Lamine Yamal, que é esse menino que é a maior revelação do futebol mundial dos últimos tempos, né? Que tem o Pedri, tem o Gavi, tem o Nico Williams, né? E que tem grandes jogadores. Então é preciso respeitar também esse time da Espanha, que é uma grande equipe também, que tem um grande treinador, que está fazendo uma grande campanha. Então nós vamos ter um grande jogo, sem dúvida alguma, né? O povo do mundo inteiro vai ser premiado com um grande espetáculo, não tenho dúvida disso. Posso afirmar aqui, por muito que a gente faça algum prognóstico, mas no futebol realmente cada jogo é uma história, você não tem muita propriedade para fazer assim uma...
2: Olhando aqui a escalação...
3: Um prognóstico de resultado...
2: Olhando aqui os jogadores da Espanha, rapaz...
3: Pois é, não, você viu aí? Mas então é o seguinte, goleada você pode ter certeza que não vai acontecer.
2: Não vai ter goleada.
3: Não vai ter goleada, vai ser um jogo... muito páreo, jogo muito disputado, muito marcação ferrenha dos dois lados, né? O time da Espanha, obviamente, com mais posse de bola e o time adversário, no caso a França, muito mais, atacando mais, com jogadores que são muito habilidosos na frente, como é o caso do Mbappé e o Dembélé principalmente, mas vai ser um jogo assim que qualquer previsão é prematura, porque vai ser um grande jogo, uma grande decisão.
2: Vai ser o Carol ali, peraí.
4: Mandou entrevista aqui, né?
2: É com quem?
4: Vamos ver aqui.
2: Vamos lá.
3: Só lembrando que o jogo vai ser 16 horas, o jogo da Copa.
5: Chegando ao vivo aqui do estádio.
2: Novidades, JK, direto do estádio JK, presta atenção, Michel, gente.
5: Nilson Freire está chegando por aqui também, chega para cá, Nilson, todo mundo, para a gente bater um papo aqui com

0: Daniel Agrobon, deputado federal, apaixonado também pelo esporte. Daniel, o que é que traz de bom na manhã de hoje aqui na cidade de Itumbiara?
1: Bom dia, Carol, bom dia, Nils, bom dia a todos os ouvintes. É um prazer, né, poder estar aqui hoje, principalmente aqui nesse local tão especial, né, JK, esse estádio aqui de muitas glórias. É, eu que já estive por aqui por várias e várias vezes e hoje estou aqui apenas para falar um pouquinho com vocês de futebol, de esportes. Estou muito feliz, Carol, de poder estar voltando aqui na cidade de Itumbiara. Sou filho de Itumbiara, digo sempre isso. É, por ter aqui empresa, ter amigos, parentes, e sempre que estou em Itumbiara, é alegria, é um tipo de alegria. Falar de futebol, então, a gente é apaixonado, né?
0: Mas o torcedor está curioso. Vamos acabar com a curiosidade desse povo?
1: Vamos acabar, sim. Não, Itumbiara, eu sei que hoje é o principal intuito desse momento é a gente falar um pouquinho do Itumbiara Futebol Clube, que é a realidade hoje. Itumbiara Futebol Clube é a realidade hoje. Depois de muito sofrimento, né, depois de muitos momentos que a gente vem tentando ajudar a cidade de Itumbiara a voltar a ter um time que represente realmente a cidade de Itumbiara, como sempre representou. Né? Itumbiara teve time aqui da primeira divisão, disputando Brasileiro, Copa do Brasil e tantos outros campeonatos. Não pode ficar sem um time que realmente represente essa cidade que tem aqui uma história, né, no futebol brasileiro. E a gente tem o Itumbiara Esporte Clube, todos sabem a história do Itumbiara Esporte Clube. Esse Itumbiara Esporte Clube que veio aí por mão de outras pessoas que não é da cidade de Itumbiara. É, acho que essa história não precisa falar muito, que todos já sabem. Eu, como amante do futebol, apaixonado por futebol, chegamos a levar esse Itumbiara aqui para jogar em Bom Jesus. E ali patrocinamos o Itumbiara Esporte Clube, depois viemos para Itumbiara, patrocinamos aqui também, mas infelizmente a diretoria que está o Itumbiara Esporte Clube hoje não deu valor a esse nome do Itumbiara, a esse clube do Itumbiara, não quis levar adiante esse clube que tem um nome tão grande, que tem uma tradição tão maravilhosa, né? E vem deixando a cada ano acabar. Itumbiara realmente, Esporte Clube, acabou. A gente não, eu não digo acabou. Eu digo que a situação que ele está vivendo hoje não representa a cidade de Itumbiara. E já há mais de 2 anos que a gente vem tentando aí com o presidente desse Itumbiara Esporte Clube, que todos sabem que não é daqui da cidade, a gente vem tentando fazer parcerias com ele para que Itumbiara volte a ser aquele Itumbiara que a gente sempre quis ter. E nada dá certo, né? O cara não tem nada, não tem jeito de chegar, né? Tentamos ajudar, ajudamos, mas não resolveu. Depois tentamos trazer o Itumbiara de volta para Itumbiara, fazendo acordo com ele, tentando falar com ele, sentamos com ele, falamos várias vezes. E em nenhum momento houve a oportunidade do Itumbiara voltar para a cidade de Itumbiara, voltar a ser de alguém aqui de dentro de Itumbiara que goste do Itumbiara. Né? Aí veio essa questão do ano passado, né, ele montar uma equipe que infelizmente virou chacota aí, né? Ele só levava de 8, de 10, coisa que nunca aconteceu aqui na cidade de Itumbiara. Itumbiara passando por esse momento, foi o momento que a gente foi a gota d'água para que a gente pudesse sentar com a torcida do Itumbiara, com muitas pessoas aqui de Itumbiara que gostam desse time, né? E resolver então a dar um passo a mais e aí montar um novo Itumbiara. Infelizmente a gente não achou uma forma de resgatar o Itumbiara antigo. Nós vamos resgatar a tradição com um novo CNPJ, que isso acontece hoje nos grandes times, em várias cidades hoje. A gente vê times com outro CNPJ, até mesmo times de primeira divisão hoje, de campeonato brasileiro, já teve outro CNPJ, então não vejo isso uma coisa que não é natural e está acontecendo hoje na cidade de Itumbiara. Então nós resgatamos um novo Itumbiara, mas até para isso, Carol, uma dificuldade muito grande. Por quê? Esse cara descobriu que a gente estava tentando fazer esse novo Itumbiara Futebol Clube e ele foi para dentro dos cartórios e registrou nomes ali de tudo quanto é jeito, para não deixar a gente criar um novo Itumbiara. Ele foi lá e registrou vários nomes, Itumbiara Futebol Clube, não sei o que lá, Futebol Clube, Itumbiara, tudo que existiu no nome de Itumbiara, ele tentou registrar para que a gente não conseguisse fazer.

0: no Itumbiara. Você vê o tanto que esse cara não gosta da cidade de Itumbiara, né? E nós fomos criando. Criava um, ia lá, não dava certo. Criava outro, ia lá, não dava certo. Primeiro nome, Itumbiara Futebol Clube, que era o que a gente queria. Porque hoje o antigo Itumbiara é Itumbiara Esporte Clube. A gente estaria mudando para Itumbiara Futebol Clube. Mas não deu certo. E aí foi, com muito custo, nós chegamos a Clube Atlético Itumbiara. Mas isso, razão social. Porque nós conseguimos colocar dentro do CNPJ Itumbiara Futebol Clube como nome fantasia. E o nome será Itumbiara Futebol Clube. Né? Então, por mais que ele tentou barrar de tudo, nós não conseguimos fazer a razão social Itumbiara Futebol Clube. Mas Clube Atlético Itumbiara como razão social e o nome de fantasia Itumbiara Futebol Clube, que será o nome do novo Itumbiara. É, já acertamos todos os detalhes junto à federação, junto à CBF, está tudo ok. Itumbiara Futebol Clube hoje já tem uma nova diretoria e essa diretoria já está providenciando as regularizações todas, que já está tudo ok dentro da Federação Goiana, assim também como a CBF, e está apto já a participar do Campeonato Goiano da Série C, que começa agora, deve ser no final de setembro, né, no final da terminando a Série B, que começa agora dia 26 de julho, na semana seguinte já começa a Série C do Campeonato Goiano. E o Itumbiara Futebol Clube estará, então, participando da terceira divisão do Campeonato Goiano. Com um detalhe, na última terça-feira, foi o dia da reunião lá na Federação Goiana, para que os clubes pudessem se apresentar, conferir a documentação, e aquele time que tivesse apto pudesse ali se garantir a participação no Campeonato Goiano da Série C. E nós fomos lá, a diretoria foi lá, para que pudesse então fazer essa confirmação. Quando nós chegamos lá, nós deparamos que o antigo Itumbiara também tinha lá um representante, e além deles, o Real também, Real Esporte Clube, é Real Esporte Clube, né? O nome do
1: Real, Real Clube.
0: Real Clube. O Real Clube também estava com a diretoria lá, com pretensões de participar do Campeonato da Série C. E aí acabou que todos confirmaram e Itumbiara hoje com três times na Série C. Eu digo o seguinte, olha, eu sou muito claro. Eu estive com o presidente do Real no ano passado, antes da gente fazer o Itumbiara Futebol Clube. Eu estive com o presidente do Real para a gente poder fazer uma parceria, para que a gente pudesse unir esse novo Itumbiara com o Real e fazer um time só na cidade de Itumbiara. Porque a gente vê aí cidades de interior com dois times, três times, que não adianta. Eu acho que nós temos que fazer um time competitivo. Em uma cidade como Itumbiara, nós não podemos ter aqui dois times, muito mais três, né? Que agora que é a realidade de momento. Conversei por várias vezes com o presidente do Real, que é o Adriano. Não deu certo a parceria, né? Ele insistiu que o Real teria que permanecer, que o Itumbiara teria que ser outro Itumbiara. E aí nós demos prosseguimento e montamos então o Itumbiara Futebol Clube. E quando nós deparamos lá que o Real também se colocou à disposição para disputar o campeonato da Série C, eu até reuni agora há pouco com a diretoria do Itumbiara Futebol Clube, e passei para eles a seguinte posição: olha, eu sei que a cidade de Itumbiara tem muito tempo que não tem um time que represente a cidade de Itumbiara, porque o Itumbiara que estava aí não estava representando. Eu vejo que Itumbiara não pode ter três times representando essa cidade. Eu vejo que o momento também Itumbiara não pode ter dois times representando essa cidade. Acho que tem que ser um time só. Sentei agora há pouco com o Adriano, cheguei aqui na cidade às 10 horas da manhã, primeiro fui reunir com ele. Falei: olha, Adriano, qual que é a sua verdadeira intenção do Real? Porque eu deixei bem claro para ele: Carol, eu estou aqui para ajudar o time de Itumbiara. Eu estou aqui para que Itumbiara possa ter um time competitivo, um time que vem para disputar. Ser campeão ou não, isso é consequência. Mas pelo menos um time competitivo, que vem para lutar para uma segunda divisão e posteriormente para a primeira divisão. Mas também não tem intenção nenhuma de atrapalhar o Real, de atrapalhar qualquer outra equipe que seja, a não ser o Itumbiara Esporte Clube Antigo, que esse, se eles falar que vai, a gente vai também. Agora, se o Real der a palavra e falar: olha, nós vamos disputar o Itumbiara Futebol Clube, ainda não entra esse ano. Que eu não quero atrapalhar, Itumbiara não pode ter dois times aqui, Não vejo essa possibilidade de Ituiara, que não tem nenhum hoje, de repente ter dois times ou até três disputando uma Série C do campeonato. Então eu estou aqui para ajudar. Se eles entenderem que o momento é do Real, que eles representem a cidade de Ituiara. Monte uma equipe competitiva que represente com o nome de Real, não tem problema nenhum. Sendo que o Ituiara Futebol Clube está pronto e ficará pronto para uma outra oportunidade, que se caso o Real não avançar, o Ituiara Futebol Clube poder voltar. Mas a intenção é ajudar a cidade de Ituiara a ter uma equipe. E nós estaremos ali até o dia 5 de agosto, que é o último dia de confirmação, prontinhos para disputar a Série C de 2026. Caso o Real apresente realmente uma equipe para disputar, eu abro mão no momento, peço desculpa à torcida de Ituiara, porque realmente eu acho que eu não vejo momento para a gente ter duas equipes, ou até três, porque corre a possibilidade do Ituiara Esporte Clube também disputar a Série C. Apesar que já tem um compromisso aqui com a diretoria de esporte da cidade de Ituiara, como também com o prefeito, de essa equipe do Ituiara Esporte Clube, que é aquele cara que nem é da cidade, que não faz equipe representando essa cidade, que ele não joga aqui nesse estádio. Eu teria que buscar um novo estádio para ele jogar, porque aí teria que ficar aqui aquele time que realmente representa a cidade de Ituiara. Então é essa a nossa intenção, estamos aqui para dizer que estamos prontos, com o time pronto, diretoria pronta, animada, pronta para a gente fazer um time competitivo, campeão ou não, isso é consequência, vocês sabem disso, que podemos montar uma seleção e de repente não dar certo, mas pelo menos um time competitivo que vai disputar o acesso para a Série B do ano que vem. Isso o Ituiara Futebol Clube está pronto, mas não queremos também concorrer com outra equipe aqui que seja parceiro nosso. O Real é um grande parceiro. Aqui só tem amigos. Inclusive, eu propus para o Real, olha, Adriano, vamos fazer o seguinte, vamos fazer uma parceria, pega o Ituiara novo que foi criado, porque aqui Ituiara tem uma tradição muito grande da torcida, do Gigante, do Vale, que essa torcida do Ituiara é apaixonada. Por quê? Ah, Daniel, então por que você não apoia o Real e deixa o outro Ituiara? Sim, eu até estou disposto a isso e estaria disposto também. Mas a própria torcida do Ituiara, aquele Ituiara, o tricolor, eles querem ver o Ituiara novamente. Ituiara, aquele Ituiara que sempre disputou campeonato, que disputou título, eles querem ver aquele Ituiara. Eles não querem ver o Real. Não é que o Real também não tem a sua torcida, tem, e é uma baita da torcida, né? Mas a torcida, aquela apaixonante mesmo, pede o Ituiara de volta. E nós estamos aqui para fazer isso. Chamei o Adriano. Adriano, vamos fazer o seguinte, vamos fazer um contrato dos dois times. A diretoria, você vem fazer parte da diretoria também desses dois times, e o Real toma conta da parte de base e o Ituiara sempre com o titular, com a equipe principal. E vocês é que vão comandar, a diretoria pode ser a mesma. Para mim, eu não tenho nada de diretoria. Você pode até me perguntar, mas o presidente que você colocou hoje é seu genro, é lá de Bom Jesus. Sim, eu digo até o porquê. Porque quando a gente estava montando isso aqui, que era no passado, estava o Tades, vocês lembram disso, ele montou a diretoria aqui. E assim, quando foi agora para a gente retomar, eu procurei o Johnny ainda está ainda passando por esses momentos difíceis, uma cabeça ainda não totalmente pronta para pensar principalmente em futebol. Ele disse, monta lá, depois você me passa. Então tá, eu peguei a maioria aqui de Ituiara, peguei só o menino de Bom Jesus, coloquei ele como presidente, mas para voltar para cá a qualquer momento. No dia que Ituiara começar a jogar aqui, a gente está devolvendo Ituiara para a cidade de Ituiara. Tá? E nós vamos pegar o presidente, juntar toda a diretoria aqui, montar a equipe de que vai cuidar, e o Ituiara será de Ituiara. Tá? Então, e aí o que poderia fazer? Real e Ituiara, uma junção para que um cuidasse da parte de base e outro cuidasse do profissional. Mas jogando sempre o profissional com a camisa do Ituiara, que é tão tradicional, e é isso que eu acho que todos querem.
1: Deputado, o senhor
0: Inclusive, era pra ele estar aqui junto comigo hoje. Eu liguei para ele, eu não avisei para ele que eu vinha para Itumbiara. Avisei de manhã, quando eu estava saindo de Goiânia, que eu ia para Brasília hoje, aí como cancelar lá em Brasília, eu falei, não, vou em Itumbiara, porque eu tenho uns compromissos para resolver. E liguei para ele, falei, John, estou indo para Itumbiara, vamos fazer aquela entrevista hoje para a gente já anunciar o Itumbiara, porque a gente está recebendo muitas mensagens, muitas ligações de pessoas de Itumbiara, torcedores, sabe, sempre nos procurando, como que é a situação, como que está e tal. Principalmente depois que saiu lá

0: os três nomes da cidade aqui de Ituiara, três times. Então, assim, o Johnny se colocou à disposição, tá? Ele deve sentar agora com o Dante, que é o diretor de esporte aqui, secretário de esporte da cidade de Ituiara, para traçar isso junto com o Adriano. Hoje existe, sim, uma sessão da cidade, do município de Ituiara, que aqui é do município, para o Real Esporte, Real Clube, né? Para o Real Clube até dezembro. Mas isso não impede do Ituiara jogar no estádio, tá? Isso, e é uma sessão que dá também esse direito para que o Ituiara possa participar, tanto entre um acordo aí que se fizer com o Real também, claro.
1: E pra... qualquer clube, né? É uma autorização de uso simples, qualquer clube. Inclusive o município tem, sim, autorizado para todos.
0: Claro, então a reforma deve acontecer de uma forma rápida. Nós precisamos de laudos, tá? Precisamos de laudos até 5 de agosto, os laudos do estádio tem que estar pronto.
1: Eles não venceram ainda, só vence em 27 de agosto os laudos de segurança e polícia militar. O de engenharia que é mais complicado, né?
0: Que é o
1: porque
0: principal que
1: fizeram
0: tá...
1: um plano aí de arrumar o estádio e deu 2 anos e nada, né?
0: Tá, mas assim, a conversa é que a gente vai fazer uma força-tarefa agora para que isso possa acontecer até 5 de agosto para dar condições, tanto para o Real quanto para o Ituiara Futebol Clube.
1: Mas o Ituiara Futebol Clube já disse que se o Real for, não vai. Só na base, né? O Real seria só na base, é isso?
0: Não, eu acho que nós precisamos sentar e ter um acordo, que eu acho que esse Ituiara precisa ter um time. Não vou dizer se vai ser o Real, se vai ser o Ituiara Futebol Clube. O Ituiara Futebol Clube está pronto para jogar. Se o Ituiara for junto, eu não vejo numa Série C de Goiânia, dois clubes participando num momento que não tem nenhum. Eu acho que já é melhor a gente juntar e fazer um time só, um time mais forte.
2: É a chance de subir também, né?
0: Claro.
2: Porque de 7, 3 da cidade.
1: E o deputado, como empresário, vai ajudar a cidade.
0: Eu estou aqui para ajudar o futebol de Ituiara, né? Agora, se você falar de 3, eu tenho certeza que o antigo Ituiara, ele não tem esse interesse de subir, nunca teve, né? Ele tem um time, ele sempre faz um time ali de molecada para poder, às vezes, trazer alguém dele, para poder aparecer para o futebol. É o que a gente tem visto. Pode ser que venha diferente esse ano. E se viesse, teria o nosso apoio. Mas nunca deu oportunidade para isso, né? Se ele viesse realmente para defender a cidade de Ituiara com um time competitivo, teria o meu total apoio, como teve, por 2 anos seguidos. Um ano lá na cidade de Bom Jesus, nós arrumamos campo, arrumamos dinheiro para ele, patrocinamos camisa, fizemos tudo para eles lá, né? Damos estadia para eles lá e nada, né? Não quis. Veio para Ituiara, a gente já trouxe jogador, trouxe atletas e trouxe toda a comissão técnica. Chegou aqui, coitado. Quando o pessoal chegou aqui para jogar naquele ano, não tinha alojamento, não tinha comida, não tinha nada. Inclusive, os caras queriam voltar na mesma semana. Aí nós ainda conseguimos dar para eles hotel, dar comida, isso patrocínio nosso, nada do Ituiara. Então, o Ituiara não fez nada para ter um time competitivo. Eu estou falando do Ituiara antigo, né? O Ituiara Esporte Clube, que não é mais da cidade de Ituiara, nós todos nós sabemos disso. Então, assim, se realmente tiver clube aqui que quer defender a cidade de Ituiara, para que Ituiara tenha um time lá na Série A do campeonato, logo, logo, nós estaremos juntos.
2: Quando vai ser apresentada a camisa? O torcedor tá doido para ver essa camisa, viu?
0: A camisa do Ituiara, a gente já tem, desenhou, já até fez...
1: O escudo também?
0: O escudo.
1: Quem que vai ser o mascote? Tem isso tudo?
0: Tem tudo, tá tudo pronto, tá pronto. A camisa tá pronta, é uma camisa maravilhosa. Podemos a qualquer momento apresentá-la para vocês, não é problema nenhum. A gente vai ter mais uma conversa aí com o Adriano do Real, para ver se a gente chega num acordo. Assim, a gente quer ele como parceiro, da mesma forma que a gente quer ajudar também naquilo que for preciso. Ele é apaixonado pelo futebol, principalmente por essa questão das crianças, que eu vejo isso como uma coisa maravilhosa, né? Eu acho que tem que resgatar, conseguir trazer as crianças aí que estão na rua para dentro dessas escolinhas de futebol, que forma jogadores. Isso é maravilhoso, né? Eu sou apaixonado por isso, né? Aí se estamos criando... Aí alguém fala assim, mas então por que você não apoia o Real e larga o Ituiara? Até então, porque a grande maioria da cidade de Ituiara me pede para que volte o Ituiara e não o Real, né? Porque senão a gente estaria com o Real também. Mas se fizesse uma junção desses dois, eu acho que seria perfeito. Ituiara ficaria, ganharia muito com isso. O Real cuidando ali da parte que já cuida hoje, que é da base, e fornecendo jogador ali para o Ituiara, que o jogador é do Real, apenas para jogar e tudo. E essa parceria seria uma junção que eu acho

0: ficaria perfeito para a cidade de Itumbiara.
1: O presidente, só para...
2: Nós vamos encerrando por aqui, né? Está terminando aí o nosso programa Paranaíba dos Esportes. A
3: gente isso, agradece aqui a isso está aí. Inclusive o Carol já até chegou por aqui já. Eu quero dar 11 horas e 12 minutos.
4: Né? Dar os parabéns para o Carol, entrevista muito bem feita e esclarecimentos importantes do Daniel Grobon, grande deputado federal, com relação ao novo Itumbiara Futebol Clube. Né? Tomara que dê tudo certo, que eles possam alinhar direitinho, Real Itumbiara, que a cidade possa abraçar essa causa e vestir essa camisa. Camisa tão tradicional, tão pesada e tão gloriosa do nosso tricolor do Vale. Parabéns ao deputado.
3: Vamos fazer uma enquete aqui, uma pesquisa. É o único programa de esporte que tem. E aí, torcedor, você quer o Itumbiara Futebol Clube ou você quer o Real Futebol Clube?
4: Ou quer os dois?
3: Ou você quer os dois? O que te representa? Carol, o que você sentiu lá? Mas não hoje, viu, torcedor? Amanhã que nós vamos fazer aqui. Nós já estouramos o programa, viu? Não adianta mandar agora, não, porque só pra amanhã. Dá uma olhada aí, Frank, ver se tem alguma coisa. E aí, Carol?
5: Um grande abraço.
3: Entramos aqui 12 minutos no seu programa aí, mas foi por uma causa justa.
5: Eu acho que o Itumbiara participa.
3: Participa.
5: Itumbiara Futebol Clube. Na verdade...
3: Só mudou de E para F, né?
5: Exato. As cores da camisa são a mesma. Eu já vi a camisa linda, bonita... Um escudo diferente.
3: Que jeito que é o escudo? Você não pode falar, não. Não fala, não. Não, fala,
5: vou, não. Não vou dar um spoiler, não, porque senão eu vou furar o...
3: Já tem um mascote também?
5: Tem, já tem tudo. Tá tudo pronto.
3: Tudo. Itumbiara vai disputar. O Bruno, que é o presidente, então, do Itumbiara, o Bruno é o genro, meu amigo pessoal.
4: E outra coisa, vai
3: jogou
4: disputar...
3: no Itumbiara. Você sabe que o Bruno jogou no Itumbiara Esporte
4: Clube. Goleiro.
3: Goleiro.
4: É, o genro do
3: lá
4: Daniel
3: de Bom Jesus. Quem é os amantes do esporte aí do Itumbiara, lembra.
4: Exatamente. Agora, não só vai disputar, como vai disputar para subir, né, Carol? Agora ele falou, essa é dentro de campo, pode até não dar liga, pode até não acontecer, são consequências, mas que o time vai ser montado, um time forte, competitivo, para tentar subir, isso vai, sem dúvida alguma.
5: Não, vai, Itumbiara... E a cidade precisa.
3: Aí, ó, já manifestou, Itumbiara... sem dúvida nenhuma, Itumbiara e não Real.
5: O Itumbiara Futebol Clube, ele vai disputar, gente. Isso aí é tranquilo. Já está filiado na federação, na CBF. O grosso da documentação, do dinheiro que precisa, já foi, está tudo registrado. Então o Itumbiara vai disputar. Essa é a grande verdade. E pode ter certeza que no ano que vem o time vai estar... na segunda divisão, esse Itumbiara
3: não
5: Futebol Clube.
3: Não vai ter um...
5: Ele não vai montar time para errar. Não vai.
4: Agora, desculpa, subindo para a segunda divisão, o torcedor pode esperar também que em 2028 nós vamos ter o time na elite do futebol goiano novamente. Porque se subir, aí vamos unir a todas as forças e vamos fazer esse Itumbiara chegar à elite novamente, né, Carol? Que, aliás, é o grande objetivo de todo mundo.
5: Exatamente. O estádio JK já deve passar por uma reforma de imediato.
3: E tem que ser agora, né?
5: Imediato, porque dia 5 de agosto tem que estar com tudo pronto.
3: Pronto já.
5: E isso vai acontecer. Você pode, o Johnny já vai reunir ali com a turma dele, já vai fazer mutirão, vai sair dinheiro daqui e dali. Esse estádio JK, a hora que você for no JK, vai estar bonito, vai estar colorido. Mas amanhã, no programa de esporte, a gente fala mais sobre isso, porque até questão de melhorias, eu comentei lá da necessidade de...
3: Bom você vir aqui amanhã pra você falar com conosco,
5: das
3: então.
5: Cabines de rádio, para ter
3: melhorias na cabine, né,
5: precisa,
3: cara?
5: Muita coisa ali também.
3: Muito bem. É o presidente da Associação dos Comunicadores.
4: Exatamente. Tem credibilidade para isso. Aliás, tem que ser 2027, porque eu tô vendo, eu não aguento passar de 2027 sem ver o Itumbiara na primeira divisão. Depois não tô contendendo nada. Só
3: bora, Jair. Vamos com Deus. Gente, amanhã nós vamos falar mais desse Itumbiara.
4: Amanhã tem outro jogaço, hein, da Copa do Mundo.
3: Amanhã tem.
4: Argentina e Inglaterra. Isso, aí o bicho vai pegar. E hoje nós já vamos com conhecer, né? O primeiro finalista da Copa do Mundo, a Copa
3: e uma galera que tá com a gente lá, o Davi Campos, Felipe Albieri também.
4: Opa, alô Filipão, um abraço.
3: A Mônica Ramos, o Dério Ezequiel, o Edmilson 718, que ele tá falando aí, Franklin?
6: Ele tá falando que tá escutando a gente, né, pelo Instagram.
3: Ah, opa, obrigado, ali, Fabrício Souto. Caio César, o
4: Gilmar Servato,
3: RWS Solares, é isso?
4: Andréia,
3: RW Solares,
4: João Vanê, Servato, muita gente.
3: Cresian, Reginaldo, Hélio Silva, um abraço para essa galera aí com a gente no Instagram, viu, gente? Amanhã a gente volta para falar mais desse novo Itumbiara Futebol Clube.
4: O Eusébio tá feliz com essa notícia do Itumbiara.
3: Bom demais,
4: cara. Torcedorzão do Itumbiara, grande meu vizinho lá. Um abração, Eusébio, corintiano. Tamo junto, hein?
3: Valeu,
4: agora
3: um
4: com
3: abraço.
4: O Itumbiara Futebol Clube.
3: Bora, tchau, obrigado.

0: Quer narrar os gols do Estumbiá Futebol Clube?
1: Bora lá, valeu!
0: Fiquem todos com Deus!
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3: 12 horas e 17 minutos.

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8: 12 horas e 21 minutos.

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1: Doze e 24, hoje já chegando na metade do programa, né? Mas aqui estamos em Itumbiara ao meio-dia, hoje recebendo aqui o Alessandro para falar um pouquinho, né, do fechamento aí do leilão Direito de Viver, né? Que foi um evento grandioso, né? Itumbiara deu uma grande colaboração para o Hospital do Amor. Boa tarde, Alessandro.
2: Boa tarde, Carol. Boa tarde, ouvintes da Paranaíba. Pois é, hoje é dia de reconhecimento e agradecimento a todos de Itumbiara região que fizeram esse evento maravilhoso.
1: E eu vi que os resultados, tanto em arrecadação do fubá e do macarrão, foi grande. E dinheiro também, né?
2: Na verdade, a gente superou todas as edições anteriores. A gente fica muito agradecido. Nós conseguimos encaminhar 3 carretas de alimentos lá para o Hospital de Barretos. O pessoal ficou realmente muito agradecido com a solidariedade de Itumbiara região, fubá, arroz, macarrão. Então, assim, cesta básica, a gente conseguiu levar um volume extraordinário. A gente imaginava que a gente ia conseguir levar uma carreta, mas aí o pessoal empenhou e dedicou. Foram 3 carretas grandes que vieram aqui e foram encaminhadas para lá.
1: Mas é uma contribuição muito grande, mas o consumo lá também é gigante, né? Só quem conhece o Hospital do Amor que sabe a quantidade de produtos que são consumidos ali todos os dias, né?
2: É, a gente imagina que talvez 3 carretas daria para passar aí 6 meses. Eu acredito que não dá para passar 1 mês e pouquinho lá. Tanto que o consumo realmente é elevado. São 4 mil pacientes diariamente lá, né? É um número, assim, muito grande, muito grande. A gente fica até assustado com o dinamismo e o tamanho do que é e a proporção que é o Hospital de Amor.
1: E o empenho também do senhor Geraldo Borges ali com a família no leilão de animais e também leilão de prendas é algo impressionante, né?
2: A gente superou expectativas também em animais. Foi a edição que mais teve animais, né? Esse graças principalmente ao Geraldo Borges. Geraldo, muita amizade, muito relacionamento, e ele conseguiu um número aí que superou os 150 animais. Na verdade, a edição que a gente teve mais animais foi 140 e poucos, essa passou de 160 animais. E as prendas também, assim, a gente começou o leilão em torno de 11 horas e esse ano não teve show, justamente para tentar fazer a venda durante o,

0: O evento a gente não parou nem para almoçar e foi leiloando. Ficamos até as 10h30 da noite, a gente conseguiu efetivar todas as vendas. E, graças a Deus a gente conseguiu leiloar. E prendas muito boas. E o pessoal realmente dedicou e levaram o tempo todo. Estava chegando prendas lá ainda, e foi cadastrando e vendendo. Então foi uma edição de muito sucesso.
1: A credibilidade, né, do Hospital do Amor e da comissão que trabalha isso na cidade também, predominantemente, né, para poder fazer com que o cidadão ele tenha a coragem de doar uma prenda, né? Porque quando tem credibilidade, a coisa é diferente, né?
0: O número de pessoas que são atendidas, que já foram atendidas por este hospital em Itumbiara é grandioso, né? E assim, o que a gente percebe, o que a gente escuta, o que a gente sabe, é que todos, sem exceção, foram muito bem atendidos e são muito bem atendidos. Isso reflete positivamente nessa questão de querer ajudar uma instituição que é séria, que realmente faz a diferença no tratamento de câncer a nível de Brasil. E a gente está aqui para poder justamente estar repassando essas informações e alavancando essas condições para que a gente possa estar encaminhando todo ano alimentos e recursos para que a gente também possa estar credenciando ao hospital a estar vindo ajudar por Itumbiara, né? Porque eu acho que é uma forma de retribuição a tudo que o hospital faz para os pacientes de Itumbiara.
1: Alessandro, e esse trabalho não é um trabalho de um dia, né? São vários e vários dias de trabalho, de organização, para que tudo saia certinho, né?
0: Realmente é um evento grandioso, cercado de muitas questões que a gente tem que preparar com antecipação para que tudo dê certo, né? Não é um evento que você organiza ele em questão de uma semana, 10 dias e até 30 dias. Desde a logística de captação, a logística de infraestrutura, de pessoas que querem ajudar, né? Então tem todo um processo que a gente precisa ter, acima de tudo, transparência em tudo que a gente faz, né? E muito bom que o Geraldo já tem uma estrutura lá do pessoal do leilão, acostumada a mexer com papelada, isso facilita bastante, mas não é coisa de um dia para o outro. E cada edição a gente vai aprendendo cada vez mais também, errando menos, né? E eu acho que essa edição a gente errou menos, bastante. Nós tivemos lá alimentação, o almoço não foi cobrado, a gente imaginou, nossa, e agora, como é que vai fazer? Sobrou almoço, né? Você vê que coisa que deu realmente muito, o pessoal,
1: né?
0: comeu bem, repetiu e deu tudo certo, graças a Deus. A gente ficou muito feliz com essa edição, o pessoal também lá de Barretos também ficaram muito agradecidos e eu acho que foi um sucesso e preparar para o próximo ano a gente está fazendo cada vez melhor. É algo que a população, a gente percebe que faz com gosto, faz com prazer em ajudar. E a gente está aqui para poder ajudar a formatar esse procedimento que dê tudo certo.
1: E é tudo muito transparente, inclusive com a presença de representantes do Hospital do Amor, né?
0: Sim, os representantes estavam aí, o coordenador estadual estava aí. Nas últimas edições até o Henrique conseguiu vir, só que eu acho que ele estava para os Estados Unidos e não conseguiu. Mas então Itumbiara tem essa relevância que eles também então, fazem questão de vir, porque esse leilão de Itumbiara é um dos maiores a nível de Brasil, né? A nível de arrecadação. A gente conseguiu fazer esse número, seria um número bastante significativo. E a gente fica muito feliz com isso, né? De poder estar fazendo a contribuição dessa monta para o hospital.
1: E é bom, né, ver cada ano mais voluntários, mais pessoas doando, mais pessoas acreditando, porque eu falo sempre, não precisa da pessoa esperar ter um problema de saúde para ajudar o Hospital do Amor, né?
0: É melhor ajudar do que ser ajudado, né?
1: Com
0: essa
1: certeza.
0: Todo mundo comenta isso, e realmente a gente poder estar ajudando é muito bom, né? A pessoa ter saúde, ou que já foi até curado e falar, não, eu quero de alguma maneira retribuir em agradecimento ao hospital. Então, isso é muito espontâneo, né? Dificilmente a gente chega para alguém, a gente pede algo e a pessoa fala, não, eu não vou contribuir. E assim, não é nem pelo valor, às vezes prendas pequenas.

0: Apenas isso no dia a dia, lá na hora do leilão, representa muita coisa, né? Tem hora que você fala assim, uma prenda cara e a pequena, o pessoal entusiasmo, vou comprar, vou doar novamente e o negócio acaba fluindo e acaba dando certo.
1: E o leilão tem aquela brincadeira, né, do cara ficar desafiando um outro ali, as companheiras, ah, fulano, não, você não vai levar não, esse aqui é o fulano que leva. Isso é bom, né, é gostoso, é um clima muito bom também, né?
0: É, lá, todas as edições que a gente fez, não teve um conflito, não teve uma briga, não teve uma desavença. Nós tivemos lá, eu acredito que umas 800 pessoas, 900 pessoas, você vê que é bastante gente.
1: É.
0: E tudo num, assim... muito tranquilo, cada um muito respeitoso, pessoal feliz. Você percebia que a pessoa estava feliz, satisfeita de estar naquele espaço, contribuindo, estando junto, passando o dia com a gente, colaborando. Então a gente fica muito grato com isso e o pessoal entende que realmente é uma ação para poder ajudar pessoas que necessitam, né? Para salvar vidas, de fato.
1: E chegar à conclusão, depois de tudo feito, todos os números repassados, dá aquela certeza que realmente valeu a pena, né?
0: Sim, com certeza. E mais uma vez a gente tá credenciando ao hospital também, não só a parte física do hospital que atende, mas o hospital todo ano envia uma carreta aqui para cá para poder fazer exames e tudo. Então, o leilão faz parte também desse credenciamento, porque as cidades que às vezes não fazem o leilão, eles priorizam aquelas cidades que ajudam também para estar enviando as carretas para fazer exames,
1: uma via de mão dupla, né?
0: Justamente. Então, assim, mais um ano a gente conseguiu fazer, entre aspas, um credenciamento para eles poder estar cada vez mais aumentando a condição de auxílio para Itumbiara, né? Então, a gente fica muito feliz com isso.
1: E você continua na coordenação de captação de recursos?
0: A princípio, sim. Mas a gente está precisando passar o bastão já. Tem muita gente empenhada esse ano mesmo. O pessoal lá se desdobrou lá, né? Principalmente da família do Sr. Geraldo. Na verdade, assim, todos são colaboradores. A gente apenas tem uma nomenclatura de coordenador.
1: É que precisa ter alguém, né? O ponto de referência,
0: é,
1: né?
0: É, mas é... Desde que a gente está ajudando e colaborando, independente da nomenclatura, a gente quer fazer parte disso e está participando com todos para fazer um evento cada vez mais bonito e transparente.
1: Outras campanhas ainda podem acontecer, não nesse porte, mas de algum produto específico?
0: Sim, sim. Assim, a gente está aqui para poder coordenar arrecadações. Vamos supor que a sociedade, um segmento... Ano passado mesmo a gente teve lá o segmento pessoal de motos, que fizeram uma organização entre eles, falou, a gente quer fazer uma campanha para poder arrecadar alimentos para a gente encaminhar. Então, de alguma maneira, a gente ajuda nessa formatação e colaboração, mas isso é tranquilo. Se a sociedade quiser ou alguém quiser estar fazendo isso, a gente pode estar ajudando a direcionar esse processo para chegar até Barretos.
1: E tem produtos como simples, né? Igual copo descartável, papel higiênico, é algo que gasta muito, né?
0: Muito, muito, muito. É, direto eles têm passado para a gente alguns produtos que estão mais em falta, porque o consumo é, igual você falou, é imenso. E por alguns meses, às vezes o pessoal fala, ah, esse mês tá mais em falta esse produto, está mais em baixa a quantidade de estoque. É porque ela não pode ficar sem um estoque mínimo. Porque
1: não pode.
0: É muita gente. Para você falar assim, não, nós deu uma descuidada aqui, hoje não tem tal produto. Isso nunca aconteceu, graças a Deus, nunca aconteceu. A organização é muito boa, mas os estoques vão baixando e eles passam para a gente. Ó, se surgiu uma campanha de tal produto, é o que aconteceu agora com o fubá e o macarrão picadinho, que estava no estoque mais baixo. Falou, olha, se puder focar nesses dois produtos, a gente precisa alavancar um pouquinho o estoque, realmente está baixo. E é um consumo muito intenso lá. Uma vez a gente fez uma arrecadação também, que era aquele... um produto de... Como se fosse de caixinha...
1: Gelatina?
0: É uma gelatina, né? Que a gente... Ai, não sabia que fazia uso. Não, faz e bastante, porque conforme a cirurgia que a pessoa faz, o que ele consegue absorver nos primeiros dias pós-cirurgia é gelatina. Né? E aí estava com consumo muito baixo, a gente conseguiu mandar bastante gelatina para lá E são

0: produtos que têm uma durabilidade maior. Então, nesse cenário, a gente pode estar passando isso para a sociedade também, falar, olha, vocês podiam estar fazendo alguma coisa organizacional nesse sentido de arrecadar tal produto. Aqui também já aconteceu várias vezes, papel higiênico estava embaixo, o pessoal conseguiu fazer, isso da gelatina.
1: O copo, por exemplo, uma pessoa só, quantos copos ela não consome durante o dia? Né? Só para a gente ter noção, 4 mil pessoas, só aí já são 4 mil copos, né? Todo mundo vai tomar uma aguinha lá durante, né? Ou de água, ou um cafezinho. Aí você tem, a pessoa às vezes fica um tempo maior ali. São vários copos que utiliza durante o dia. Então, o consumo, gente, é muito grande. É preciso que todos nós façamos a nossa parte, contribuindo, ajudando, porque ali é diferenciado o tratamento das pessoas, viu? E é bom a gente ver com tantas pessoas participando. É claro que, às vezes, né, no seu caso, do seu Geraldo, às vezes você tem que deixar de mão algumas coisas para poder focar, porque é uma campanha muito grande, né, muito pesada.
0: E a gente precisa fazer de forma profissional mesmo, a gente precisa dessa dedicação, né? E ainda bem que Tumbiara tem uma estrutura que ajuda o pessoal que tem as locações de tendas, locação de som, cadeiras, pessoas que têm, igual esse ano mesmo, a gente conseguiu terceirizar lá a questão da comida e tudo, o Tiso que fez pra gente, foi assim, muito profissional no processo. Então, é uma cidade, nesse ponto, o porte da cidade vai ajudando, quando tem pessoas com essa capacitação, né? Então, graças a Deus tem dado certo, a gente tem feito eventos aí muito bons aí.
1: Tomara que o povo continue sendo solidário, né, Alessandro? Porque é muito bom, né? Você ver um resultado como esse, todo ano superando, né, as metas estabelecidas, isso é muito bom, né? O resultado é um sinal que a coisa está dando certo e que deve permanecer.
0: E o hospital sempre investindo em melhorias, em espaço, em equipamentos. Direto tem sido anunciado equipamentos de última geração. A gente sabe que equipamentos de saúde são equipamentos muito caros, caríssimo, principalmente, né, da parte de oncologia, de câncer. Equipamentos que custam milhões, milhões de fato. Hoje a gente está fazendo lá, o pessoal tem as cirurgias que já fazem já por videoconferência, computador. Lá em Barretos o pessoal está fazendo, ajudando em cirurgias lá no Amazonas. Então são algo que fala assim, eu não estou só colaborando ali com o arroz, o feijão e uma estrutura mínima. E todo esse processo, quando você faz ele, você ajuda a uma sobra para poder estar comprando um equipamento mais sofisticado para poder tratar essa doença com maior eficiência, procurando sempre o que tem de melhor, né, a nível de mundo, para a gente poder conseguir. O Henrique mesmo passa para a gente, assim, eu acredito que no Brasil hoje não tem um hospital particular com números de eficiência que o Hospital de Amor de Barretos tem. E olha que recebe do SUS, recebe essas doações, não é um hospital que é voltado financeiramente mesmo para o dinheiro para poder estar fazendo isso. Então, a gente fica muito feliz, essa questão administrativa, conseguir ter esse nível de eficiência, né, que a gente percebe quando a gente conversa com o paciente. Não, realmente, eu tive lá 10 anos atrás e voltei lá agora, realmente tem só melhorado o nível de atendimento. O doutor Henrique sempre passa para a gente, não adianta o médico ser o melhor do mundo, ele tem que ser humano e saber atender as pessoas.
1: Exato.
0: Isso, o cara pode ser o melhor cirurgião, se ele não souber lidar com pessoas, ele não serve para estar no hospital. Então, tudo isso é avaliado. Então, as pessoas que estão lá dentro são pessoas que têm realmente a capacidade de tratar bem as pessoas, porque quando a pessoa chega lá com essa notícia dessa doença, a pessoa chega realmente com cabisbaixo, está lá com a imunidade baixa, ele já está pensando assim...
1: Ele pensa na morte, ele não pensa na vida, né?
0: Justamente, o câncer, quando você tem esse diagnóstico, o psicológico da pessoa vai lá embaixo. Então, precisa mudar, precisa... Não, vamos lá para o para o Barreiros, porque lá...

0: tem todo um tipo de tratamento que ajuda a melhorar isso. Porque se a cabeça ficar ruim, o corpo padece, né? Então você tem que... Tem todos esses cenários, então, que precisam... E lá eles fazem com muita eficiência esse trabalho.
1: A movimentação diária lá, entre profissionais trabalhando e pacientes, é maior do que muitas cidades brasileiras, né?
0: É verdade. E são vários locais de atendimento, né? Então, assim, é grandioso.
1: Quem... Falando, a pessoa não consegue imaginar, né?
0: Justamente. É difícil identificar. Seria quase que uma cidade todinha de Panamá, tá indo lá todos os dias, né? É impressionante o volume de pessoas e de movimentação que acontece, e de servidores e médicos e pessoas que vão até levar essas pessoas. Tem pacientes e tem aquelas pessoas que vão junto, né? Imagina isso, é grandioso, realmente é grandioso.
1: Sandro, obrigado pela presença, viu? Sucesso, parabéns pelo trabalho, e assim que tiver qualquer ação lá, conte aqui com a gente.
0: Mais uma vez eu quero agradecer a todos que participaram, direto e indiretamente. A gente não pode aqui nominar cada um, porque são várias pessoas que participaram direto e indiretamente para o sucesso disso. E então, mais uma vez, eu estou aqui hoje para poder agradecer a todos que participaram desse processo. E assim, se a gente puder, Itumbiara mais uma vez puder estar fazendo esse tipo de ação, é muito importante para o hospital, para que ele consiga estar mantendo esse nível de excelência e atendimento a essa doença tão terrível que é o câncer.
1: Obrigado pela presença. Bom almoço, né?
0: Obrigado, Carol. Obrigado à Rádio Paranaíba por esse espaço. Eu que agradeço.
1: 12h44.
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3: 12h44.
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12 horas mais 46 minutos, 12h46, Itumbiara ao meio-dia com você. 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

dezenas de anos servindo e cuidando das nossas crianças. Por isso, é importantíssimo que você participe, dê sua contribuição para que a AMA possa conseguir bons recursos para continuar com as suas atividades. E lá, tenho certeza que você vai também, né, ter um momento de muita descontração, bater papo ali com o pessoal, conhecer mais sobre a instituição, reencontrar velhos amigos. Então, aproveite. Vai ter também marmitex, tá? Vai ser servido marmitex. Vai ser o valor de R$ 35,00. E na próxima semana, o pessoal da AME vai estar aqui com a gente falando sobre esse evento, tá bom? E continua, né, também a festa de Nossa Senhora da Rosa Mística, ali na Avenida Equador. Até o dia 19, no próximo domingo, vai acontecer aí, portanto, a festa de Nossa Senhora da Rosa Mística. Celebração religiosa todos os dias, às 19h30. E também vamos ter aí, está tendo também as barraquinhas, né, as tradicionais barraquinhas, onde você vai comer ali, vai encontrar aquelas guloseimas maravilhosas, né? Com a chica doida, vai ter a fogaça, vai ter aquele pastelzinho, pamonha, enfim, muita coisa boa realmente, tá? Então, bora participar. Ah, vamos ter a segunda apresentação classificatória do Canta Araporã, em sua primeira edição, lá no Teatro João Guimarães Rosa. Dia 17, dá na sexta-feira, e no final, na grande final, que vai acontecer no dia 31 de julho, vai ter certa entrega a premiação de R$ 3.000 para o primeiro colocado, R$ 2.000 para o segundo, terceiro lugar, R$ 800. Tá certo? A premiação será realizada com recursos do PNAB, Política Nacional Aldir Blanc. Então, pessoal que já está participando, que ainda não foi na primeira edição, vai lá na próxima sexta prestigiar essa turma aí que está cantando e encantando, não é mesmo? Olha, vamos dar um giro aqui para a gente ver o que, que tem de notícias. Governo eleva a mistura obrigatória de etanol na gasolina de 30 para 32%. Tem mais aqui, né? Valdemar destinou emenda para show de dupla sertaneja. E olha que o cara nem é deputado, viu, gente? Ele nem deputado é, mas está aí destinando verba, né? O Brasil está uma coisa incrível, né? Uma emenda parlamentar de 280 mil atribuída pela Polícia Federal ao presidente nacional do PL, Valdemar Costa Neto, foi utilizada exclusivamente para custear um show de 90 minutos da dupla sertaneja Taeme e Thiago, em Guaiambi, município de 5.500 habitantes no interior de São Paulo. O recurso federal destinado por meio de convênio com o Ministério do Turismo foi integralmente empregado no pagamento da apresentação realizada na 21ª Festa do Peão de Boiadeiro da cidade. A Polícia Federal apura que a atuação de Valdemar na indicação de recursos no orçamento da União, embora ele não exerça mandato parlamentar, formalmente a emenda de comissão aparece registrada em nome do líder da Câmara, deputado Sóstenes Cavalcantes. Segundo a investigação, porém, parlamentares da legenda eram utilizados para formalizar indicações previamente definidas pelo presidente do partido. Na semana passada, o ministro Flávio Dino, do Supremo Tribunal Federal, determinou o bloqueio de R$ 119 milhões em bens de Valdemar e suspendeu a execução das despesas relacionadas às emendas investigadas. A prefeita de Guaimbé, Márcia Helena Pereira Cabral, defendeu a destinação dos recursos ao evento. Segundo ela, o município, com pouco mais de 5 mil habitantes, enfrenta dificuldades para promover atividades culturais sem apoio federal. A prefeita afirmou ter se surpreendido ao saber que o recurso era proveniente de uma emenda parlamentar atribuída a Valdemar e disse que acreditava tratar-se de um programa regular do Ministério do Turismo. Nem ela sabia o que estava acontecendo, rapaz. Mas me espantei quando saiu que era dinheiro de emenda do Valdemar.
achava que era de um

programa do Ministério, até porque eu não sou do PL. Acredito que isso aí do presidente do partido incluir alguns municípios foi algo feito não só por ele, por outros. É uma prerrogativa deles, afirmou. A prefeita também disse não considerar elevado o valor pago pelo show. Teve show, teve a festa. Para a contratação do show, o Ministério tem que aprovar. A prefeitura não contrata qualquer artista. Tem artista de 400, 500, 600 mil, mas não sou eu que vou mensurar o valor do trabalho deles. A nota fiscal obtida pelo Globo registra o pagamento de 280 mil à empresa THM e THG Produções Artísticas pela apresentação artística da dupla Taeme e Thiago, realizado em 8 de dezembro de 2025, com duração de 1h30 durante a 21ª Festa do Peão de Guaiambi. Eita doido! É farra com dinheiro do povo, né? É isso aí. Lei veta privatização e terceirização de emendas, diz Dino. Vamos ver o que o Dino está falando aqui, né? Após determinar o bloqueio de bens do presidente do PL, Valdemar Costa.

entra aqui. É tanta propaganda que você tá lendo uma matéria e você entra outra cobrindo tudo, né? Bora lá de novo. Vamos ver se agora vai, né? Do Supremo Tribunal Federal afirmou em nova decisão que ex-parlamentares e dirigentes partidários não têm legitimidade para interferir na destinação de emendas parlamentares. O magistrado acrescentou que as leis vigentes proíbem a terceirização e privatização de emendas. Isso com relação ao caso do Valdemar Costa Neto, né? O ministro ordenou na semana passada restrições patrimoniais a Valdemar e Cunha, afirmando que ambos, mesmo sem mandato, eram responsáveis por indicação de emendas, papel que cabe apenas deputados e senadores. Uma oligarquia parlamentar já seria um grave equívoco constitucional. Ainda é pior quando um pequeno grupo se acha legitimado até mesmo para transferir a terceiros que não são parlamentares o controle sobre a alocação de recursos do Orçamento Geral da União, frisou em despacho assinado nesta manhã na ação que trata da transparência e rastreabilidade de emendas. O ministro rechaçou o que chamou de mercado de terceirização ou privatização de emendas. Afirmou que tal regime é totalmente incompatível com a Constituição e viola os princípios da moralidade, legalidade e finalidade. Eita coisa, hein? Muito. Trump diz ter desistido de cobrar pedágio. Esse cara, eu acho que ele é meio malucão, né? Não? Um dia ele fala uma coisa, no dia ele fala outro, ele fala e ele mesmo desmente ele. Rapaz, que coisa estranha. Muito complicado, realmente, o presidente dos Estados Unidos. Diz ele, Trump diz que ter desistido de cobrar pedágio de 20% a embarcações no Estreito de Hormuz. E nessa noite, agora tivemos, de ontem para cá, quando eles pensam que o Irã está aniquilado, rapaz, ele volta e bombardeia um punhado de lugar, né? É assustador o poder de fogo que tem o Irã e que eu acho que o Donald Trump menosprezou esse poderio e agora está tendo dificuldades de sair desse embaraço, viu? O presidente dos Estados Unidos, Donald Trump, disse nesta terça-feira que desistiu de cobrar uma taxa de 20% sobre produtos de navios que circulem pelo Estreito de Hormuz, como havia anunciado na segunda-feira. Trump afirmou que vai substituir a cobrança da taxa por acordos comerciais e de investimentos com vários países do Golfo Pérsico, mas disse que o bloqueio naval do Estreito seguirá de pé. Na segunda-feira, diante da nova troca de ataques com o Irã, Donald Trump anunciou que os Estados Unidos tomariam o controle do Estreito de Hormuz, uma das principais rotas navais do petróleo e gás, isso no mundo inteiro, que controla passagens, né, de

0: de gás e também de combustível. Trump disse que imporia uma taxa de R$20 sobre o preço do produto dos produtos transportados por navios que cruzam o canal. Trump não especificou quais países do Golfo Pérsico se comprometeram com o acordo, mas disse que os governos fariam investimentos gigantescos dentro dos Estados Unidos que compensariam o pedágio que o presidente norte-americano quer impor a Hormuz. Ou seja, quer tudo para ele. Quer tudo. E ainda tem brasileiro que fica defendendo os Estados Unidos, rapaz. Temos que defender é nosso país, a nossa pátria. Nós temos que defender aquilo que é nosso. E não querer que outros venham para cá levar as nossas riquezas, mandar e desmandar aqui dentro. É, mas tem gente, cada um com seu pensamento, né? Eu vejo dessa forma. 12:58, ponto final do Itumbiara meio-dia de hoje, que volta amanhã às 12. Eu volto na sequência já já no Super Tarde.
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2: 12:58.
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1: 13 horas e 4 minutos.
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0: Oi, tudo bem? Como é que você tá? Eu tô de bem com a vida. Estou começando mais um programa Super Tarde e quero contar com a sua participação a partir de agora. 3431-8888, liberadaço para você participar comigo a partir de agora. De bem com a vida, alto astral, muita alegria, alegria, alegria, porque aqui não pode parar.
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0: Isso, vamos embora, vamos cantando a vida, celebrando a vida, admirando a vida, curtindo a vida, porque ela é única e vale muito, tá? Pode ter certeza que a vida vale muito, muito, muito, muito!

E a gente começa com alegria, começa em alta astral. Pra uns tá ruim, pra outros tá bom. E pra você, como é que tá? Conta pra mim como é que tá pra você. Pra mim tá excelente, estou saudável, estou aqui cheio de energia. É, hoje foi a correria tanta que não deu tempo nem para almoçar, né? Nós fomos lá acompanhar a entrevista, falar do novo Itumbiara Esporte Clube e estou aqui sem almoço, mas com uma alegria alto astral e muito entusiasmo, e pode ter certeza que vou fazer um programa alegre como sempre, porque você merece o melhor, merece um programa bem feito, com boas músicas, com a sua participação, atendendo você com aquele carinho de sempre, carinho especial. Se para um

Eita, sou! E pra você, tá ruim ou tá bom? Como é que tá tudo por aí? Vai me contando. Pra Cláudia Cristina, lá de Capinópolis, segundo ela, tá bom que só. Já tá na audiência, já tá acompanhando, né, Cláudia? Obrigado você pelo carinho, minha amiga, aí na cidade de Capinópolis. Que bom, né, que vocês já estão com o radinho ligado e já tem muito mais. E você de Canápolis, Araporã, Centralina, você de Cachoeira Dourada, de Goiás, de Minas, de Bom Jesus, onde quer que você esteja, lá em Buriti Alegre, eu sei que o meu amigo Amarildo já está na audiência, não é isso, Amarildo? Grande abraço para você. Olha, tá chegando por aqui, atendendo a minha amiga Cláudia, lá de Capinópolis. Diz ela que tem muita gente ouvindo a gente lá, não é, Cláudia? Gustavo Lima chegando por aqui. Bala Alojada. Boa tarde.

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1: 13 horas e 16 minutos.
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0: Gustavo Mioto, senhoras e senhores.
1: Murilo Ruf, senhoras e senhores.
2: Que 13 horas mais 20 minutos, 13h20. Obrigado você pelo carinho, pela participação. 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E aí, como é que você está? De qual bairro você está? Qual bairro você está me ouvindo neste exato momento? Hein? Fala para mim, de onde você está? Qual bairro? Daqui a pouquinho a gente corre por todos os bairros da cidade. E às vezes, se eu esquecer de algum, vocês lembram aí, hein? Chama para cá. Não é Jandira, a Jandirinha do Jardim Liberdade. Boa tarde.
3: Boa tarde. Aqui é a Jandirinha do Jardim Liberdade. Já tô te ouvindo, seu programa. Já vou ouvir seu programa. José Carlos Carol, boa tarde. A Jandirinha, não perde seu programa. Nem o seu, nem do Jesmar Ricardo, nem do Caio César. Tô te ouvindo, a Jandirinha. Manda um chapeludo aí pra Jandirinha hoje, chapeludo. A Jandirinha gosta.
2: Ei, então, Jandirinha.
3: Tarde. Tô te ouvindo, viu?
2: Tá certo.
3: Então, boa tarde. Com muita saúde e proteção de Deus. Amém.
2: Amém. Deus. Amém, amém. E Jandirinha e o Chapeludo. Eita, povo. Bora, Conando Morano e Rio Negro dos Solimões. Tá valendo ainda a sua participação. 3431-8888. Chega pra cá. Chegue bem pertinho de mim. Chame aí no WhatsApp e eu quero falar com você. Chapeludo para Jandirinha, boa tarde. Aproveitar para mandar lá para Maria da Horta. Maria da Horta também gosta do Chapeludo, que eu tô sabendo. É Maria da Horta,

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1: 13h25.
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0: 13h29, 13h29, boa tarde para você. Eu quero saber de onde você está falando de comigo, de qual bairro você está falando, ou ainda vai falar, onde é que você está, onde você mora? Diga para mim, não me esconda nada. Olha, tem uma reclamação aqui, uma sugestão do Anderson Cunha. O Anderson é lá do Ana Cardoso, tá? Ele fala da falta de água, diz que tem 3 dias já que não tem água nas torneiras, dos problemas que está enfrentado. E ele diz também, né, que muitas pessoas, inclusive políticos, têm ido lá aproveitando da situação para poder, né, fazer de uma forma que eles não gostariam que fosse assim, que eles querem solução para o problema. Vou procurar, tá, o pessoal da Saneago, Anderson, para me inteirar dos fatos, porque na verdade a gente sabe que aí é um loteamento particular, que parece que tem até um ajuizamento na justiça com relação a esse loteamento, mas eu vou me inteirar principalmente, primeiramente, com relação a Saneago, tá? Para que eu possa trazer aqui uma informação concreta. Ele pede para que a gente vá no bairro fazer uma entrevista, fazer uma reportagem, ver a situação, mas antes de ir aí, eu prometo para você que vou até o bairro, tá? Mas primeiro eu vou me inteirar da Saneago, porque não adianta eu ir aí sem saber o que te dizer e o que dizer para a população, tá? Eu vou conversar com o pessoal da Saneago, vou me inteirar dos fatos e aí sim vou anotar o seu telefone aqui para que a gente possa ir até aí já com alguma coisa. Porque não adianta eu ir aí também simplesmente para ouvir, porque você já me relatou os fatos, tá? Então, vocês podem ficar tranquilos que eu vou... Ainda hoje, aqui durante o programa, eu já vou manter os primeiros contatos com o pessoal da Saneago para saber qual a posição, tá bom? Combinado? Tem outra fala aqui, gente. Eu quero que vocês prestem bem atenção, porque eu também deparei com um cidadão, não sei se é o mesmo, mas gritando. Ele estava aqui na Avenida Trindade. Ele gritando com as pessoas, uma pessoa estava de carro, uma mulher dirigindo, ele gritou com a mulher assustou com aquela situação, porque ela não estava entendendo nada, e ele caminhando e gritando e olhando para ela. Agora chega aqui mais uma reclamação, e a gente vai ouvir, peço que você também preste atenção, para saber se tem mais casos, mais pessoas, né, que já depararam com esse fato aqui na cidade de Itumbiara. Elizabeth, boa tarde.
1: Olá, Carol.

0: Boa tarde. Carol, quero fazer uma denúncia. Reclamação, né? É de um cara jovem, ele tá abordando as mulheres. Ele xingou uma mulher na Praça da Bandeira, eu estava atrás dela. A mulher não falou nada, uma senhora. E ontem, eu passando ali pela Mário Guedes, ele me xingou. Eu tava com outra amiga, ele xingou todo de nós. Falou que ia bater, que ia pegar, porque sem nós falar nada, entendeu? É um cara novinho, magro, claro. Ele tava com uma blusa de frio, uma blusa de frio e com a camisa, né? A blusa sem abotoar. Então, ele tá, a polícia, é um carro pra polícia, né? Dá um corretivo nele. Por que que ele não xinga os homens? Só xinga a mulher. É no centro da cidade. Ontem ele tava, foi na Mário Guedes. Outro dia foi na Praça da Bandeira. Ele xingando as mulheres, sabe? É drogado. É cara que tá precisando de um corretivo da polícia pra ele parar de xingar a mulher. Oi, Carol, eu trabalho à noite. Aí eu entro 6:30 e saio 6:30 da manhã. Então tá difícil, né? Porque 6:30 tá. Eu tava indo pro serviço, era 6:30. O cara já xingando. Tava eu e uma amiga minha xingando a gente. E na Praça da Bandeira também, xingando a pessoa de idade. Não? Por que eu não xingo os homens? Só xinga a mulher. O cara é novo, novinho, deve ter de 25 pra trás. Sabe, é drogado. Em vez de caçar um serviço e ir trabalhar, não. Fica aí xingando quem tá trabalhando. Você caça pra polícia. A polícia tem que pegar esse cara e dar um corretivo nele.
1: Tá aí, né? A participação da Elizabeth falando aí dessa problemática que está acontecendo na cidade de Itumbiara. E nós vamos procurar, né, também o comando da Polícia Militar para a gente ter mais, saber mais sobre esse caso, tá? Bora tocar para frente? Bora que vamos, né? O Francisco está lá acompanhando a gente. Boa tarde, Francisco.
2: Ô, Carol, boa tarde, meu querido. Aqui é o Francisco Pirassua, aqui no Emanhão. Passa um modão pra nós aí do Eduardo Costa. Qual é o modão aí? Passa aí pra nós, fazendo um favor. Seu programa é nota 10. Dois programas que eu gosto de ver aqui na nossa querida Itumbiara, de escutar. É daquele menino lá do... da Rádio Fusora, o Mendes Júnior. E aí agora de tarde assim eu gosto do seu. É o melhor programa que tem. Vocês dois que é o melhor programa que tu me deram, vocês.
1: Falou, meu amigo Francisco, obrigado aí pela sua participação. Já já tem moda boa pra você, tá? Aqui o Sandro Rastello está dizendo: olha, aqui o pessoal do Alto Posto, o Posto Alto da Serra, tá na audiência. Obrigado vocês aí, a turma toda do Posto Alto da Serra. Aí antigamente tinha uma boia boa, rapaz, tinha uma comida boa, não sei se ainda está tendo esse um almoço gostoso aí no Posto Alto da Serra, viu? Mas antes era de primeira, viu? A Rosimeire, lá do bairro Dom Veloso, tá lá, tá ouvindo também, né? Bairro Dom Veloso participa muito aqui comigo, desde já, obrigado e carinho para vocês, tá bom? Obrigado, e daqui a pouquinho a gente toca a música para vocês. A Dirce lá do Jucarantes também já gritou de lá, tá lá na audiência. Ah, que bom que vocês estão aí participando, vocês estão acompanhando aqui o programa. São 13:36.
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4: 13:36.
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1: 13:40.
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0: 13h43, a diretoria do CREA de Itumbiara convida toda a população a participar da reunião do CREA na próxima quarta-feira, às 19h30, matinê dançante da melhor idade, no dia 16, quinta-feira, a partir das 12h30, em sua sede social, a Rua Marechal Deodoro, 366, animação Pedro Henrique e Rafael. Nota de falecimento. É com profundo pesar que comunicamos o falecimento de Luzia Fátima Alves. Seu velório será realizado na Sala Aconchego, localizada na Rua Remy Martins, 181, Centro. Teve início às 8 da manhã e o sepultamento termina o sepultamento ainda a definir e será realizado no Cemitério Avenida da Saudade. 13h44, e a gente vai tocando por aqui, ainda esperando a sua participação. Luciano, boa tarde.
1: Carol, boa tarde, Luciano, aqui de Frangaçado, te ouvindo, hein? De prazo, tocou uma moda pra nós aí, do Nando Moreno, Chapeludo. Você tocou ela já, toca outra pra nós aí, tamo junto, hein? Peça aí pro Zé de Brito, Juquinha da Saúde, meu pai Anísio, Helena Morado Sonho, Gilvando Albercano Carol, Celso Rosa, o Zezão lá da Fonte Fundo, e pra quem gosta da moda, bora agir, bora trabalhar.
0: Bora que vamos! Obrigado você pela audiência, obrigado também a Marli. Ô Marli, obrigado aí pela sua participação, tá, minha amiga? Grande abraço para todos que estão aí na audiência. São 13h44. A gente vai tocar já já, né? Deixa eu atender esse telefone aqui, tirar aqui. Espera um pouquinho o telefone que já falo contigo, porque aqui é desse jeito. Ah, tem um pedido aqui também. Está pedindo aqui o Bruno e Marrone. Ah, então a gente vai tocar o Bruno e Marrone, tá, minha amiga Sandra? Quem manda é o coração. Boa tarde.

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0: 13 horas e 53 minutos.
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2: 13 horas e 53 minutos.
0: Boa tarde para você, obrigado pelo carinho. 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Bora com mais uma? Atender agora minha amiga Joana. Ô Joana, como é que tá aí o Jardim América? Tá tudo bem aí no Jardim América? Tudo certo? Então bora com música. Na sequência tem o repórter Paranaíba e a carta do ouvinte. Olha, hoje peço que você tenha muita atenção na carta do ouvinte de hoje. Meu Deus, cada dia uma carta mais forte do que a outra. Essa de hoje precisa da sua atenção mais uma vez e a sua participação.

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1: Decisão sobre imposto do petróleo tem caráter arrecadatório, avalia IBP. O governo brasileiro decidiu manter a alíquota de 12% do imposto de exportação sobre o óleo bruto de petróleo por mais 60 dias, segundo informou o Ministério do Desenvolvimento, Indústria e Comércio. A medida, justificada pelas incertezas no mercado internacional, gerou forte reação do setor produtivo. Roberto Aderguin, do Instituto Brasileiro de Petróleo e Gás, criticou a decisão e afirmou que a tributação já existente no setor seria suficiente para cobrir eventuais necessidades de recursos do governo. O aumento do preço do petróleo e o aumento da arrecadação do governo desses dois impostos mais que compensam a necessidade de recursos para pagar as subvenções, declarou ele. Destacou ainda que o setor já opera sobre uma carga tributária elevada. Segundo ele, de cada 3 barris de petróleo produzidos no Brasil, 2 são destinados ao pagamento de impostos. E isso, evidentemente, desestimula os investimentos. Afirmou. Para o representante do IBP, o imposto de exportação tem caráter arrecadatório, o que, em sua avaliação, não seria juridicamente permitido para essa modalidade de tributo, cuja finalidade deveria ser regulatória, voltada ao equilíbrio entre a oferta e demanda no mercado interno. De acordo com Aderguin, algumas companhias optaram por adiar exportações por algumas semanas, enquanto outras, assim como a própria IBP, recorreram à justiça para questionar a legalidade do imposto. As empresas fazem cálculos e veem que se no Brasil há essa possibilidade de um imposto de uma hora para outra que não estava previsto, o outro país não tem essa possibilidade. A gente vai perder esses investimentos. O representante do IBP também ressaltou o impacto sobre projetos de longo prazo, como as da margem equatorial e da bacia de petróleos, que envolvem alto risco exploratório. 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
2: A divulgação de uma carta assinada pelo ex-presidente Jair Bolsonaro abriu uma nova frente de disputa política e jurídica neste fim de semana. O documento foi lido pelo senador Flávio Bolsonaro durante uma transmissão ao vivo nas redes sociais. Na mensagem, Bolsonaro pede união dos apoiadores em torno da pré-candidatura do filho à presidência da República e o define como seu porta-voz. Ao apresentar a carta, Flávio afirmou que a mensagem busca evitar divergências dentro do grupo político e dar uma direção única aos aliados durante a pré-campanha.
3: O momento é de arregaçar as mangas, deixarmos de lado as possíveis diferenças e cada um se empenhar pelo nosso pré-candidato à presidência, Flávio Bolsonaro. Meu pré-candidato, meu porta-voz, no qual confio para resgatar o Brasil e nos conduzir para a paz e a prosperidade.
2: A divulgação ocorreu poucos dias após a crise entre Flávio e a ex-primeira-dama Michele Bolsonaro, que trocaram críticas públicas e divergiram sobre alianças políticas no Ceará. A carta, no entanto, não faz qualquer referência ao conflito interno. A repercussão chegou ao Supremo Tribunal Federal. O deputado federal Lindbergh Farias anunciou que vai pedir ao STF a revogação da prisão domiciliar de Jair Bolsonaro.
4: É como se o candidato fosse Jair Bolsonaro e coloca o quê? Um porta-voz. Então eles estão afirmando que vão fazer isso novamente. É hora de ter uma posição firme do Supremo. Esse cara já tentou romper a tornozeleira eletrônica, vocês lembram? Depois, 10 armas em casa. E agora, essa outra provocação.

0: ação, na minha opinião, só tem um caminho, que é o Supremo colocar de novo o Bolsonaro na papuda.
1: Na petição encaminhada ao Supremo Tribunal Federal, Lindbergh solicita a aplicação de uma multa contra Flávio Bolsonaro, argumentando que a leitura da carta teve como objetivo divulgar uma manifestação do ex-presidente em ambiente digital. Até o momento, a defesa de Jair Bolsonaro não comentou o pedido apresentado ao Supremo. Agência Rádio Web de Brasília, Yuri Hudson.
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2: 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Chegou um momento de todas as tardes onde relatamos aqui a história de alguém. E esta carta do ouvinte de hoje chama atenção e quero que você preste atenção nos mínimos detalhes, porque é forte, é emocionante e mostra que precisamos, acima de tudo, antes de qualquer decisão, de qualquer ação, pensar, repensar e pensar outra vez. Vamos à carta. Amigo Carlos Carol, costumo me lembrar de uma frase do inesquecível José Rico. Feliz do homem que tem uma história para contar. E hoje, aos 53 anos, decidi criar coragem para dividir a minha. Não porque ela seja melhor do que a de alguém, mas porque ela me ensinou que Deus escreve capítulos que a razão humana jamais conseguiria imaginar. Vivi meu primeiro casamento durante 10 anos. Foram anos de companheirismo, respeito e de muito amor. Mas havia um sonho que insistia em não se realizar, o de sermos pais. Passamos por consultas, exames, tratamentos e incontáveis momentos de esperança seguidos de decepção. O diagnóstico foi duro. Segundo os médicos, o problema estava em mim. Minha esposa sonhava em gerar um filho. Eu sugeri adoção, mas ela não conseguia abrir mão do desejo de viver uma gravidez. Aos poucos, o peso daquela frustração foi apagando o brilho do nosso relacionamento. O amor permaneceu, mas já não era suficiente para vencer a tristeza. Seguimos caminhos diferentes. Apesar da separação, nunca nos tornamos inimigos. Pelo contrário, algum tempo depois, ela se casou novamente e conseguiu realizar o sonho de ser mãe. Quando soube da notícia, meu coração não sentiu inveja. Apenas agradecia a Deus por vê-la feliz. Passei alguns anos sozinho, até que a vida colocou uma mulher maravilhosa no meu caminho. Uma menina linda, uma mulher maravilhosa. Nossa conexão foi imediata. Começamos a namorar. E antes de dar aquele passo mais sério, resolvi abrir o meu coração. Olhei para aquela pequena e disse: antes de qualquer decisão. Preciso que você saiba de uma coisa. Os médicos disseram que não sou capaz, que não posso ter filhos. Ela abriu um sorriso e, com aquela tranquilidade de menina que jamais esquecerei, me respondeu: eu confio nos planos de Deus do que em qualquer diagnóstico. Se Deus quiser que tenhamos filhos, teremos filhos. Se não quiser, construiremos nossa felicidade de outra forma. E se for preciso, adotaremos uma criança e a amaremos como se tivéssemos saído de nós. Naquele dia, percebi que estava diante de uma mulher de fé. Casamos, vivemos anos de muito amor, respeito, cumplicidade e paz. Até que, numa manhã, aparentemente comum, ela me telefonou dizendo: amor, preciso muito conversar com você. Tenho uma notícia importante. Ai, naquele momento meu coração disparou. As horas daquele dia pareciam não passar. Passei a manhã imaginando de tudo. Quando finalmente cheguei em casa, ela me recebeu sorrindo, com aquele brilho nos olhos, segurando o envelope, e disse: abra. Ai, minhas mãos começaram a tremer. Por alguns segundos pensei no pior. Imaginei uma doença, um problema sério.

de gravidez. Positivo. Naquele instante, o chão desapareceu debaixo dos meus pés. Ao invés da felicidade que eu sonhava sentir, fui dominado pelo medo, pela dúvida, pela insegurança. A primeira coisa que passou pela minha cabeça foi o pior. Pensei que estava sendo traído. Fiquei vários minutos em silêncio, olhando aquele papel. Então, com a voz embargada, perguntei: por que você fez isso comigo? Ela me olhou nos olhos, segurou minhas mãos e respondeu com uma serenidade que só quem tem Deus no coração consegue ter. Eu não fiz nada contra você. Deus apenas decidiu fazer um milagre. Você vai ser pai. Ela sorriu. Eu chorei por dentro, mas não consegui acreditar. Mesmo abraçando minha esposa, meu abraço era frio. Ela percebeu imediatamente. Enquanto ela viveu uma gravidez tranquila e cheia de esperança, eu vivi meses consumido pela desconfiança, até que chegou o grande dia. Nasceu nosso filho. E antes mesmo que eu dissesse qualquer coisa, familiares, amigos, enfermeiros repetiam a mesma frase: meu Deus, é a cara do Pai. Mesmo assim, meu coração ainda não encontrava paz. A dúvida continuava me perseguindo, sem que ele soubesse por quê. Acabei procurando o laboratório e fiz um DNA sem ela saber. Esperei o resultado como quem espera a sentença da própria vida. Quando abri o envelope, lá estava: compatibilidade positiva. Aquele menino,

era meu filho. Naqueles momentos senti a maior vergonha que já experimentei. Cheguei em casa, caí de joelhos e chorei como uma criança. Pedi perdão a Deus por ter duvidado do seu poder. Pedi perdão a Deus por ter duvidado da minha esposa, ter colocado dúvida na sua honestidade, na sua fidelidade e o amor que sempre demonstrou em mim. Ela, com seu amor, com sua serenidade, me perdoou. Deus também. É como se quisesse mostrar que seus planos sempre são maiores que os nossos planos. Algum tempo depois, nos deu mais 2 filhos. Hoje somos pais de 3 crianças, todas maravilhosas, saudáveis. Sempre que olho para eles, lembro que nenhum exame é maior que a vontade de Deus. Aprendi também que a desconfiança pode machucar profundamente quem mais nos ama. Por isso, deixo uma mensagem a todos que estão nos ouvindo. Nunca, nunca diga algo. Nunca diga que algo é impossível para Deus. Nunca condene alguém sem ter a certeza dos fatos. E acima de tudo, nunca deixe que o medo fale mais alto que seu amor. Obrigado, Carlos Carol, por abrir este espaço para minha história. Obrigado a cada ouvinte que dedicou alguns minutos do seu tempo para ouvir o testemunho de um homem que aprendeu da maneira mais difícil que os milagres existem e que Deus continua escrevendo finais felizes. Que acreditar é sempre bom. E você, ouvinte? Quantas pessoas nesse momento vivem um conflito interno? Culpa, perdão, desfecho feliz, algo assim. Então, antes de tudo, acredite que Deus é capaz de fazer toda e qualquer mudança na sua vida. Que Ele é capaz da mudança. Mas a sua fé é que te conduz. Obrigado, meu amigo, por participar, contar essa história dramática, essa história forte que mexe com tantos corações, com tantos sentimentos e que serve de exemplo para tantas outras pessoas. Não julgue sem ter a certeza. Não desconfie na capacidade de Deus. Acredite que você também é capaz. Tenha fé. Já diz um velho ditado e tem músicas também que diz que a fé remove montanhas. E o nosso amigo, ele sempre diz na carta e relatou aqui que aquela era uma menina que ele viu mulher. E para completar essa mensagem, essa música que trago agora é também de uma menina que virou mulher. Estou aguardando a sua participação a partir de agora, 34318888, liberado para você falar, relatar, deixar aqui a sua mensagem com relação a essa carta de hoje. Forte, forte, forte, mas que mexe com tanta gente. E eu quero a sua opinião. 34318888. E fechamos aqui com a carta do nosso ouvinte. Menina, Paulinho Nogueira chegando por aqui.

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5: 14 horas e 25 minutos.
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0: 13 horas 28 minutos, 13h28. 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E aí, como é que tá você? Abraçar o Peninha, né? Ô Peninha, como é que tá aí no bairro Afonso Pena? Tudo bem? Obrigado você pelo carinho, né? A turma toda aí no bairro Afonso Pena. A Maria Targino também tá lá acompanhando. A Célia já mandou pra cá sua participação com relação à carta da nossa ouvinte, né, Célia? Deixa eu pegar aqui, né? É, cadê? Bora lá?
1: Ai, meu amigo Zé Carol. É, a história da carta aí é bonita, hein? É, quem não acredita que atira a primeira pedra, não é mesmo? É muito linda. Ele desconfiou da esposa, né? E ela foi fiel. Portanto, Deus aprovou pra ele, né? Pois é.
0: Exatamente, né? Mas no final deu tudo certo, né? Já já tem aqui a participação do Luciano. Abraçar mais uma vez a turma toda. A minha amiga Marli também tá lá, né, Marli? Boa tarde pra você. Vamos ouvir a Marli?
2: Carol, às vezes ele é uma pessoa, ele só tem que ser uma pessoa doente. Ele não é normal. Tem que pegar, dar um jeito, pegar ele e ver o que ele tem. Né? Porque ele é uma pessoa normal, não sai fazendo isso não. E ele não é bobo, né? Que ele só xinga mulher também, mas ele não é uma pessoa normal. Não tem jeito de ser. E aí, o Tony é o seu da rádio, Carol?
0: Sim, minha amiga. Ele foi seguir a vida dele, né? Como montou sua loja, tá seguindo a vida, né? É, esse é o ciclo, né? A Marli está falando justamente aqui sobre aquele cidadão que a Elizabeth relatou aqui, que está gritando, tá ameaçando as mulheres nas ruas, viu, gente? É um problema sério também, né? Tem até, eu não sei se é a mesma pessoa, mas eu deparei também com esse cidadão que anda sempre, gosta de andar com um gorro na cabeça, barbudinho, e eu não sei se é a mesma pessoa, mas eu vi um com essas características gritando com uma mulher aqui. Ela estava de veículos e ela acelerou logo. Inclusive, ela chegou aqui na Trindade com a Minas Gerais e eu estava passando por ali e ela acabou, né? Ou ela se assustou e acabou passando com o sinal fechado para ela. Mas é realmente porque ele grita forte, alto. Então é um problema sério, né? Bora aí pro Renan e Raí, então, atender a nossa ouvinte. Boa!

0: 13:35.
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2: 14 horas e 38 minutos.
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7: 14 horas mais 39 minutos. 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A Sileuza ligou para cá dizendo que a carta do ouvinte de hoje é algo impressionante. Ela ficou realmente encantada pela clareza dos fatos e também pela fé, né, da mulher que acreditou que poderia ter sim filhos e acabou tendo. Então, obrigado, Sileuza, aí, por participar aqui do programa. Segundo ela, foi uma das cartas mais belas que ela já ouviu até hoje aqui no programa. Tá bom? E ela aproveitou para pedir aqui o Rini Geno, né? E oferecendo para Sirlene, a Kátia e o Arthur, lá na Rua Azteca. 20, faltando para as 15. Rini Geno, chegando com solidão.

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1: 14:43.
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8: O Luciano lá do Frango Assado, né, Luciano? Grande abraço para você, para todo mundo aí. Os amigos que estão aí acompanhando o programa. Nando Moreno e Ed Brito e Samuel chegando por aqui. Faltando 16 para as 15. Boa tarde.

0: 9:48.
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Cibele. A Cibele está precisando, gente, daquelas arara, tá? De colocar roupa. Se você tem uma aí e quiser doar ou vender, fala aqui que eu passo para ela. Ela está precisando de comprar aí uma arara, tá? Precisando de ganhar. Se for ganhada, melhor ainda, né? Tá certo? Então, se você tem uma arara para vender, aquela de colocar roupa, viu, gente? Não é o pássaro, não. Ô, Cibele, boa tarde para você, minha amiga. Padre Ezequiel, muito pedido aqui o Padre Ezequiel, né? Minha alegria, boa tarde. É, não tá dando certo aqui, né? Mas a gente vai, daqui a pouquinho vai procurar essa, ver se roda essa música para minha amiga, né? Aqui. Mas enquanto isso, eu vou atendendo outro ouvinte por aqui. E agora tá pedindo a música das antigas, né? Boa demais da conta também, que é com Leandro e Leonardo, Copo de Vinho. Abraços para você, minha amiga Ivone. Obrigado aí. Ah, é você que mora aí no bairro Nossa Senhora da Saúde. Tá certo? Leandro e Leonardo chegando com um copo de vinho. É, são faltando 10 para

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2: 14:58.
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4: Decisão sobre imposto do petróleo tem caráter arrecadatório, avalia IBP. O governo brasileiro decidiu manter a alíquota de 12% do imposto de exportação sobre o óleo bruto de petróleo por mais 60 dias, segundo informou o Ministério do Desenvolvimento, Indústria e Comércio. A medida, justificada pelas incertezas no mercado internacional, gerou forte reação do setor produtivo. Roberto Aderguin, do Instituto Brasileiro de Petróleo e Gás, criticou a decisão e afirmou que a tributação já existente no setor seria suficiente para cobrir eventuais necessidades de recursos do governo. O aumento do preço do petróleo e o aumento da arrecadação do governo desses dois impostos mais que compensam a necessidade de recursos para pagar as subvenções, declarou ele. Destacou ainda que o setor já opera sobre uma carga tributária elevada. Segundo ele, de cada 3 barris de petróleo produzidos no Brasil, 2 são destinados ao pagamento de impostos. Isso, evidentemente, desestimula os investimentos. Afirmou. Para o representante do IBP, o imposto de exportação tem caráter arrecadatório, o que, em sua avaliação, não seria juridicamente permitido para essa modalidade de tributo, cuja finalidade deveria ser regulatória, voltada ao equilíbrio entre a oferta e demanda no mercado interno. De acordo com Aderguin, algumas companhias optaram por adiar exportações por algumas semanas, enquanto outras, assim como a própria IBP, recorreram à justiça para questionar a legalidade do imposto. As empresas fazem cálculos e veem que se no Brasil há essa possibilidade de um imposto de uma hora para outra que não estava previsto, o outro país não tem essa possibilidade. A gente vai perder esses investimentos. O representante do IBP também ressaltou o impacto sobre projetos de longo prazo, como as da margem equatorial e da bacia de petróleos, que envolvem alto risco exploratório. 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
5: A divulgação de uma carta assinada pelo ex-presidente Jair Bolsonaro abriu uma nova frente de disputa política e jurídica neste fim de semana. O documento foi lido pelo senador Flávio Bolsonaro durante uma transmissão ao vivo nas redes sociais. Na mensagem, Bolsonaro pede união dos apoiadores em torno da pré-candidatura do filho à presidência da República e o define como seu porta-voz. Ao apresentar a carta, Flávio afirmou que a mensagem busca evitar divergências dentro do grupo político e dar uma direção única aos aliados durante a pré-campanha.
6: O momento é de arregaçar as mangas, deixarmos de lado as possíveis diferenças e cada um se empenhar pelo nosso pré-candidato à presidência, Flávio Bolsonaro. Meu pré-candidato, meu porta-voz, no qual confio para resgatar o Brasil e nos conduzir para a paz e a prosperidade.
5: A divulgação ocorreu poucos dias após a crise entre Flávio e a ex-primeira-dama Michele Bolsonaro, que trocaram críticas públicas e divergiram sobre alianças políticas no Ceará. A carta, no entanto, não faz qualquer referência ao conflito interno. A repercussão chegou ao Supremo Tribunal Federal. O deputado federal Lindbergh Farias anunciou que vai pedir ao STF a revogação da prisão domiciliar de Jair Bolsonaro.
7: É como se o candidato fosse Jair Bolsonaro e coloca o quê? Um porta-voz. Então eles estão afirmando que vão fazer isso novamente. É hora de ter uma posição firme do Supremo. Esse cara já tentou romper a tornozeleira eletrônica, vocês lembram? Depois, 10 armas em casa. E agora, essa outra provocação. Na minha opinião, só tem um caminho, que é o Supremo colocar de novo o Bolsonaro na papuda.
5: Na petição encaminhada ao Supremo Tribunal Federal, Lindbergh solicita a aplicação de uma multa contra Flávio Bolsonaro, argumentando que a leitura da carta teve como objetivo divulgar uma manifestação do ex-presidente em ambiente digital. Até o momento, a defesa de Jair Bolsonaro não comentou o pedido apresentado ao Supremo. Agência Rádio Web, de Brasília, Yuri Hudson.
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1: 15 horas 14 minutos, 15 e 14. Vamos ouvir aqui nossos ouvintes. O Domingão tá lá participando com a gente. Ô, Domingão, boa tarde.
2: Ei, meu amigo, Domingão Berranteiro, escuta a carta, eu quero falar assim. Essa mulher, rapaz.

0: graças a Deus, ela tem uma fé viva em sua. A outra, da mão do outro. Se tivesse da mão do outro, fala, não, não, meu bem, vamos aguardar, vamos ver o que, é que Deus prepara pra nós, né? Mas meteu o pé no bar, então a outra teve aquela fé. E essa coisa aí, isso aqui é maravilha, rapaz. Ô, só essa fé aí remove montanha, meu amigo. Que coisa boa, hein, senhor? Deus abençoe eles, seja feliz. Eles e os filhos dele. Deus abençoe a todos e a outra também. Deus abençoe a todos.
1: Grande abraço, Domingão Berranteiro, minha amiga Elza. Oi, Elza, boa tarde.
2: Oi, meu querido. Linda carta, viu? Linda, linda, linda. Não sabe que para Deus nada, nada é impossível, né? E ela confiou, né? E aconteceu. Tudo que a gente põe nas mãos de Deus, nas mãos do Pai, acontece pra gente, tudo. Parabéns, hein? Parabéns pra ela. O que fez ele entender, né? Que o amor a Deus, o amor a ele, fez acontecer tudo isso na vida deles, né? Né? Foi muito bonito, tá? Aqui, tá? Ouvindo esse programa maravilhoso com esse apresentador. Mais maravilhoso ainda, né? Abençoado, tá? Beijo no coração, tá? Quem estiver aí, que Deus abençoe a tarde de todos nós.
1: Amém, minha amiga Elza, lá do bairro Novo Horizonte, né? Tem mais participações aqui. Deixa-me ver. O Diogo está chegando por aqui. Vamos ouvir.
3: Boa tarde, querido trabalho de diretoria. Foi subtraído, não, foi alguém pegou sem querer aqui um celular. E é o seguinte, ele é um celular de pobre, Motorola, porém tem algumas coisas de valores dentro dele. E é o seguinte, ele tá com a caixa com o serial number, o número de série dele tá aqui comigo. Estou me resguardando, não indo na polícia, porque se eu for na polícia, vai ser preso o rapaz que pegou sem querer e o receptador. Então, até eu vou ficar vendo aqui até as 9h40, até as 9h52 da noite. Se chegar aqui, não vai ter boletim de ocorrência. Obrigado, fica com Deus.
1: Aí.
3: Paranaí, a topzera da cidade.
1: Alô, meu amigo. Tomara que devolva aí, né? Que coisa feia, né? Pegando as coisas alheias. Boa tarde, Carla. Deixa eu ver aqui a Carla, se é a Carla mesmo.
4: Boa tarde, Toniel Rodrigues.
1: É, não é o Toniel, tá, minha amiga? O Toniel saiu já faz um tempo, viu?
4: Boa tarde, Pedrada. Boa tarde a todos os ouvintes da Rádio Paranaíba. Toca aquela música bem chonada pra nós, o Chico Rei Paraná, no Trio Parada Dura. Todos que vocês tiverem a oportunidade de passar, pode passar em homenagem ao meu pai. Todos que gostarem da música, ao meu pai, minha mãe, todos queridos.
1: Tá certo. Muito obrigado, Carla, pela sua participação. A Mara também, né, tá lá participando, né, Mara? Grande abraço. Deixa eu ver o que ela tá dizendo aqui. Ela está dizendo que roubaram também o celular dela na regulação. Ela ficou seis vezes, né? Até terminar de pagar. Eita coisa difícil, hein? Pagar uma coisa que não tem, hein, Mara? Aí é bruto, hein? Aí é demais realmente, né? Então bora lá, né? Bora de música já já para todo mundo. Mas antes, lembrando para você o seguinte, você tem aí muitas escolhas, né? Então vamos escolher a coisa certa, não é mesmo? Deixe eu trazer uma música aqui agora para minha amiga Elisângela. A Elisângela, segundo ela, é lá do bairro Afonso Pena, e ela diz que curte o programa todos os dias, e que bom, né? Que ela também é mais uma pessoa estar aqui com a gente todos os dias, não é mesmo? E eu fico feliz, né, de todos os dias, muita gente nova chegando por aqui. Hoje já tivemos a minha amiga Cláudia Cristina, lá de Capinópolis, participando com a gente, né, Cláudia? Grande abraço para você, tá, minha amiga? E obrigado pela sua participação.

0: participação. Pessoal lá de Canápolis também sempre participando, Buriti Alegre, Centralina, meu amigo Paulinho lá de Centralina, né? Grande abraço para vocês. Já já tem mais Modona Boa por aqui.
1: 15 horas e 19 minutos.
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0: vous deixou na temporada.
1: Obrigado! 15 horas 24 minutos. 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Obrigado você pelo carinho, obrigado você pela audiência. É, deixe-me ver aqui, tem mais gente participando. A Carla já mandou para cá. O Sebastião Lopes Silva também está lá na audiência. Ô Mara, tá tudo bem por aí? É, deixe-me ver aqui. É, quem mais tem participando? A minha amiga Vanessa. Ô, Vanessa! Ela diz que gosta aqui da Mariana Fagundes. Mariana Fagundes. E ela, olha, ela disse o seguinte, ó. Fique atento aí, meu camarada. É, diz ela que sabe, né, quem é. Pra quem é essa música? Simbora, bebê! Mariana Fagundes. Boa tarde. Boa tarde.

15h28, e você, como é que está? Como é que está os nossos bairros por aí? E aí no Dionária Rocha, como é que está? Está tudo bem? Ali no Dionária, eu sei que tem um problema ali, o pessoal costuma jogar muito entulho ali, né? Na entrada ali daquelas, na estrada de chão ali, que sai lá na BR, costuma fazer ali um lixão, né? Não sei se continua, se o pessoal continua jogando ou não. Mas o certo é que a gente precisa estar sempre reclamando, né? Falando aqui, pedindo a sensibilidade das pessoas e também, né, que as pessoas tenham um pouco de empatia com o próximo, né? Então, meus amigos e minhas amigas aí do Dionário Rocha, receba aqui o nosso apoio. É precisando, gente, é só chamar aqui. Se quiser música, a gente toca. O importante é que vocês estejam ligadinhos aí com a gente, não é? Meus amigos aí do Jardim Bandeirantes, ô, turma boa do Jardim Bandeirantes. Hoje o pessoal do Jardim Bandeirantes está quietinho, né? Lá do Olinta Guimarães, Zenon Borges, Juca Andrade 1 e 2, Morada do Sonho, Alcides Rodrigues, essa turma toda por aí. Bairro Nova Veneza, Dom Bosco, Dom Veloso, ô, turma boa. Abraço para vocês. Tem também do Santos Dumont. Tem o pessoal do Novo Horizonte, bairros grandes de Itumbiara, não é mesmo? Abraçar também a turma toda lá do Marulina, do Ladário Cardoso de Paula, Ana Cardoso. O pessoal do Ana Cardoso tá bravo porque tá faltando água. Falei agora há pouco na Saneago e eles me disseram o seguinte, foi, olha, a Saneago não tem a responsabilidade, ainda não tem o controle do bairro Ana Cardoso. Não é a Saneago que fornece água para o bairro Ana Cardoso. E não há previsão também, tá? Então, a questão lá é de poço artesiano, isso é o próprio loteamento, a loteadora, né, empresa, que tem que ter essa responsabilidade de garantir a água para as pessoas que ali moram, né? A gente vai fazer uma visita lá, conversar com o pessoal lá do bairro, entender melhor a situação de cada um deles. E eles estão, inclusive, chateados por questões de políticas, indo lá, simplesmente, segundo um morador, disse que a situação não é o que eles querem. Eles querem solução para o problema e menos conversa, tá certo? Então, amigos aí também do Norma Gibaldi, Marulina, Conjunto Santa Helena, Mutirão, bora pra cima! 15h31, agora tem uma música pra quem, hein? Deixa eu verificar aqui. Eu vou anotando aqui, né? E vai falando uma coisa, outro passa outro na frente, mas a gente consegue atender todo mundo. Aliás, o meu amigo Décio Eustáquio, hein? Que foi com o Décio Eustáquio? Tá sumido! Ô, Sol, tudo bem com você? Meu amigo Ailton, né? Também na audiência. A Cileusa já falou aqui comigo hoje. Tem também a Maria Aparecida. Maria Aparecida do bairro Social. Boa tarde, gente! Olha o Chico Amado e o Xodó chegando por aqui. Mudanças! 15h30.

0: 7:38.
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5: Faltando 20 minutos para as 16. Daqui a pouquinho tem Caio César aqui no nosso programa. Abraçando você que está aí do outro lado, curtindo. Obrigado você pelo carinho, obrigado você pela audiência. Amanhã tem muito mais. Amanhã vai ter a carta do ouvinte. E que carta linda essa de hoje, né, gente? Que fé, que coisa. É tão bom, né, quando você percebe que as pessoas têm aí realmente essa fé tão grande, né? É muito bom realmente, viu? E vamos mais, tem mais música, né? É, aqui, deixa eu atender agora o... Deixa eu ver aqui. Francisco, né? Francisco que quer ouvir o Racine e Rafael. E a Célia quer ouvir aqui a Simone Mendes. Vamos embora atender todo mundo? Bora lá primeiro com Racine e Rafael, Trevo de Itumbiara. E depois a Célia vai curtir aí. E todo mundo que gosta, né? A Simone Mendes, 20 faltando para as 16.
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1: 15:47.
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5: 12 minutos faltando para as 16. Já já tem Caio César. Alô, Neuzina, como é que você tá, minha amiga? Tá tudo bem? Que bom. Aparecida lá de Canápolis, tudo bem? A Célia também é de Canápolis. A minha amiga Cláudia Cristina é lá de Capinópolis. O Amarildo é de Buriti Alegre. Tem também a Cida da Fazenda Mimoso. Ô, turma boa, hein? A Marlene Bonifácio, a Irene do Jardim América, a Lázara também, né, Lázara? Grande abraço para você, obrigado pelo carinho. A minha amiga Sol, a Giza, tem também a Maria da Horta. Ah, não posso esquecer de mandar um abraço para Dorinha, a Elaine Machado, a Dorinha, tem a Dorinha lá do Cidade Jardim e a Dorinha lá do Buriti, né? E também

O esposo da Dorinha, né? Da Dorinha do Cidade Jardim, viu, gente? É o Divino Pires, também a Enila em Furnas, pessoal bacana que acompanha a gente, não é mesmo? Tem também, deixa eu mandar um abraço aqui também para minha amiga, deixa eu ver aqui, Jandirinha, Cibele também está com a gente, né?

Margarida, lá do Dom Veloso, né, Margarida? Como é que tá você? Tá tudo bem? Ela tá mandando uma... Aliás, ela tá mandando aqui uma música. Não sei se eu vou conseguir tocar essa música ainda, viu? Porque é muita gente, viu? Graças a Deus o programa tá bem. E ela tá aproveitando para mandar lá pro Edmilson, do Instituto Federal, Campus Itumbiara. Ela tá mandando a música para ele. E como tem muito pedido, a gente vai tocando aqui e vai atendendo todo mundo, né? A Luciana, lá do Santos Dumont. A Luciana Santos, do bairro Santos Dumont. Boa tarde, Luciana. Como é que tá você? Tá tudo bem? E essa tarde? Tarde boa, não é? Muita alegria, acima de tudo. Deixa eu atender mais gente aqui. Agora... A Sandra, tá querendo uma música, essa é das antigas, mas segundo ela, é bom que só, boa demais da conta essa música, não é, minha amiga? Rio Negro e Solimões, chegando por aqui, faltando 10 para as 16. Como esquecer um amor? Boa tarde, gente!

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2: 15 horas e 54 minutos.
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4: Para a Drogaria Araguaia, estamos colocando o ponto final em mais um Super Tarde de hoje, convidando você para estarmos juntos amanhã, a partir das 13 horas. Grande abraço, beijo no coração de cada um de vocês. Fiquem com Deus. E do jeitinho que começamos, nós estamos terminando o programa de hoje. Alto astral, de bem com a vida. E para fechar, eu atendo a minha amiga Rejane, Ronaldo Viola e João Carvalho, Paixão Goiana. Vem aí.

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2: O Persuca faz primeiro abastecimento de navio porta-contêineres com etanol. A Copersuca realizou no Porto de Santos o primeiro abastecimento de um navio porta-contêineres com etanol em território brasileiro. A operação é considerada um marco para a transição energética do setor marítimo e reforça o potencial do biocombustível produzido no país como alternativa de baixa intensidade de carbono para navegação internacional. O abastecimento demonstra na prática a viabilidade do etanol como combustível para reduzir as emissões de gases de efeito estufa de um dos segmentos mais desafiadores da agenda de descarbonização global. O transporte marítimo responde por cerca de 3% das emissões mundiais de gás de carbono e vem sendo pressionado a adotar combustíveis renováveis para atender às metas ambientais estabelecidas pela Organização Marítima Internacional. Essas metas incluem a precificação de carbono sobre combustíveis marítimos, a criação de mercado de crédito de descarbonização e a mobilização de recursos globais para financiar inovação e tecnologias limpas. Para o Brasil, a iniciativa também fortalece a estratégia de ampliar o mercado para o etanol, além do setor automotivo. O país é o segundo maior produtor mundial do biocombustível e busca posicionar o produto como solução para a descarbonização de diferentes modais de transporte, incluindo aviação, por meio de combustível sustentável de aviação e agora também o transporte marítimo. A operação da Copersuca ocorre em um momento em que os armadores e fabricantes de motores ampliam os investimentos em tecnologias capazes de utilizar combustíveis renováveis como etanol, metanol e amônia para reduzir

0: A pegada de carbono na navegação. 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
2: Está proibida a veiculação de publicidade de plataformas de apostas, as bets, nos espaços públicos da cidade do Rio de Janeiro. A medida é da Prefeitura do município e já está valendo para todos os locais onde há publicidade exterior, mobiliário urbano e demais locais onde a exploração depende de autorização, licença, permissão ou concessão do município. Segundo a Prefeitura, a ideia é reduzir a exposição da população às publicidades de plataformas de apostas esportivas e jogos de azar online. O decreto está publicado no Diário Oficial do município de hoje. A fiscalização fica por conta da Coordenadoria de Licenciamento e Fiscalização, que vai determinar a retirada imediata das publicidades irregulares e aplicar as sanções previstas na legislação municipal. A proibição inclui qualquer forma de divulgação dessas empresas, inclusive marcas, logomarcas, nomes empresariais, aplicativos, sites, campanhas promocionais, mascotes e quaisquer outros elementos capazes de identificar direta ou indiretamente as plataformas de apostas. A medida também determina que órgãos e entidades da administração municipal observem a nova regra em todos os contratos, concessões, permissões e autorizações que envolvam exploração publicitária em bens públicos. Além disso, a proibição passa a valer para eventos patrocinados, contratados ou realizados pela Prefeitura. Da Rádio Nacional no Rio de Janeiro, Cristiane Ribeiro.
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1: 16:06.
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Alô, Itumbiara, muito boa tarde, sul de Goiás e Triângulo Mineiro. Estamos chegando nesta terça-feira, dia 14, com o programa Entardecer no Sertão.

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E para vocês participarem do programa é muito fácil. O telefone da emissora é o 3431-8888. WhatsApp 3431-8888. São 16 horas mais 10 minutos, abrindo o programa Entardecer no Sertão, desta terça-feira, chegando Rick e Renner. Boa tarde!

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1: 16 horas e 14 minutos.

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2: É o nosso Entardecer no Sertão. São 16 horas, mais 15 minutos. E vamos juntos até logo mais às 19 horas. 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Abraçando quem está sintonizado conosco. A grande amiga Margarida, lá do bairro Dom Veloso. Alô, Margarida! O meu abraço para você, obrigado pela audiência. Meu amigo Raimundo também está de rádio ligado conosco, lá na SR Reforma de Cadeiras de Fio. Aquele abraço para você. A Jandira no Jardim Liberdade. Alô, Jandira! Um abraço a você, minha amiga, e vamos dando sequência no programa. Atendendo o grande amigo Juquinha da Saúde, sempre participando aqui na 94.7. Aquele abraço para você, Juquinha, e boa tarde, meu amigo.
3: Garcês, passa para mim uma música. Passa do Nuvens Escura. O Luciano Forgaçado, Zé de Brito, para Salma, para Ana, para a doutora Camila e doutor Felipe e o Martelo. Desce Ostáquio, Jacinda Hortaliça, Mário Fofoca, Solisiaro, Helena Morada dos Sonhos, Soas Mar da Anhanguera,

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4: É o nosso Entardecer no Sertão. São 16 horas. Mais 24 minutos. Alô, Décio Eustáquio, na rua Arlindo Vilela. Aquele abraço e obrigado pela sintonia. A Salma da Rua Goiás, também sempre ligadinho aqui no nosso programa Entardecer no Sertão, que tem um oferecimento de Ótica Vista. 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

0: 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E vamos dando sequência no programa. Abraçando a turma que está de rádio ligado conosco nesta tarde de terça-feira. Quem está sintonizado aqui na Nova Paranaíba? Minha amiga Maria, lá do bairro de Onária Rocha. Alô, Maria! Aquele abraço a você, obrigado pela audiência. O grande amigo Zé de Brito também está sintonizado conosco no programão Entardecer no Sertão. Enquanto isto, atendendo o meu amigo Rony, lá da Lanchonete Dom Bosco. Um abraço e boa tarde, meu amigo Rony.
1: Boa tarde, meu amigo. Aqui é o Rony, da Lanchonete Dom Bosco. Eu queria pedir a música com o padre Alessandro Campos, com o que eu sou sem Jesus. Oferecer para a Delair, lá no bairro Novo Horizonte, na rua Pereira Barretos. Oferecer para o André Dom Bosco, para o André aqui no bairro Dom Bosco, para o Juquinha da Saúde, para o Gecido Atalice, para o pessoal lá do bairro do Prefeito, do bairro do Prefeito, e para todos os meus clientes aqui da Lanchonete Dom Bosco, e para todas as pessoas que estão ouvindo esse programa seu maravilhoso. Desde já, muito obrigado, que Deus abençoe nós.

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2: 16:35.
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0: É a 94,7, o nosso programa Entardecer no Sertão. São 16:36 pela Copa do Mundo. Na semifinal, a França está perdendo de 1-0 para a Espanha. Então, França 0, Espanha 1. E vamos dando sequência no programa, em nome de A Modelar Magazine. 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Alô, Dorinha! Alô, Divino, no bairro Cidade Jardim, aquele abraço e obrigado pela audiência. Atendendo agora quem tá de rádio ligado conosco, a Maria Helena Claudino. Fala comigo, minha amiga.
4: Mais você, Cláudio 2. Tudo bem com você? Graças a Deus, né? Se você puder, por favor, passa a música Velha Porteira com Lourdes Dorival, que eu ofereço pra irmã Badila Andon Veloso, pra dona Geraldo, mas o seu Walter lá na fazenda, né? Pela camada Marilene.

Juan Sebastião de Moura. Vamos editar mais 19 lá na Lagoa Seca. Para Ana Paula, lá na Vila Mutirão. Para minha irmã em Cristo, na Isa, lá no Norma Gibaldi. Para Gorete. Para a irmã Rosinete. Para a irmã Badia, acho que falei na novela. Para a irmã de Jovita, mas com o padre do Dair Miguel e a namorada dele, a Joana, aqui do meu lado, o Dair Miguel, aqui da São Urbana, é claro. Um abraço para você. Desde já agradeço, Deus abençoe. E para o irmão Tony, lá no Dar Vicentinho. Para meu filhote André Carlos Claudinho.

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3: É o nosso Entardecer no Sertão que está de volta aqui pela Nova Paranaíba 94,7. 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Um abraço para o Lanzudo e toda a equipe da Quipé Calçados que está de rádio ligado conosco e curtindo esse programão que é o Entardecer no Sertão. Alô, minha amiga Suene, aquele abraço para você. A Marilene lá do Sebastião de Moura, também de rádio ligado. A grande amiga Rosinete no Santa Inês. Alô, Rosinete, aquele abraço. Daqui a pouquinho eu atendo toda a turma, porque enquanto isso eu vou falar com a minha amiga Jandirinha. Alô, Jandirinha, aquele abraço para você, Jandirinha. E boa tarde, minha amiga.
4: Boa tarde, César. Boa tarde. Que é a Jandirinha, Jardim Verde.

Saudade. Tô, já tô te ouvindo já, seu programa. Mano, alô, tu pediu a música com Renan e Raiz. Liga lá em casa. Feliz pra filho do Noveloso. Pra filha. E pra mim mesmo. Tô aqui te ouvindo aqui no Jardim Liberdade, tá? Então, boa tarde. Já tô te ouvindo. Jandirinha do Jardim Liberdade. Então, boa tarde.

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1: 16:55.
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1: Reino Unido anuncia proibição de redes sociais para menores de 16 anos. O primeiro-ministro britânico anunciou nesta segunda-feira que irá proibir o acesso de menores de 16 anos a redes sociais e impor restrições à plataforma de jogos e transmissões ao vivo numa contra-ofensiva contra as grandes empresas de tecnologia e vai além do que qualquer outro país já se viu. As mudanças drásticas devolverão a infância às crianças, afirmou o primeiro-ministro, detalhando medidas para plataformas, bem como sites de jogos que permitem a comunicação entre estranhos e crianças. O governo britânico afirmou que adotará um modelo semelhante ao implantado pela Austrália, que promulgou uma proibição em dezembro passado. A medida abrangerá plataformas como YouTube, Facebook e X, mas serviços de mensagens como WhatsApp não serão incluídos na proibição. O Reino Unido também implementará bloqueios

0: Os pioneiros para funções prejudiciais, como transmissões ao vivo e comunicação com estranhos, com crianças menores de 16 anos. O governo já tem poderes para dar os primeiros passos em qualquer proibição, disse ele, com a regulamentação a seguir até o final do ano e a proibição em vigor por volta da próxima primavera. O Reino Unido tem endurecido cada vez mais sua abordagem em relação às empresas de tecnologia nos últimos anos, incentivando-as ou fornecendo-a impor veracidade de idade, adaptar os algoritmos e, mais recente, impedir que crianças compartilhem imagens de nudez tiradas com celulares. 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
2: A Polícia Civil do Rio de Janeiro e o CENIPA, o Centro de Investigação e Prevenção de Acidentes Aeronáuticos, investigam as causas de uma colisão no ar e queda de dois helicópteros. Seis pessoas morreram. O acidente aconteceu no Recreio dos Bandeirantes, na zona oeste da cidade do Rio de Janeiro, por volta das 8h30 deste domingo. Segundo relatos, os helicópteros teriam se chocado no ar e caído no estacionamento de uma concessionária de carros elétricos na Avenida das Américas. Uma das aeronaves, que além do piloto levava quatro passageiros, explodiu e provocou o incêndio de pelo menos 20 veículos. A coluna de fumaça foi vista a quilômetros de distância. A outra, onde estava apenas o piloto, caiu no mesmo local, mas não explodiu. Os dois helicópteros haviam decolado do aeroporto de Jacarepaguá, nas proximidades. O helicóptero que explodiu seguia para Angra dos Reis, na Costa Verde, com o piloto Alexandre Souza e quatro passageiros: o brasileiro e produtor musical Lucas Frota, o cantor e produtor americano Oliver Tree e os argentinos, youtuber Gasp e Lucas Vinali, diretor de videoclipes. No outro estava apenas o piloto, Charles Marcelac, que seguia para a região serrana. Um total de 50 militares e 15 viaturas do Corpo de Bombeiros foram empenhados na ocorrência. Da Rádio Nacional no Rio de Janeiro, Cristiane Ribeiro.
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4: 17h04. 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
7: É o nosso Entardecer no Sertão que está de volta e entrando na segunda hora. Aqui pela Nova Paranaíba, nesta terça-feira, dia 14 de julho do ano de 2026, em nome de A Modelar Magazine, Droga Rocha, Drogaria e Perfumaria, Quipé Calçados e Confecções e Ótica Vista. E vamos dando sequência no programa, abraçando a turma que tá de rádio ligado conosco. Alô, meu amigo Ita Tapeceiro, aquele abraço para você, obrigado pela sintonia. A dona Nelcina lá no bairro Planalto de rádio ligado conosco. A Antônia Sebastiana Pires também já tá participando aqui na 94.7. Atendendo agora o grande amigo Raimundo, lá da RS Reforma Cadeiras de Fio. Ele pediu Chico Rei.

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4: 17 horas mais 12 minutos e o programa Entardecer no Sertão, em nome de Ótica Vista. 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Vamos abraçando a turma que está participando. Alô, minha amiga Cibele Bruxim, aquele abraço para você, obrigado pela sintonia. Quem está de rádio ligado conosco também é o grande amigo Luciano do Frango Assado. Alô, Luciano, aquele abraço. Atendendo agora a minha amiga que está participando conosco aqui na 94.7, a Rita Peixoto, ela dedicando esta moda para o esposo Chico.

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2: 17 horas e 21 minutos. 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
5: É o nosso programa Entardecer no Sertão aqui pela Nova Paranaíba. São 17h24 e o nosso programa vai junto com você até logo mais às 19h. Alô, minha amiga Nilda Abreu e no seu esposo Elcio, aí no condomínio Granville, obrigado pela sintonia, sempre de rádio ligado conosco. 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E vamos dando sequência no programa, atendendo agora a grande amiga Maria da Horta. Alô, Maria da Horta, aquele abraço. E quem vai pegar carona nesta moda é a Dorinho Divino no bairro Cidade Jardim. Chegando, Nando Moreno e Rio Negro e Solimões, Chapéu.

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3: 17 horas e 31 minutos.
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7: É 17 horas mais 33 minutos e o nosso Entardecer no Sertão, em nome de A Modelar Magazine, tudo ao alcance de todos. 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Alô, Sônia Marta. Alô, Zé Ribeirão, na Fazenda Boa Vista, aquele abraço. O grande amigo Domingão Berranteiro e sua esposa Sueli, também de rádio ligado. Atendendo agora, quem está participando conosco, o Jadir de Oliveira, lá do bairro São Sebastião. Ele pediu Trio Parada Dura, aqui dentro do nosso Entardecer.

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1: 17:39.
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5: É o nosso Entardecer no Sertão. São 17:40 pela semifinal da Copa do Mundo. Espanha 2, França 0. Então a França está voltando para casa e a Espanha está indo para a final, que vai jogar no domingo contra a Inglaterra ou contra a Argentina. E falar em Argentina, alô Cibele, aquele abraço. Daqui a pouquinho eu mando o seu modão, viu? Porque agora eu vou atender o grande amigo Zé de Brito. Alô Zé, ele pediu Milionário José.

0: Milionário José Rico, Tribunal do Amor, foi lá pro meu amigo Zé de Brito. Alô, Zé, aí no bairro Santa Inês, aquele abraço e obrigado pela sintonia. São 17 horas mais 45 minutos. Em nome de Droga Rocha, tá vindo aí o Thiago Doutor Natureza com o Minuto Saúde aqui na Nova Paranaíba. Fala comigo, Thiago. Um abraço e boa tarde, meu amigo.
1: Boa tarde, meu parceiraço Caio César. Boa tarde, Itumbiara, que é Thiago, Produtor Natureza. 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

0: 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Grande abraço, meu parceirão, e até mais no nosso Minuto Saúde.
1: Tá aí nosso amigo Thiago, Doutor Natureza, com o Minuto Saúde em nome de Droga Rocha. 17 horas, 47 minutos. Atendendo agora a grande amiga Cibele, a bruxinha torcedora da Argentina. Ela perdiu e vai curtir Velha

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0: 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E vamos dando sequência no programa. Abraçando aqui quem tá de rádio ligado conosco. Alô, Kenny Andrade. Daqui a pouquinho eu vou mandar um modão pra você, bem apaixonado aí, viu? Porque agora, atendendo o meu amigo que tá participando conosco, que é o Domingão Berranteiro. Aquele abraço pra você, Domingão. E boa tarde, meu amigo.
1: Meu grande amigo Caio César, rei da audiência, campeão de audiência. Só não pode abombar, que senão explode. Deixa eu te falar, se puder passar a música Mágoa de Boiadeiro, oferecer pro meu amigo Alas Automecânico ali na Celso Maída, Alas Automecânico na Celso Maída, meu amigo Juquinha da Saúde, meu amigo Walter do Sombra da Mata, meu grande amigo Betinho do Sossó, meu grande amigo André, meu grande amigo Raimundo do Piqui, meu grande amigo João

Ave Maria. Enquanto isto, atendendo a turma que está participando aqui pelo WhatsApp, que é o 34318888. Atendendo a minha amiga Kênia Andrade. Alô, Kênia, aquele abraço para você. Ela dedicando esta música para a Ângela, para a Josiane, para a Dirce, para o José Divino, para o Jorge, para o Vanil Salohane, o Juquinha do Cais e o grande amigo Luciano do Frango Assado. Pediu um modão apaixonado. Então segura aí.

Mágoa de Boiadeiro aqui dentro do nosso programa Entardecer no Sertão. Foi lá pro meu amigo que tá de rádio ligado conosco, Domingão Berranteiro. Alô, Domingão, aquele abraço a você, obrigado pela sintonia. São 17 horas 56 minutos, é o nosso Entardecer no Sertão. Daqui a pouquinho...

0: Bruno e Marrone, Amor de Carnaval, foi lá pra Kenny Andrade, aquele abraço a vocês e obrigado pela sintonia. São 18 horas, tá chegando a Ave Maria.
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queridos ouvintes da Rádio Paranaíba, o nosso boa noite. Nós estamos reunidos pelo toque da Ave Maria, mas mais do que reunidos, nós queremos estar unidos numa só alma, num só coração, acolhendo a misericórdia que chega até nós das mãos poderosas da Virgem Santíssima. A nossa mãe, ela é conhecida com tantos títulos: Nossa Senhora das Graças, Nossa Senhora de

Fátima, Nossa Senhora de Lourdes, Nossa Senhora de Guadalupe, Nossa Senhora do Carmo, em cada lugar onde acontecem as aparições, há os sinais das graças que caem da mão da Virgem Maria. Nós estamos rezando nessa semana a antífona da entrada do Salmo 16. Contemplarei justificada a vossa face e ficarei saciado quando se manifestar vossa glória. Contemplarei justificado vossa face e ficarei saciado quando se manifestar vossa glória. Irmãos, é preciso procurar o Senhor nosso Deus de coração humilde, de coração aberto, de coração generoso, porque Ele transforma nossa realidade e nos coloca diante da esperança de salvação. Há esperança para nós, irmãos, porque o nosso Deus é o Deus da misericórdia. Consagremos-nos para a partilha desse momento de oração. Pelo sinal da Santa Cruz, livrai-nos, Deus nosso Senhor, dos nossos inimigos. Em nome do Pai, do Filho e do Espírito Santo. Amém. Vinde, Espírito Santo. Vinde por meio da poderosa intercessão do Imaculado Coração de Maria, vossa amadíssima esposa. Vinde, Espírito Santo. Vinde por meio da poderosa intercessão do Imaculado Coração de Maria, vossa amadíssima esposa. Vinde, Espírito Santo. Vinde por meio da poderosa intercessão do Imaculado Coração de Maria, vossa amadíssima esposa. Oremos. Ó Deus, que mostrais a luz da vossa verdade aos que erram, para retornarem ao bom caminho, dai aos que professam a fé rejeitar o que não convém ao cristão e abraçar tudo o que é digno deste nome. Por nosso Senhor Jesus Cristo, vosso Filho, que é Deus, e convosco vive e reina na unidade do Espírito Santo, por todos os séculos dos séculos. Amém. O salmo que anima a liturgia de hoje é o Salmo 47. O Senhor estabelece sua cidade para sempre. O Senhor estabelece sua cidade para sempre. Grande é o Senhor e muito digno de louvores na cidade onde Ele mora. Seu Monte Santo, esta colina encantadora, é a alegria do universo. O Senhor estabelece sua cidade para sempre. Monte Sião, no extremo norte situado, és a mansão do grande rei. Deus revelou-se em suas fortes cidadelas, um refúgio poderoso. O Senhor estabelece sua cidade para sempre. Pois eis que os reis da terra se aliaram e todos juntos avançaram. Mal a viram, de pavor estremeceram, debandaram perturbados. O Senhor estabelece sua cidade para sempre. Como as dores da mulher sofrendo parto, uma angústia os invadiu, semelhante ao vento leste impetuoso que despedaça as naus de Tarsis. O Senhor estabelece sua cidade para sempre. A antífona do nosso Evangelho está no Salmo 94. Oxalá ouvisses hoje a sua voz. Não fecheis os corações como em Meriba. Oxalá ouvisses hoje a sua voz. Não

encheis os corações como em Meriba. O nosso Evangelho está no capítulo 11 de São Mateus. Proclamação do Santo Evangelho de Nosso Senhor Jesus Cristo, segundo São Mateus. Glória a vós, Senhor. Naquele tempo, Jesus começou a censurar as cidades onde fora realizada a maior parte de seus milagres, porque não se tinham convertido. Ai de ti, Corazim! Ai de ti, Betsaida! Porque se os milagres que se realizaram no meio de vós tivessem sido feitos em Tiro e Sidônia, há muito elas teriam se convertido. Feito penitência, vestindo-se de cilício e cobrindo-se de cinza. Pois bem, eu vos digo, no dia do julgamento, Tiro e Sidônia serão tratadas com menos dureza do que vós. E tu, Cafarnaum, acaso serás erguida até o céu? Não, serás jogada no inferno, porque se os milagres que foram realizados no meio de ti tivessem sido feitos em Sodoma, ela existiria até hoje. Eu, porém, vos digo, no dia do juízo, Sodoma será tratada com menos dureza do que vós. Palavra da salvação. Glória a vós, Senhor. No Evangelho de hoje, Jesus está censurando as cidades da Galiléia devido à incredulidade de seu povo. Um lugar onde ele viveu, onde ele fez tantos sinais, tantos milagres, a incredulidade ainda permanece com o povo. Embora eles tenham testemunhado a maioria dos milagres que Jesus realizou enquanto ele caminhava pela terra, a maioria foi ali naquele lugar, em Cafarnaum, na Galiléia, né? E embora eles tenham sido testemunhas oculares dos milagres realizados por Jesus, eles não converteram. Eles não olharam para Jesus como verdadeiro Senhor, como verdadeiro Deus. Eles não olharam. Eles continuaram com os corações fechados. Nesse trecho de hoje, Jesus alerta sobre a responsabilidade que cresce à medida que as pessoas recebem a graça dele. Se nós estamos recebendo as bênçãos, as graças, os favores de Deus, então é preciso também que nós possamos dar nosso testemunho do que essas bênçãos, do que essas graças fizeram em nossas vidas. Como essas bênçãos nos transformaram? Como essas graças estão fazendo acontecer as maravilhas de Deus no meio de nós? Esses sinais de conversão, eles vêm até nós pela fé e pela própria conversão. Aí sim, nós seremos testemunhas do Senhor. Nós vamos rezar agora, irmãos, a oração do Ângelus no colo da Virgem Maria, pedindo que ela nos abençoe para que nós deixemos Jesus fazer a vontade dele na nossa vida. E uma vez que ele faz, nós testemunhemos como essa vontade também muda a nossa vida. Oremos, irmãos. O anjo do Senhor anunciou a Maria e ela concebeu do Espírito Santo. Ave Maria, cheia de graça, o Senhor é convosco. Bendita sois vós entre as mulheres e bendito é o fruto do vosso ventre, Jesus. Santa Maria, Mãe de Deus, rogai por nós,

0: pecadores, agora e na hora de nossa morte. Amém. Eis aqui os servos do Senhor, faça-se em nós segundo a vossa palavra. Ave Maria, cheia de graça, o Senhor é convosco. Bendita sois vós entre as mulheres, bendito é o fruto do vosso ventre, Jesus. Santa Maria, Mãe de Deus, rogai por nós, pecadores, agora e na hora de nossa morte. Amém. E o Verbo de Deus, que é Jesus, se fez carne e habitou entre nós. Ave Maria, cheia de graça, o Senhor é convosco. Bendita sois vós entre as mulheres, bendito é o fruto do vosso ventre, Jesus. Santa Maria, Mãe de Deus, rogai por nós, pecadores, agora e na hora de nossa morte. Amém. Rogai por nós, Santa Mãe de Deus, para que sejamos dignos das promessas de Cristo para sempre. Amém. Irmãos, nós desejamos a todos uma boa noite. Fiquemos sob a bênção e a proteção do nosso Deus, que é Pai, Filho e Espírito Santo. Amém.
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5: O nosso Entardecer no Sertão está de volta aqui pela Nova Paranaíba. São 18 horas e 14 minutos e o programa entrando na última hora. 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E vamos dando sequência no programa. Atendendo aqui quem está participando pelo WhatsApp, que é o 3431-8888. Daqui a pouquinho eu vou atender meu grande amigo Luciano do Frango Assado, porque agora, atendendo o Nilvan Pereira lá da Vila Vitória 2, ele pediu Chico Rei.

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5: 18 horas e 19 minutos.
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9: É o nosso Entardecer no Sertão aqui na Nova Paranaíba. E vamos juntos até logo mais às 17 horas no nosso programa nesta terça-feira. 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

0: 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Então vamos atendendo quem está participando pelo WhatsApp, que é o 3431-8888. A Maria Eleuza, lá do bairro Social. Aquele abraço e boa tarde, Maria Eleuza. Boa tarde não, né? Boa noite.
1: Boa tarde a todos desse programa Interdecer no Sertão. Que Deus abençoe a todos. Se der tempo e tiver como, por favor, passa para mim a música de Carmen Silva. Se o seu desejo é ir embora, pode ir. Para quem gostar da música, muito obrigada.

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1: 18 horas e 29 minutos.

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2: 18:40.
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1: 19 horas e 3 minutos.
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3: Alô, Itumbiara, muito boa noite sul de Goiás e Triângulo Mineiro. Estamos chegando nesta terça-feira, dia 14, com o programa Paranaíba, a dona da noite. E vamos juntos até logo mais às 21 horas, e começando o programa, Felipe Araújo com você.

0: É o Dona da Noite na 94.7, chegando Henrique e Juliano. O céu explica tudo.
1: Essa é uma das minhas preferidas. E a fonte. 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
2: 19 horas e 30 minutos.
3: A Nova Paranaíba e o Dona da Noite traz para você Zé Henrique Gabriel, Calma Respira.

0: Quem gostou, joga a mão e faz barulho.
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2: 19:43.
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3: 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É a 94.7, o programa Paranaíba, a dona da noite. Fernanda e Sorocaba, cancelado.

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1: 20 horas e 20 minutos.
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2: O nosso Dona da Noite desta terça-feira vai entrando na última hora. João Neto e Frederico, não tem tu, vai tu mesmo.

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1: 20:33.
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1: 20:34.
3: A Nova Paranaíba e o Dona da Noite traz pra você Marcos e Belucci, Não Planeja Nada.

0: 20h45.
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0: 20h46.
4: É o Dona da Noite na 94.7, que chega com Humberto e Ronaldo. Cancela.

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1: Uma salva de palmas pra vocês.
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3: 20 horas e 58 minutos.
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5: O nosso Dona da Noite desta terça-feira fica por aqui. Fechando muito bem, tem Ícaro e Gilmar, Cara de Amor na sequência, A Voz do Brasil e logo depois, Lázaro Neto e o programa Show da Noite.

0: Está no ar a Voz do Brasil. As notícias do governo federal que movimentaram o país no dia de hoje.
1: Olá, boa noite.
2: Boa noite para você que nos acompanha em todo o país.
1: Terça-feira, 14 de julho de 2026.
2: E vamos aos destaques da Voz do Brasil.
1: Meio ambiente e clima. Painel eletrônico monitora efeitos do El Niño no país.
2: Plataforma informa onde haverá excesso de chuvas, estiagem ou ondas de calor.
1: Hoje vamos falar sobre o fenômeno e como poderá afetar o Brasil. Luana Karen.
3: Entre as principais consequências esperadas para o Brasil estão excesso de chuvas na região sul e a estiagem nas regiões norte e nordeste.
2: Energia e combustíveis.
1: Conselho Nacional de Política Energética aprova aumento no percentual de etanol anidro na gasolina para 32%.
2: E aplicativo oferece ao consumidor informações sobre postos de combustíveis e canal para denúncias. Gabriela Noronha.
4: O aplicativo é gratuito e funciona como um mapa interativo no celular, ajudando o consumidor a descobrir quais postos são de confiança e quais devem ser evitados.
1: Proteção das crianças e adolescentes no ambiente digital.
2: Como o ECA Digital avança no combate à violação de direitos é o tema de entrevista com Fábio Meirelles, do Ministério dos Direitos Humanos e Cidadania.
5: Então, o ECA Digital é um grande avanço, traz esse princípio do ECA, né, da proteção integral, da prioridade absoluta para o ambiente digital, e ele hoje já é uma referência no Brasil e no mundo.
1: Hoje, na apresentação da Voz do Brasil, Luciana Vasconcelos e Luciano Seixas.
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1: O percentual de etanol na gasolina será elevado de 30% para 32%.
2: A medida aprovada hoje pelo Conselho Nacional de Política Energética tem previsão para valer a partir de 1º de agosto.
1: E terá vigência de 180 dias, com possibilidade de prorrogação por igual período.
2: O ministro de Minas e Energia, Alexandre Silveira, afirmou que a mudança é segura e que tem respaldo técnico.
6: Nós estamos completamente seguros de avançar até o E32. O Instituto Mauá nos deu o laudo de que nós estamos habilitados a fazer o aumento. E a transitoriedade é apenas uma maneira de nos precavermos a poder, dentro de 180 dias, nós vermos o que está acontecendo. A cada oscilação, nós sentamos e protegemos o consumidor e protegemos a economia nacional.
1: Ainda de acordo com o ministro Alexandre Silveira, a medida vai contribuir para a autossuficiência do país em meio ao contexto da guerra no Oriente Médio.
2: Na hora de abastecer o carro, quanto mais informações o consumidor tiver, melhor.
1: Por meio de um aplicativo, o motorista confere se o posto onde ele vai é um estabelecimento confiável.
2: E caso perceba alguma irregularidade, também é possível fazer uma denúncia diretamente à Agência Nacional do Petróleo, Gás Natural e Biocombustíveis.
4: O aplicativo ANP com você postos é gratuito e funciona como um mapa interativo no celular, ajudando o consumidor a descobrir quais postos são de confiança e quais devem ser evitados. O funcionamento é bem prático. Ao abrir o aplicativo, o usuário vê os estabelecimentos da região sinalizados por